0: Aí no programa Bruno e Marrone, te amo tanto, 9:06. Agora, deixa eu atender a participação do Geraldo de Caratinga, tá ligado com a gente, não é, Geraldo? Boa noite.
1: Boa noite, Giovanni Mourinho. Eu queria escutar a música. Tô refém a mim, com Zezé de Camargo e Luciano.
0: Um abraço, Geraldo, ótima noite, bom domingo, obrigado pela sintonia, pela participação. Zezé e Luciano cantam no programa.

0: Zezé de Camargo e Luciano no programa Saudade é uma Pedra 911. Vamos em frente de música e abraçando a você que está sempre ligado, ligada, interagindo, curtindo, ouvindo Amanhã Açui, claro, o nosso programa em Reduto. Deixa eu abraçar nosso amigo ouvinte Tereza. Boa noite, Tereza.
1: Boa noite, Giovanni, que é a Tereza de Reduto. Tô ligadinho no programa aqui, tá? Uma boa noite, fica com Deus e até a segunda, né? Se Deus quiser.
0: É isso, minha querida, fica com Deus também. É isso mesmo, até a segunda, Deus permitindo. Estaremos por aqui novamente semana que vem, não é, minha querida? Um abraço aí, uma ótima noite, obrigado pela sintonia. O programa tem Chitãozinho e Chororó.

Chitãozinho Chororó no programa, alô, 9h15 agora. Abraço pro Zé Maria de Paula e Manhã Mirim, ligado com a gente, curtindo o nosso programa. Abraço, Zé Maria, boa noite, bom descanso, obrigado pela companhia.

0: Que música linda, hein? Dom e Juan, aqui na Mãe Uaçu FM. Talvez, são 9h23 agora. O Chico de Paula tá ligado com a gente. Barde agora aí. Oi, Chico, boa noite.
1: Boa noite, Giovanni Mourinho. Boa noite, boa noite. Eu quero ouvir uma música do seu programa, se for possível, rodar para mim do outro lado da cidade, com o Guilherme Santiago. Quero oferecer essa música para todo o povo aqui da Barde agora aí, Barreiro, Reduto, Funil e Tapé da Furada. Que Deus abençoe.

0: A todos os ouvintes, todos vocês aí, um abraço, fique com Deus.
1: Amém, meu querido, Deus abençoe também, obrigado pela participação. Esse é o Chico de Paula, né? Sempre uma simpatia. Valeu, Chico!

0: Muito bem, Guilherme Santiago, aqui no programa Ritmos à Noite, com Zezé e Luciano, do outro lado da cidade. 9h27 para fecharmos a sequência, eu atendo a Maria da Glória. Olá, Maria, tá no Rio nos ouvindo, né, através do aplicativo. Boa noite.
1: Oi, Juliana Morim. Tô te ouvindo desde as 8h30. Cheguei um pouquinho atrasada hoje. Mas deixa eu falar, um sábado foi abençoada. Então, um domingo e a semana será uma bênção na graça de Deus. Fica com Deus, vou ficar te ouvindo até terminar, tá bom? Fica com Deus. Ótima semana para você. Bom descanso para você e toda a sua família, tá bom?
0: Amém, minha querida, amém. Um abraço, que Deus abençoe também o seu domingo, tá bom? Obrigado pela sintonia, pela participação. Valeu, Maria. Maria da Glória tá lá no Rio, né? Na internet, no aplicativo, nos ouvindo. Perde o programa não, né, Maria?

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4: Muito bem, já de volta aqui na noite da Manhuaçu FM, sabadão especial, né? Programa Ritmos da Noite por aqui até às 11. E agora, da tarde de hoje para cá, né? Agora à noite, parece que aquele frio, né? Intenso, já tá indo embora, né, minha gente? Pelo menos diminuiu legal, né? Não tá aquele frio. É, dia desses atrás aí, uns 3 dias pra cá, né? Nossa, que frio, hein, gente? Gente! Pois é, mas parece sim, né? Pelo menos, olhando agora há pouco aqui a temperatura, né? Enfim, parece que os próximos dias aí, segundo a meteorologia, aquele frio, né? Diminuindo, né? Que bom, que bom! Tá certo que estamos na época do inverno mesmo, na época de frio, né? Mas aquele frio

Isso que fez aí esses dias atrás, tô fora, hein? Gente, 9h33, deixa eu seguir abraçando o pessoal que tá interagindo, curtindo o nosso programa. Vamos lá, deixa eu abraçar a Lúcia Helena de Martins Soares, não perde o nosso programa, não é, Lúcia? Um abraço para você, toda a família. Um bom domingo, um bom sábado, obrigado por ouvir o nosso programa, tá bom? Valeu mesmo, Lúcia Helena de Martins Soares. Tem Jean Giovanni no programa.

Aí no programa Jean Giovanni, agora eu sei que te amava, 9h37. Deixa eu abraçar nossa amiga ouvinte Maria, tá no Moinho Açuzinho, ligada com a gente, curtindo o nosso programa, não é, Maria? Abraço pra você também, meu querido, toda a família. Um bom domingo, obrigado pela sintonia, pela participação. Obrigado pelas palavras carinhosas pra gente aqui no programa, tá bom? Todas as 8 ela tá ligadinha curtindo o nosso programa, que legal. Valeu demais, Maria. Bacana mesmo, tá bom? Um abração pra você. Deus abençoe. Tem Gustavo Lima no Ritmos da Noite. Mil vezes cantarei.

0: Zé Felipe com Ana Castela, Sua Boca Mente, 9h45. Quem tá ligado com a gente em Cândido Salles, na Bahia? Nosso amigo ouvinte Luciano, não é, Luciano? Boa noite.
1: Luciano, tem que passar a mocinha aí, Leonardo. Ô Leonardo, dá boa noite pra todos aí. Aqui tá frio aí, como estão vocês todos aí? Fico de uma boa semana aí. Mas essa musiquinha é Barra Santa Terezinha. Aí Ferrugem, Alberto, os caminhões todos aí, os taxistas. Tô assistindo o filme Bodoca aqui, de boa aqui, eu e minha esposa. Vai lá, fico com Deus, boa noite. Amanhã eu ligo de novo aí.
0: Valeu, Luciano, um abraço aí pra Cândido Salles, na Bahia. Ótima noite, bom domingo. Leandro e Leonardo.

0: Henrique Juliano, música linda no programa Meu Amor é Você, 9h53 agora.
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0: Agora a gente ouve Cristiano Araújo com Marília Mendonça, De Quem é a Culpa? E depois, fechando a primeira parte do programa, Maiara e Maraíza.

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4: Agora 10:01, programa Ritmos da Noite segue na sua noturna de sábado, 18 de julho, 2026. A partir de agora, a segunda parte do nosso programa, nossa viagem no tempo chegando, começando por aqui até às 11 no seu rádio, o melhor do pop nacional de segunda a sexta. A gente recorda o melhor da música romântica nacional e internacional. Já no sábado o negócio é diferente, né? A gente recorda o melhor do pop nacional. Tem muita coisa boa pra gente recordar hoje, hein? E a gente começa assim, recordando Skank, Acima do Sol, Boa Noite. Depois tem Lulu Santos, muita coisa boa. Aqui no Ritmos da Noite, aqui na mais ouvida, na mais querida, 106,9. Você está na melhor do leste de Minas.

Aí o Skank recordando pra gente Acima do Sol, 10h05 agora, na Manhã UFM. Em Paralamas, o sucesso recordando, Lanterna dos Afogados, melhor do pop nacional até às 11 por aqui com a gente.

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1: Agora são 10h12, depois do Lulu Santos, a gente curte o Kid Abelha, recordando Nada Sei.

Legal, hein? Biquíni Cavadão, recordando pra gente aqui no Pop, melhor do Pop Nacional, recordando no Ritmos da Noite, 10h21, em Papas da Língua, Lua Cheia.

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1: Agora são 10h30, programa Ritmos à Noite, o melhor do pop nacional até às 11 para você. Agora tem Titãs.

Nenhum de nós, Camila, 10h39. Por aqui a gente segue recordando o melhor do pop nacional até às 11. Depois tem a Rede Aparecida de Rádio, 10h39. Agora o Jota Quest, sempre assim.

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Havaí, toda forma de poder, 10h52 agora, finalzinho do nosso programa aqui na mais querida Mãe Moço FM. E a gente recorda Ira, envelheço na cidade, e depois a gente fecha o programa com

0: Última de hoje em nosso programa RPM Surfista Prateado, fechando o nosso Ritmos à Noite dessa semana, desse sábado 18 de julho 2026. Vamos ficando por aqui agradecendo você pelo carinho, pela audiência, agradecendo a Deus, claro, por mais essa semana, por mais esse dia, mais esse programa que está chegando, que chegou ao fim. Vamos ficando por aqui. Na sequência da programação Rede Aparecida de Rádio, programa com a Mãe Aparecida, até às 6 da manhã. Aquele abraço super especial do Giovanni, um bom domingo, um bom descanso para você, e na segunda, Deus permitindo, a gente se encontra por aqui novamente, a partir das 8 da noite, para começarmos tudo novamente. Mais uma semana de luta, de trabalho, mais uma semana com as graças de Deus. Aquele abraço, até segunda, tchau gente!
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3: 23 horas.
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3: Com a Mãe Aparecida, Rede Aparecida de Rádio, onde quer que você esteja, rezando conosco nesta noite abençoada de sábado. Rezamos o Santo Terço por você, pela sua família, por todos os nossos irmãos e irmãs que rezam conosco, pedindo sempre a proteção e as bênçãos de nossa mãezinha querida. Agora 23 horas, um minutinho, vamos juntos nesta caminhada de fé, de amor, paz e esperança.
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1: Hoje, 18 de julho, nós vamos conhecer a história de Tamar, formosa filha do rei Davi. Absalão, filho de Davi, tinha uma irmã muito bonita chamada Tamar. Não existe nada pior do que as brigas internas que dilaceram uma família. Foi o que aconteceu com a família de Davi. Amnon, seu primogênito e sucessor, apaixonou-se perdidamente por sua meia-irmã Tamar. Naquela época, na casa dos nobres, com muitas mulheres, os irmãos e irmãs moravam com suas mães. A mãe de Amnon chamava-se Aquinoã, e a mãe de Absalão e Tamar chamava-se Maaca. Ora, a paixão de Amnon por Tamar foi saindo do seu controle, o ponto dele ficar doente por causa dela. Ele então, com a ajuda de um primo e amigo, planeja uma maneira de atrair Tamar para sua casa. Ele finge que está doente e quando seu pai Davi vai visitá-lo, ele pede ao rei que envie Tamar para preparar na minha frente dois pastéis e que ela mesma me sirva. Davi fez o que o filho lhe pediu. Tamar foi para a casa de Amnon, preparou-lhe a comida. Na hora dela servir a comida, Amnon mandou que todos saíssem do quarto, deixando os dois sozinhos. Quando ficaram a sós, Amnon agarrou Tamar com força, levando-a para a cama. Tamar tenta argumentar com ele: "Não me violente, meu irmão. Não cometa essa infâmia. Será uma vergonha para nós dois. Fale com o rei e ele não recusará que eu me case contigo." Mas Amnon não lhe deu ouvidos, dominou-a com violência e a estuprou. E como acontece com todo machista violento, Amnon ficou furioso e a aversão que teve para com Tamar

0: foi maior que a paixão com que a tinha amado e a expulsou de sua casa. Tamar buscou refúgio com o seu irmão Absalão. Davi ficou sabendo do caso, mas não castigou Amnon. Estava aberto o caminho para o conflito entre os dois irmãos, Absalão e Amnon. Tempos depois, Absalão organizou uma festa cilada e, durante a refeição com todos os filhos do rei, mandou matar Amnon. A Bíblia informa ainda que Absalão tinha 3 filhos e uma filha chamada Tamar. Era uma linda mulher. Ele deu à filha o nome da sua irmã, Tamar, violentada por Amnon.
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2: Elô Silvério chegando.
3: Nossa Senhora da Consolata. Santo Eusébio passou anos exilado em terras do Oriente e da Palestina. Estando na Palestina, ele encontrou um belo quadro de Nossa Senhora da Consolata. Voltando do exílio, ele levou o quadro e deu de presente ao bispo de Turim, Itália. O bispo era outro santo, São Máximo. Este, reconhecendo a beleza e a importância da devoção a Nossa Senhora da Consolata, fez um altar dedicado a ela na igreja de Santo André e chamou o povo para venerar Nossa Senhora sob esse novo título. Muitos milagres começaram a acontecer pela intercessão de Nossa Senhora sob a invocação da Consolata. Por mais de 400 anos, o quadro ficou ali exposto para a veneração e oração dos fiéis. Nossa Senhora da Consolação, na visão dos santos, traz a todas as pessoas a verdadeira e única consolação para o coração humano, seu Filho Jesus Cristo. Em 820, os hereges iconoclastas, isso é, destruidores de imagens, invadiram a cidade de Turim e destruíram tudo o que encontravam que fizesse referência à fé cristã. Os religiosos, então, esconderam tudo quanto conseguiram esconder, inclusive o quadro de Nossa Senhora da Consolata. Por isso, o quadro ficou esquecido nas catacumbas da Igreja de Turim. Ele permaneceu lá por mais de 100 anos. Chegaram a pensar que ele tinha sido destruído. No ano de 1014, um marquês italiano chamado Arduino estava muito doente. Em seu leito de dor e oração, teve uma visão de Nossa Senhora. Na visão, Maria lhe pedia para construir uma igreja nas ruínas da antiga igreja de Turim. Depois dessas visões, Arduino

0: Nino ficou curado. Por isso, e como forma de agradecimento, ele começou a construção da Igreja Nova, como Nossa Senhora tinha pedido. Nas escavações das ruínas da antiga igreja, redescobriram milagrosamente o quadro de Nossa Senhora da Consolata. A imagem era como Nossa Senhora tinha aparecido para Arduino. Foi uma grande consolação para a igreja local. Mais de 100 anos depois, uma nova guerra assolou a cidade de Turim e a igreja onde estava a imagem de Nossa Senhora da Consolata. E mais uma vez, o quadro ficou escondido entre os entulhos por muitos anos. Novamente, todos pensaram que o quadro tinha sido destruído e isso foi causa de grande tristeza para o povo. Maria Santíssima, na forma de Nossa Senhora da Consolata, apareceu a um cego que vivia bem longe de Turim. Seu nome era John Ravais e ele vivia na França. No sonho, ele pedia que ele fosse a Turim escavar os escombros da igreja para encontrar a imagem. Maria pedia também para ele construir novamente a igreja e prometeu que ele seria curado. John Ravais obedeceu prontamente. Quando chegou a Turim, procurou o bispo e este, depois de ouvir sua história, lhe deu todo o apoio necessário nas buscas da imagem. Contrataram pedreiros e começaram as escavações. E tal como John Ravais tinha visto em seus sonhos, encontraram o quadro de Nossa Senhora da Consolata. Quando John Ravais chegou perto do quadro, ficou curado de sua cegueira. Foi uma grande emoção para todos. A partir de mais este milagre, a população de Turim assumiu Nossa Senhora da Consolata como protetora e padroeira da cidade. A devoção começou a se espalhar pela região, depois por toda a Itália, depois pela Europa e depois para o mundo inteiro. Hoje existe um santuário dedicado a Nossa Senhora da Consolata em Turim. Peregrinações do mundo todo vão até lá para ver o quadro e rezar para Nossa Senhora da Consolação. Nossa Senhora da Consolata, rogai por nós.
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3: Saudações a você que nos acompanha, sou o irmão Joaquim, trabalho na coordenação das obras sociais redentoristas aqui da província Nossa Senhora Aparecida. Continuamos a partilhar com você sobre as atividades que são realizadas em nosso CAS, onde o público com maior participação são os jovens, os adolescentes. Um desafio constante para trilhar novos caminhos. Tomando assim o documento de Aparecida da 5ª Conferência Geral do Episcopado Latino-Americano e do Caribe, em seu número 443 vai nos dizer: os jovens e adolescentes representam enorme potencial para o presente e o futuro. São sensíveis a descobrir sua vocação a serem amigos e discípulos de Cristo. São chamados a ser sentinelas da manhã, comprometendo-se na renovação do mundo à luz do plano de Deus. Por sua generosidade, são chamados a servir a seus irmãos, especialmente aos mais necessitados, com todo o seu tempo e vida. Tem a capacidade para se opor às falsas ilusões de felicidade e aos paraísos enganosos e às formas de violência. Em sua procura pelo sentido da vida, são capazes e sensíveis para descobrir o chamado particular com o Senhor Jesus que lhes faz. Assim, como discípulos missionários, as novas gerações são chamadas a transmitir a seus jovens.

0: jovens sem distinção alguma, a corrente de vida que procede de Cristo e a compartilhá-la em comunidade, construindo não só a igreja, mas também a sociedade. Vamos então conhecer sobre esse trabalho com os jovens e as outras atividades com a família em seu todo, através das palavras da coordenadora Luciana Carla, que trabalha no Centro de Assistência Social Padre Vitor Coelho, localizado na cidade de Mauá, em São Paulo, e que no dia 11 de julho completou aniversário de um ano de atuação naquela comunidade.
1: Olá, é uma alegria falar desse trabalho que vem sendo desenvolvido aqui no CAS Padre Vitor Coelho. Há um ano chegamos ao território e desde então estamos construindo esse caminho de mão dupla, que é conhecer o nosso público e se fazer conhecido por ele também. Enquanto espaço de convívio social, o CAS prioriza atividades que promovam relações saudáveis entre as mesmas e as diversas faixas etárias, e também que fortaleçam os vínculos afetivos familiares e comunitários. Através das oficinas de artesanato, beleza e inclusão digital, tem sido possível proporcionar um conhecimento a mais e novas aprendizagens, despertar talentos, trabalhar as potencialidades, habilidades e nutrir sonhos. Nós já conseguimos, né, hoje, colher fruto das atividades e ações que o serviço desenvolve. Em junho, 3 adolescentes deixaram de frequentar o CAS devido ao primeiro emprego e novos interesses. Num dos casos, a mãe até ressaltou a evolução do filho a partir da participação aqui, onde a comunicação melhorou muito dentro de casa. Temos 2 jovens interessados e focados nas atividades de programação e jogos que o educador de inclusão digital preparou para incentivá-los em seus projetos. Na oficina de beleza, também conseguimos enxergar aquelas beneficiárias com futuro promissor na área da beleza estética. Sem contar a oficina de artesanato. Ela é a mais frequentada, que vem estimulando a geração de renda por meio das técnicas de crochê, ponto cruz e peças de miçangas. Não só a vulnerabilidade financeira, mas o anseio pela independência e protagonismo tem levado beneficiárias acima dos 50 anos a enfrentarem os estereótipos e buscarem um emprego e uma nova história. E diante dos muitos desafios que a gente enfrenta, a desigualdade social, direitos violados, participarem de um serviço que acolhe e escuta suas fragilidades, buscando minimizar o impacto das vulnerabilidades e risco social, tem sido sim significativo e transformador para cada um que chega, mas também gratificante para toda a equipe.
0: Vimos então que todo o trabalho desenvolvido busca sempre o bem comum, o desenvolvimento da pessoa. Com isso, o bem comum pode ser entendido como a dimensão social e comunitária do bem moral, a comunhão de todos no bem viver, o bem de todos, sem discriminações, conjunto das condições concretas que permitam a todos atingir níveis de vida compatíveis com a dignidade. E para encerrar, meu irmão, minha irmã, convido você a acompanhar, a nos seguir no nosso Instagram. Toma nota aí do endereço. @casobrasocialredentoristas e ainda acesse o nosso site. É muito fácil. a12.com/obrassociais. Conheça um pouco mais das atividades desenvolvidas pelos Centros de Assistência Social, o CAS. Até a próxima
2: semana. 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
4: A ordem dos valores na família. A utilidade própria e o gozo dos prazeres são os valores predominantes na vida das famílias paganizadas. Um lar autenticamente cristão rege a vida por outra escala de valores. A família, que tem a graça e o amor de Deus, busca primeiro o dever, depois as coisas úteis, e só em último lugar.

0: Ah, o agradável. A vivência da família cristã revela aos poucos aquelas palavras do Senhor: quem quer ser meu discípulo, abnegue-se a si mesmo, tome sua cruz e siga-me. O poeta Ovídio dizia que a vida ensina o garrote indômito a levar a canga. Desde crianças, as famílias cristãs nos educam para vermos os sacrifícios como sinais do amor. Já nas pequenas obrigações da infância, como levantar cedo, estudar, aprender ordem e limpeza, e etc. 3 anos é a idade das manhas, dos choros e berros. Logo depois, vem a idade dos porquê. A vida cristã da família ensina o porquê da cruz e da renúncia. O amor é o porquê da harmonia entre os deveres, as utilidades e os prazeres. Só o evangelho do amor responde ao porquê da vida. Ele é proclamado muito mais pela vivência dos bons exemplos do que pelas palavras de doutrina. Também na família, a tradição, os exemplos, é importante quanto a Bíblia. Os exemplos arrastam e as palavras ensinam. Uma casa onde ninguém perde a missa aos domingos, onde todos respeitam os direitos uns dos outros, onde todos se ajudam mutuamente, é uma casa do Evangelho vivo, que transmite a vida, explicando que o amor...
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4: O empenho pastoral não pode se tornar uma simples prestação de serviços. Senão acaba por transmitir cansaço e frustração. É muito necessário a prática da adoração, um pouco esquecida neste século dramático. O cristão, sobretudo, o religioso, é alguém capaz de adorar, adorar em silêncio.
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0: a hora certa.
1: 23:30. 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
1: Com a Mãe Aparecida, Rede Aparecida de Rádio, juntinho de você, na sua casa, no seu trabalho, onde quer que você esteja, viu, meu irmão? Agora 11:30 da noite, 23:30, horário de Brasília. E nós vamos juntos, viu? É, hoje eu sigo com vocês até às 4 da manhã. Alegria, fé, amor, paz e esperança nessa caminhada de amor e paz.
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1: Padre Sebastião Reis, missionário redentorista, chegando.
2: O tema de hoje, viver a verdade do Evangelho. A começar pela instituição igreja, todos os segmentos sociais devem construir e fazer acontecer a fraternidade, a sinceridade e o relacionamento humano comprometidos com a vida e o bem-estar dos irmãos e irmãs. A hipocrisia, perseguição, a arrogância que tomam conta das pessoas não deixam a verdade florescer e desabrochar como caminho natural de justiça. Quando isso não ocorre, essa hipocrisia torna-se geradora de um clima de mentira, falsidade, fofoca, vitimando grupos, a igreja e a própria sociedade, na vivência da cidadania e o bem comum. Dentro desta situação social que estamos praticando, o clima é de maldade e de julgamento do seu próximo, como se aquele que julga tivesse o direito de ser juiz em causa própria, sem os critérios das leis e de uma avaliação humana coletiva e imparcial. Enquanto não houver bom senso, sensibilidade ao próximo, compromisso com a verdade, principalmente daqueles que têm o poder de legislar e condenar, vamos ter que conviver com episódios negativos e lastimáveis, envolvendo todos os segmentos sociais. É necessário que haja a mobilização de tudo e de todos na busca de novos caminhos da verdade e da justiça, para que a nova realidade humana possa vislumbrar além do horizonte, cheia de vida e cheia de esperança. É preciso alimentar no coração a esperança.
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1: Ouvintes da Rádio Aparecida, mais uma vez somos convidados a refletir sobre a vocação, sobre o chamado de Deus em nossa vida. E hoje refletindo o tema vocação e missão de cada um de nós. O ser missionário revela o amor e a disponibilidade dos apóstolos que vão pelo mundo anunciar o evangelho a todas as criaturas, como o próprio Jesus fez e pediu que fizessem a mesma coisa. Podemos dizer que a missão é o ato de ir, anunciar, experimentar o amor de Deus pela humanidade. É uma experiência de partilha e de encontro, ou seja, o missionário anuncia o amor que experimentou de Deus e ao mesmo tempo é convidado a fazer um encontro com os demais. Isto faz com que sua própria experiência de fé enriqueça. Jesus é quem dá autoridade a seus discípulos de ir e pregar o evangelho a todas as criaturas. O conteúdo da missão não está no missionário em si, mas no mistério da Trindade Santa. Deus é o missionário por excelência, ele quem anuncia seu amor e nos oferece a salvação a cada um de nós. Os agentes da missão são pessoas que experimentaram o amor de Deus, estão disponíveis e apaixonadas pela proposta de Deus, a ponto de dedicar-se à missão para que mais pessoas façam essa experiência salvífica. O documento de Aparecida nos recorda que a missão nos chama à conversão, um novo estilo que nos aproxima cada vez mais com o jeito de ser de Jesus. A missão é o tempo favorável de reconhecimento da ação salvífica de Jesus que nos convida a participar da sua vida e ressurreição. Somos criados à imagem e semelhança de Deus e isto faz com que nosso horizonte de sentidos se assemelhe cada vez mais com o sonho de Deus para nossa humanidade, ser santo como Deus é santo. Precisamos de uma igreja que assuma sua identidade vocacional de ser missionária, de ser promotora de novas e santas vocações, pelo testemunho de cada um de nós batizados. Então, todo batizado é missionário, mas não um missionário de braços cruzados e fora da realidade da igreja ou da sociedade. É preciso despertar nossa consciência vocacional de que somos todos missionários comprometidos com a vida e com a fé, assim como foram os primeiros cristãos. Anunciar o evangelho com o testemunho de vida e com o coração cheio de esperança da presença de Deus. Querido ouvinte da Rádio Aparecida, Rede Aparecida de Comunicação, e desse programa você também é chamado. Vamos rezar mais uma vez a oração do Papa Paulo VI, a oração vocacional. Jesus, Mestre Divino, que chamaste os apóstolos para vos seguirem. Continuai a passar pelos nossos caminhos, pelas nossas famílias, pelas nossas escolas, e continuai a repetir o convite a muitos de nossos jovens. Dai coragem às pessoas convidadas, dai forças para que vos sejam fiéis como apóstolos leigos, como diáconos, como padres e bispos, como religiosos e religiosas, como missionários e missionárias para o bem do povo de Deus e de toda a humanidade. Amém.
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1: Jesus nos manda amar nossos inimigos, mas não por razões humanas ou naturais, e sim amá-los porque Jesus mesmo nos ama. Isso supõe que primeiramente exista em ti um amor muito profundo e verdadeiro ao próprio Jesus, por amor do qual deverás amar teu próximo, seja quem for e como for. Examina tua consciência e olha se tens esse verdadeiro amor a Jesus e se tens esse amor para com todos. Não excluas ninguém do teu amor, assim como Jesus também não te exclui, apesar de teus pecados.
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Eliana Ribeiro, Mãe Aparecida, com a Mãe Aparecida, Rede Aparecida de Rádio, Música, Fé e Missão. Agora 23:52. Eu vou ali só tomar um cafezinho quente e já volto para nós vararmos essa madrugada, viu? Essa caminhada de fé, de amor, paz e esperança até às 4 da manhã. Já eu tô voltando.

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Por isso eu construí a minha casa em ti, porque sei que estando em ti, Jesus, nenhuma tempestade me abalará, nem abalará minha casa, os meus, porque estou em ti. E tu és a fortaleza que me sustenta, tu és a rocha firme e forte que me sustenta, e não me deixa se abalar por qualquer vento.

0: que venha do mundo, que venha do maligno. Não, Jesus, estou em ti. Tu és minha esperança e minha confiança. Por isso eu já vou te agradecendo pela tua vitória sendo manifestada na minha vida. Obrigada, Jesus. Obrigada, meu Jesus.
1: Obrigado, Senhor, porque tu estás aqui, Senhor. E quando vem o vendaval, o Senhor me sustenta. Essa é a nossa confiança. Tu és um Deus de vitória. Nós confiamos em ti, Jesus.

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1: Olá, bom dia, com a Mãe Aparecida, estou chegando, eu Eduardo José, faço companhia a vocês até logo mais às 4 da manhã, isso mesmo, louvando e agradecendo ao bom Deus por tudo em nossa vida, pela nossa saúde, pela nossa vida, pelo nosso trabalho, pelas nossas preocupações também, por que não? Entreguemos tudo ao Senhor Jesus, tudo à nossa Mãe Santíssima, para que ela continue intercedendo por cada um de nós, nas nossas dificuldades, nas nossas necessidades e sempre nos mostrando o caminho que nos leva a seu Filho, o Senhor Jesus, nosso Salvador e Redentor. A produção é de Marcos Tiago, Paula Castro, na coordenação, na direção, missionário redentorista, Padre Vanderlei Souza. Hoje, dia 19 de julho de 2026, Domingão da Graça de Deus, Dia do Senhor, 16º domingo do tempo comum. E eu, juntinho de você aqui, ó, para fazer atenção voltando, e eu aqui, ó, juntinho de você. Eu daqui, vocês daí, e juntos vamos nessa caminhada de fé, de amor, de esperança, sempre confiantes na misericórdia do Pai, na intercessão de nossa Mãe Santíssima, a Senhora Aparecida. E quem está chegando para trazer para a gente esse momento de reflexão, esse momento de evangelização, é o Padre William Betônio, missionário redentorista. Com os ponteiros apontam para o infinito.
2: O anjo do Senhor anunciou a Maria, e ela concebeu do Espírito Santo. Ave Maria, cheia de graça, o Senhor é convosco. Bendita sois vós entre as mulheres, e bendito é o fruto do vosso ventre, Jesus. Santa Maria, Mãe de Deus, rogai por nós, pecadores, agora e na hora da nossa morte. Amém. Rogai por nós, Santa Mãe de Deus, para que sejamos dignos das promessas de Cristo. Oremos e infundi, Senhor, vos rogamos a vossa graça em nossos corações, para que nós que conhecemos pela anunciação do anjo a encarnação de Jesus Cristo, vosso Filho, cheguemos por sua paixão e morte de cruz, a glória da ressurreição. Pelo mesmo Cristo, nosso Senhor. Amém.
3: Olá, queridos ouvintes da Rádio Aparecida, da Rede Aparecida de Rádios. Eu sou o Padre William Betônio, missionário redentorista, e faço companhia a você neste momento em que os ponteiros apontam para o infinito. Hoje, dia 19 de julho, neste domingo, celebramos o 16º domingo do tempo comum. Eu gostaria de trazer um pouquinho da reflexão que fiz para a liturgia deste fim de semana e que abre também esta semana de reflexão a qual nós vamos começar a partir de hoje. O Evangelho que nós ouvimos hoje é continuação do Evangelho do domingo passado, ainda capítulo 13 de Mateus, e que fala a respeito das parábolas. Como eu disse ontem, a liturgia abre agora a sequência das parábolas de Jesus. Então, no domingo passado, nós já ouvimos a parábola do Reino de Deus, que é a semente semeada pelo próprio Deus e que caem nos corações humanos e que são tipos de terras diferentes. Aquelas que são cercadas de espinhos, com pedras, terreno bom, terreno árido. Depois, já no Evangelho de hoje do capítulo 13, nós vemos que Jesus fala do reino de Deus como um campo onde é semeado o joio e o trigo. E que esse lugar é o reino de Deus, e que no momento certo o joio será arrancado e o trigo será deixado. Depois aparece a parábola da semente pequena, né, o reino de

0: Deus é como uma semente muito pequena, é a menor de todas as sementes, mas é aquela que dentro dela pode gerar uma das maiores hortaliças, tornando-se praticamente quase que uma árvore. E depois fala a respeito do reino de Deus como fermento, né? Que uma pequena quantidade faz fermentar uma quantidade imensa de farinha, né? Fazendo assim, o processo de fermentação do pão. Qual é o objetivo de Jesus em falar em parábolas dessa forma? Bem, nós vamos ver no Evangelho, esse próprio Evangelho diz que Jesus falava em parábolas para se cumprir a profecia, conforme dizia o profeta, né? Que aquele que virá falará com parábolas. No entanto, o que Jesus quer, na verdade, é alcançar o coração humano. Ele quer falar de uma maneira simples, objetiva, para que a gente possa entender, para que o povo daquela época pudesse entender, principalmente um povo que era ligado muito à questão da agricultura. Eles viviam disso, né? Não havia indústrias, empresas, nada disso. O que havia, a base do sustento, era praticamente a agricultura. Então, todos, ao menos aqueles que trabalhavam às vezes nas cidades, nas prestações de serviço, como o próprio pai de Jesus, que era carpinteiro, mas tirando isso, a maior parte do povo era agricultor, ele lidava com a agricultura, então eles entendiam dessa linguagem, muito mais do que nós hoje, por exemplo. Mas Jesus, ele queria o quê? Ele queria alcançar o coração dessas pessoas, falar de uma maneira que elas entendessem. E é justamente isso a missão de Jesus Cristo, que é Deus presente no meio de nós. Deus se encarna, vem sentir o nosso corpo, vem sentir aquilo que nós sentimos, as nossas ânsias, os nossos desejos, as emoções que nós sentimos, para poder falar na nossa linguagem para que a gente entenda o que passa no coração de Deus. E o que passa no coração de Deus é justamente isso. E não é agora que Jesus vem dizer, ele é aquilo que vem confirmar, mas confirmar todo o Antigo Testamento, confirmar tudo aquilo que foi dito. Primeira leitura de hoje, por exemplo, do Livro da Sabedoria, que fala que o justo deve ser humano. É, a gente vive numa realidade hoje que nós estamos fora da realidade humana. O racismo, por exemplo, quando nós vemos situações de pessoas que se acham superiores às outras, e aí entra também a questão da supremacia de uma raça sobre a outra, a xenofobia, que é o desprezo pelo outro, pela cultura do outro, por outro ser diferente de nós culturalmente, a misoginia, né, que é esse preconceito em relação ao nosso gênero, né, quer dizer, um gênero é melhor e superior ao outro, né? Nós vivemos hoje num mundo injusto, e é justamente o que a leitura vem dizer, que o coração de Deus é um coração justo, e aquele que é justo tem um coração humano, compreende o humano, porque Deus compreendeu e assumiu o humano. E a segunda leitura vem nos confirmar nisso. Quando a gente sente fraqueza diante dessa situação, porque nós somos humanos e somos fracos, é o Espírito que vem ao nosso socorro. Então, quem conhece de fato e vai até o coração do humano e conhece o humano por si, ele consegue entender a intenção do Espírito, a intenção do próprio Deus, que é fazer com que nós, seres humanos, encontremos o caminho para a divindade, mas vivendo, amando e respeitando essa humanidade a qual nós fazemos parte. Por hoje nós vamos ficando por aqui. Agradeço a sua audiência por estarmos juntos. Na próxima semana, se Deus quiser, estaremos novamente aqui. Fique com Deus, um abraço e até lá.
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2: Momento de agradecermos ao nosso Pai misericordioso por tudo em nossa vida, por este momento que estamos podendo viver, este domingo, dia do Senhor. Rezemos juntos. Senhor Deus, nosso Pai, nos colocamos em tua presença com o coração agradecido pelo dom da vida e pelo teu amor que nunca nos abandona. Concede-nos a graça de ouvir a tua palavra e colocá-la em prática com fidelidade. Ensina-nos a escolher sempre o que nos aproxima de

0: ti, reservando um tempo para a oração, para a escuta e para a vivência do Evangelho. Fortalece nossas famílias, ilumina aqueles que enfrentam dificuldades, conforte os enfermos, ampara os que sofrem e renova a esperança de todos os que confiam em tua misericórdia. Pela intercessão da bem-aventurada Virgem Maria, Nossa Senhora Aparecida, ajuda-nos a viver este dia com fé, simplicidade e amor, para que nossas atitudes revelem a presença de Cristo em nossa vida. Amém.
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2: Deus ama a pequenez e gosta de realizar grandes coisas mediante a pequenez, como testemunha Maria. Por isso, não tenhamos medo dos números pequenos, dos sucessos que tardam, da relevância que não se avista. Não é este o caminho de Deus. Olhemos para Maria, que na sua pequenez é maior que o céu.
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12: Salmo 85. Ó Senhor, vós sois bom, sois clemente e fiel.
13: Ó Senhor, vós sois bom, sois clemente e fiel.
12: Ó Senhor, vós sois bom e clemente, sois perdão para quem vos invoca. Escutai, ó Senhor, minha prece, o lamento da minha oração.
13: Ó Senhor, vós sois bom, sois clemente e fiel.
12: As nações que criastes virão adorar e louvar vosso nome. Sois tão grande e fazeis maravilhas. Vós somente sois Deus e Senhor.
13: Ó Senhor, vós sois bom, sois clemente e fiel.
12: Vós, porém, sois clemente e fiel. Sois amor, paciência e perdão. Tende pena e olhai para mim. Confirmai com vigor vosso servo. 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
3: A Páscoa de Jesus se manifesta

0: em cada um de nós, nas pessoas, nas comunidades que dão testemunho de misericórdia, reconciliação e paz. De maneira especial, lembro nesta oração os aniversariantes de hoje, Maurício de Sorocaba e o Vanilson de São Paulo. Iniciemos esta oração invocando a Santíssima Trindade. Em nome do Pai, do Filho e do Espírito Santo. Amém. Senhor nosso Deus, nosso Pai, nós cremos em vós, nós esperamos em vós, nós vos amamos, nós vos agradecemos este dia e vos damos graças porque estamos com vida. Oferecemos este dia ao Senhor com todas as nossas alegrias e sofrimentos, com todos os nossos trabalhos e divertimentos. Guardai-nos do pecado e fazei de nós instrumentos de vossa paz e do vosso amor. Ajudai-nos a observar vossos santos mandamentos. Amém. Domingo, dia 19 de julho, o trecho do Evangelho de hoje é escrito por Mateus, capítulo 13, versículos de 24 a 30. Anúncio do Evangelho de Jesus Cristo segundo Mateus. Naquele tempo, Jesus contou outra parábola à multidão. O reino dos céus é como um homem que semeou boa semente no seu campo. Enquanto todos dormiam, veio o seu inimigo, semeou joio no meio do trigo e foi embora. Quando o trigo cresceu e as espigas começaram a se formar, apareceu também o joio. Os empregados foram procurar o dono e lhe disseram: Senhor, não semeaste boa semente no teu campo? De onde veio este, então, joio? O dono respondeu: Foi algum inimigo que fez isso. Os empregados lhe perguntaram: Queres que vamos arrancar o joio? O dono respondeu: Não, pode acontecer que arrancando o joio, arranqueis também o trigo. Deixai crescer um e outro até a colheita. E no tempo da colheita direi aos que cortam o trigo: Arrancai primeiro o joio e amarrai-o em feixes para ser queimado. Recolhei, portanto, o trigo no meu celeiro. A parábola do trigo e do joio recebe uma explicação do próprio Jesus. Essa parábola nos mostra que na sociedade ainda existe o joio, a erva daninha, que destrói os valores do reino de Deus. Ela convida a paciência e combate o espírito de intolerância e de vingança. A sociedade e a comunidade são formadas de pessoas mais ou menos santas e pecadoras. Cada um de nós, eu e você, é um pouco de trigo, é um pouco de joio. A tentação dos discípulos e talvez até a nossa hoje seja extirpar o joio. A separação entre trigo e o joio pertence a Deus. É com pequenos gestos de amor e solidariedade que se constrói o reino de Deus. Uma pequena semente dá uma árvore e uma pitadinha de fermento leveda toda a massa. O importante é não ficar com a semente na mão, mas plantá-la, nem deixar o fermento apodrecer. Peçamos hoje especialmente a bênção de Deus para as famílias. A família é a principal responsável pela formação da consciência humana e cristã de uma pessoa. A família é a célula principal da sociedade e atualmente vemos um grande sofrimento de tantas famílias que passam por dificuldades em seus relacionamentos. Reúna sua família e peçamos juntos a Deus a sua bênção. Oremos. Deus de misericórdia, Criador e Reparador do vosso povo, que fizestes da família humana, constituída pela aliança nupcial, o sacramento de Cristo e da Igreja, derramai a abundância das vossas bênçãos sobre esta família reunida neste momento, para que aqueles que nela vivem unidos pelo amor sejam fervorosos no espírito, assíduos na oração, solícitos uns pelos outros, atentos às necessidades de todos, e deem testemunho da fé pela palavra e pelo exemplo. Por nosso Senhor Jesus Cristo. Amém. Que Deus Todo-Poderoso vos livre sempre de toda a adversidade e derrame sobre você as suas bênçãos. O Senhor esteja convosco, Ele está no meio de nós. Pela intercessão do apóstolo São Marcos, desça sobre você, sobre a sua família e intenções, a bênção do Deus Todo-Poderoso, Pai, Filho e Espírito Santo. Amém. O abraço de hoje vai para o Daniel de Piracicaba, para o Dorival também de Piracicaba, um abraço para o Fran de Sorocaba e para o Alex e Pérola de São Paulo. Sou o padre Edmilson Moraes, salesiano de Dom Bosco, e moro em Campinas, no estado de São Paulo, no Colégio Liceu Salesiano Nossa Senhora Auxiliadora. Que Deus e Nossa Senhora, sua mãe e nossa, continue caminhando com você hoje. Abraço e até mais.
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1: Olá, para você que acompanha a programação da Rede Aparecida de Rádio e emissoras parceiras, o Venerável da Igreja Padre Vitor Coelho de Almeida foi lembrado ao longo da semana no Santuário Nacional de Aparecida, nutrido em preparação para a edição de número 15 da sua Romaria, que aconteceu neste final de semana na Basílica de Aparecida. Neste ano, a temática da Romaria foi Padre Vitor e a devoção a Maria. Em vida como missionário redentorista, o Venerável foi um dos principais propagadores da devoção a Nossa Senhora Aparecida e viveu esse amor à Mãe de Deus na missão e na vida, como explicou o missionário redentorista Padre Vanderlei Souza, diretor da Rádio Aparecida.
2: Esse Padre Vitor foi um dos evangelizadores no Brasil, dos missionários, dos sacerdotes, que muito contribuiu para a cultura da devoção mariana em nosso país, né? A gente tem bem claro que a presença de Maria na história da humanidade, ela se dá muito no concreto, na realidade, né? A gente vê ali Nossa Senhora de Fátima aparece como uma pastora para os pastorzinhos. A Nossa Senhora de Guadalupe, ela aparece ali como uma indígena para o indígena Juan Diego. E a Nossa Senhora, e assim ela vai, né? Em cada realidade a gente vai percebendo que a devoção, ela tem muito a ver como resposta aos apelos, às necessidades, à realidade, porque é assim que Deus age. E o Padre Vitor captou isso, a partir da sua experiência própria, como Nossa Senhora entrou na sua vida e ocupou o lugar onde a humanidade como tal não seria capaz de ocupar, ele percebeu, eu acredito, né? A gente observando a sua história, o seu legado e toda a sua missão, ele percebeu assim, onde é a carência dessa maternidade espiritual, dessa presença de conforto e de cuidado no Brasil. Então ele divulgou essa presença mariana, a devoção à Nossa Senhora, que era um trabalho já que os missionários redentoristas faziam a partir do Santuário Nacional de Nossa Senhora Aparecida, né? Era Santuário de Nossa Senhora Aparecida, mas ele entendeu isso a partir dos apelos. Aquilo que o Papa Francisco nos convocou por ocasião do Sínodo de Roma, né? Escutar os apelos do Espírito a partir dos gritos da realidade. Então, esse legado, o Padre Vitor contribui muito para a nossa história, para a nossa espiritualidade mariana no Brasil. A devoção à Nossa Senhora não vem como um pacote fechado. Ela brota da experiência, do contato com a realidade e procurando dar respostas a essa realidade tão carente que nós tínhamos e ainda temos no nosso país.
1: Nesta semana, também a província redentorista Nossa Senhora Aparecida celebrou os 25 anos de ordenação presbiteral de seu superior provincial, o missionário redentorista Padre Marlos Aurélio da Silva. No jubileu de prata de ordenação presbiteral, a província rendeu graças a Deus pelo dom da vocação de Padre Marlos, por seu ministério sacerdotal e por sua dedicação à Igreja e à Congregação do Santíssimo Redentor. Vamos saber também o que foram destaques na Conferência Nacional dos Bispos do Brasil com Larissa Carvalho, assessora de imprensa da CNBB.
3: A sede da CNBB aqui em Brasília acolheu o encontro com bispos secretários e secretários executivos dos regionais da conferência. A iniciativa reuniu representantes dos 19 regionais para um tempo de formação, avaliação, partilha e alinhamento das ações pastorais e administrativas da Igreja no Brasil. Ao longo da programação, os participantes aprofundaram questões relacionadas à gestão dos regionais e refletiram sobre temas como comunicação, sinodalidade, animação missionária e as campanhas da fraternidade para evangelização. Padre Tiago Ávila Camargo, secretário adjunto de pastoral da CNBB, comentou que o encontro também definiu encaminhamentos para o trabalho conjunto entre a Secretaria-Geral e os regionais, com o objetivo de fortalecer a comunhão e a missão evangelizadora da Igreja no Brasil.
4: É uma alegria poder acolher esses nossos irmãos e irmãs que colaboram diretamente no trabalho que os regionais realizam junto com as igrejas locais. E o objetivo de reuni-los aqui na sede é justamente para nós oferecermos e termos com eles a oportunidade de partilharmos as experiências. Experiências pastorais, experiências administrativas e tudo aquilo que envolve a vida dos regionais e que também estão em diálogo com a realidade da sede nacional da CNBB.
3: A próxima reunião ficou prevista para novembro em Vitória, no Espírito Santo. A Comissão Episcopal para o Ecumenismo Catolicismo e o Diálogo Interreligioso da CNBB abriu as inscrições para o Encontro Nacional de Formação e Vivência Ecumênica. A atividade será realizada de 4 a 6 de setembro no Centro de Convivência Mãe do Bom Conselho, em Jundiaí, São Paulo. Com o lema "Que todos sejam um para que o mundo creia", inspirado no Evangelho de João, o encontro pretende promover a formação, o diálogo e a vivência ecumênica entre os participantes. As inscrições já estão abertas e podem ser feitas no link disponibilizado no portal da CNBB em cnbb.org.br. Lembrando que essas e outras notícias vocês conferem lá no nosso portal. De Brasília, Larissa Carvalho, da Assessoria de Comunicação da CNBB para a Rede Aparecida de Rádio e Signes Brasil.
1: E o cardeal Matheus Zuppi viveu dias de missão na Ucrânia. O presidente da Conferência Episcopal Italiana foi enviado pelo Papa Leão XIV para dar esperança de um olhar para o futuro ao povo ucraniano. Raimundo Lima, da Rádio Vaticano, tem as informações.
0: De carro, de Kiev a Cracóvia e depois em um voo regular, o cardeal Matteo Maria Zuppi retornou a Roma nesta quinta-feira, 16 de julho, ao concluir a missão na Ucrânia. Foi a segunda missão, após a de 2023, para levar a nação devastada à proximidade e à oração do Papa Leão XIV, que acompanha com apreensão o conflito e pede que se defenda a humanidade, primeira vítima de toda a guerra. Foram 4 dias do cardeal entre a região de Lviv e a capital Kiev, marcados por uma intensa sucessão de encontros, visitas, celebrações, conversas e compromissos. Os últimos ocorreram quarta-feira, dia 15, à tarde, após a cerimônia matinal na Praça de São Miguel pelo Dia da Soberania da Ucrânia, com o presidente Volodymyr Zelensky e outras autoridades civis e religiosas, começando pelo encontro com o ministro das Relações Exteriores da Ucrânia, Andriy Sybiha. Uma longa conversa na qual foram abordados diversos temas para os quais foi solicitado o apoio da Santa Sé, a qual o ministro, em nome do governo ucraniano, expressou gratidão pelo

0: compromisso humanitário inabalável. Compromisso esse que o chefe da diplomacia de Kiev voltou a solicitar à ZUP, à luz dos esforços de paz e da visão comum de uma paz global e duradoura. Ele declarou que a Ucrânia deseja pôr fim a esta guerra mais do que qualquer outro. Ao mesmo tempo, nossa indústria de defesa em rápido crescimento e nossa experiência no campo de batalha estão tornando a Ucrânia um ator cada vez mais importante para a segurança europeia, disse. O ministro chamou a atenção para a situação dos civis ucranianos detidos que, segundo ele, permanecem excluídos de mecanismos eficazes de proteção internacional. É necessário, portanto, promover um caminho humanitário específico para a libertação deles. Sibia também informou ZUP sobre a situação humanitária nas comunidades de Olesk e Ola Pristan, na região de Kherson, ocupada por soldados russos, onde milhares de civis precisam urgentemente de um corredor humanitário. Também não faltou uma menção ao recente ataque russo ao mosteiro de Lavra de Kiev-Pechersk, patrimônio da Unesco, cujo aniversário de 975 anos será comemorado em agosto. A proteção e a restauração desse local são uma das prioridades do governo ucraniano. Os temas do repatriamento de prisioneiros e crianças, da proteção da população e da ajuda humanitária voltaram a ser abordados em várias ocasiões também nas demais reuniões institucionais, durante as quais ZUP reiterou várias vezes o que constitui o cerne da sua missão na Ucrânia. Um único militar, um único civil ou uma única criança que possa se reunir com sua família é um passo em direção à paz, disse o cardeal, assegurando: todo esforço possível será feito. Dos estúdios da Rádio Vaticano, Raimundo Lima.
1: Esses são os destaques da Igreja Católica em Aparecida, no Brasil e no mundo. Rafael Oliveira para a Rede Aparecida de Rádio e Signis Brasil.
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3: Gabi Pedroso com a nossa crônica do dia.
4: Sabedoria do silêncio. A primeira virtude é saber frear a própria língua, pois é um semideus quem, tendo razão, sabe se calar. Marco Pórcio Catão, político romano. A paciência e o silêncio geram calma e confiança. Algumas vezes o silêncio diz mais que mil palavras. Jesus não lhe respondeu nenhuma palavra, de modo que o governador ficou muito impressionado. Mateus capítulo 27, versículo 14. É muito difícil ouvir acusações quando estamos errados, mas muito mais difícil é ficar calado quando estamos certos. É sinal de sabedoria. Jesus preferiu a sabedoria do silêncio a se rebaixar em justificativas diante de falsas acusações. Quem fala demais revela suas fraquezas, dando chance aos adversários. Essa virtude de frear a própria língua se conquista com o tempo, depois de muita reflexão. Frear não quer dizer calar, mas falar somente o necessário na hora apropriada, sem dramas, mas com segurança, de modo que as palavras sejam pesadas como rochas e não volúveis como plumas ao vento. Saiba falar com sabedoria. Reflexão feita por José Irineu Nenevê.
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0: Mas para isso, olhamos para Jesus e, como São Francisco, rezamos, cantando: ó Mestre,
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1: Padre Rubens Gomes de Carvalho, missionário redentorista, chegando com o nosso momento de evangelização e formação cristã.
2: Ouvintes queridos, a partir de hoje estaremos envolvidos de uma maneira mais intensa no significado do que é a Eucaristia, ou a Santa Missa, ou a Santa Ceia, ou a Fração do Pão. Algumas vezes denominamos também Santo Sacrifício da Missa. Há um mandato fundamental de Jesus durante a Santa Ceia, na última ceia, na Quinta-feira Santa. Reunir Jesus com seus apóstolos, com seus discípulos, Jesus tomando pão e dando graças, partiu o pão e o deu aos seus discípulos, dizendo: tomai e comei, isto é o meu corpo, que será entregue por vós. Em seguida, ao fim da ceia, Jesus tomou o cálice com vinho, rezando a ação de graças, e o deu a seus discípulos, dizendo: tomai e bebei, este é o cálice do meu sangue, sangue da nova e eterna aliança, que será derramado por vós e por todos para a remissão dos pecados. Em seguida, Jesus disse também: fazei isto em memória de mim. E na Santa Missa, nós fazemos o que Jesus Cristo mandou. E lá no capítulo 6 de São João, você pode depois ler no Evangelho de São João, capítulo 6, ele falando sobre o pão da vida. Eu sou o pão vivo descido do céu. Quem comer desse pão será salvo. Então, a Santa Missa é a celebração do testamento de Jesus, que dá a vida por todos nós. Por isso ele é o sacramento fundamental da nossa caminhada cristã. Essa ordem de Jesus, façam isso em minha memória, que a Igreja atualiza, não como apenas uma recordação, uma lembrança, um gesto simbólico, mas como memorial. Façam isso em minha memória, a atualização. Realmente se realiza o que Jesus fez na Quinta-feira Santa. É o que a teologia na Reforma Litúrgica chama de transubstanciação. A aparência, o sabor são de pão e de vinho, mas a fé na palavra de Jesus diz, pelo mandato de Jesus, diz que verdadeiramente o pão se transforma no corpo do Senhor, o vinho se transforma no sangue do Senhor, aquele corpo doado, aquele sangue derramado que realiza a nossa salvação. E a Igreja, obedecendo ao mandato de Cristo, realiza isso em cada Santa Missa. E assim nós comunicamos, e assim nós comungamos Cristo. E, ao mesmo tempo, nos envolvemos, nos dispomos a ser outro Cristo, nos alimentando do corpo do Senhor, para sermos o corpo que faz acontecer a vida e a caridade. E assim ter e viver o jeito de Jesus na comunidade. Não só fazer o que Cristo fez na ceia, mas fazermos-nos como Ele para o bem do próximo. Olha a importância da Eucaristia, da Santa Missa, né? Mas nos encontraremos logo, logo para mais uma etapa

0: no nosso conhecimento sobre a Santa Missa. Um abraço. Tchau.
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2: Padre Reginaldo Carreira, participa conosco.
3: Um dia Jesus contou uma parábola para falar aos discípulos que Deus Pai é misericordioso. Conhecemos esta palavra de Jesus como a parábola do filho pródigo. Aquele filho que pede e gasta sua herança no pecado e com diversas escolhas erradas. Ao decidir, arrependido, voltar para a casa do pai, sujo e sofrido, o pai o vê ao longe, pois está sempre o esperando, e corre ao seu encontro, dando um abraço e fazendo festa por sua chegada. Imagino que se fosse comigo, eu ia dizer: filho querido, vai tomar um bom banho porque eu quero te dar um grande abraço. Mas o pai misericordioso não se importa com o que o filho tenha feito ou como esteja, apenas vê em sua atitude de voltar um pedido sincero de perdão. O pai acolhe aquele filho. Deus, que é nosso pai misericordioso, nos acolhe sempre. Ele quer nos abraçar hoje, sabendo de nossos erros, mas disposto a nos levantar e celebrar nossa nova vida. Se um abraço humano pode curar, abra seu coração e receba o abraço que pode salvar.

0: Deus abençoe você.
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2: Quem está chegando? Padre André Gustavo.
3: Os Santos nos ensinam, hoje, dia 19 de julho, é dia de São Símaco. E eu, Padre André, estou com você, amigo e amigo ouvinte, para conhecermos um pouquinho a história deste Papa. Nesse dia celebramos Símaco, um Papa que enfrentou um período da história em que a Igreja sofria com pressões internas e externas, embora as portas do inferno não prevalecessem contra ela. Símaco nasceu na ilha da Sardenha no século V e, depois de pertencer ao clero romano, foi eleito em 498 para sucessor da cátedra de Pedro e assim governou a Igreja por 16 anos, até entrar no céu no ano 514. No tempo de Símaco, muitas famílias tradicionais de Roma, como também o poder político, buscavam de todas as formas influenciar a ação da Igreja, trazendo assim muitos prejuízos. Isto perdurou por um tempo, até levantar-se Símaco. O Santo Papa combateu e venceu esses invasores, recuperando assim a total liberdade da Igreja na sua organização e disciplina. Com a queda do Império Romano e invasão dos vândalos, godos, visigodos e longobardos que começavam a dominar o Ocidente, São Símaco, na ousadia, entrou nas intrigas sociais e políticas para assim tomar partido da paz e harmonia.

0: na função eficiente de pai comum, suscitou a inveja do imperador do Oriente, que começou a perseguir os cristãos. Em resposta a esta atitude, exortou Símaco: lança um olhar ao imperador, a tantos príncipes que perseguiram a igreja, e vê como todos eles tiveram um triste fim, ao passo que a igreja, perseguida, continua com tanto mais glória quanto mais violenta lhe for a perseguição. Que belo testemunho de amor à igreja este Papa nos deixou! Lutou pela integridade da igreja, para que a verdade nela prevalecesse e nenhum poder terreno pudesse influenciá-la. Sigamos seu exemplo, testemunhando hoje nosso amor e fidelidade à Igreja de Cristo, assumindo também o nosso compromisso batismal. São Símaco, rogai por nós.
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1: Missionário redentorista, irmão Cláudio Teixeira, trazendo para nós o quadro Você Também é Chamado.
2: Ouvintes da Rádio Aparecida, mais uma vez somos convidados a refletir sobre a vocação, sobre o chamado de Deus em nossa vida. E hoje refletindo o tema Vocação e Missão de cada um de nós. O ser missionário.

0: Revela o amor e a disponibilidade dos apóstolos que vão pelo mundo anunciar o Evangelho a todas as criaturas, como o próprio Jesus fez e pediu que fizessem a mesma coisa. Podemos dizer que a missão é o ato de ir, anunciar, experimentar o amor de Deus pela humanidade. É uma experiência de partilha e de encontro, ou seja, o missionário anuncia o amor que experimentou de Deus e ao mesmo tempo é convidado a fazer um encontro com os demais. Isto faz com que sua própria experiência de fé enriqueça. Jesus é quem dá autoridade a seus discípulos de ir e pregar o Evangelho a todas as criaturas. O conteúdo da missão não está no missionário em si, mas no mistério da Trindade Santa. Deus é o missionário por excelência, Ele quem anuncia seu amor e nos oferece a salvação a cada um de nós. Os agentes da missão são pessoas que experimentaram o amor de Deus, estão disponíveis e apaixonadas pela proposta de Deus a ponto de dedicar-se à missão para que mais pessoas façam essa experiência salvífica. O documento de Aparecida nos recorda que a missão nos chama à conversão, um novo estilo que nos aproxima cada vez mais com o jeito de ser de Jesus. A missão é o tempo favorável de reconhecimento da ação salvífica de Jesus que nos convida a participar da sua vida e ressurreição. Somos criados à imagem e semelhança de Deus e isto faz com que nosso horizonte de sentido se assemelhe cada vez mais com o sonho de Deus para a nossa humanidade, ser santo como Deus é santo. Precisamos de uma igreja que assuma sua identidade vocacional de ser missionária, de ser promotora de novas e santas vocações, pelo testemunho de cada um de nós batizados. Então, todo batizado é missionário, mas não um missionário de braços cruzados e fora da realidade da igreja ou da sociedade. É preciso despertar nossa consciência vocacional de que somos todos missionários comprometidos com a vida e com a fé, assim como foram os primeiros cristãos. Anunciar o Evangelho com o testemunho de vida e com o coração cheio de esperança da presença de Deus. Querido ouvinte da Rádio Aparecida, Rede Aparecida de Comunicação, e desse programa você também é chamado. Vamos rezar mais uma vez a oração do Papa Paulo VI, a oração vocacional. Jesus, Mestre Divino, que chamaste os apóstolos para vos seguirem, continuai a passar pelos nossos caminhos, pelas nossas famílias, pelas nossas escolas, e continuai a repetir o convite a muitos de nossos jovens. Dai coragem às pessoas convidadas, dai forças para que vos sejam fiéis como apóstolos leigos, como diáconos, como padres e bispos, como religiosos e religiosas, como missionários e missionárias para o bem do povo de Deus e de toda a humanidade. Amém.
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3: O nosso catequista do Brasil chegando na nossa programação.
4: Irmão, irmã, façamos catequese. Se você estudou mitologia ou psicologia, provavelmente já ouviu falar sobre figuras históricas como Buda, Jesus, Maomé, que de certo modo mostravam paradigma para que os seguidores desses homens pudessem imitá-los. Posto em prática, o mito poderia revelar algo profundamente verdadeiro acerca da humanidade. Mostrava como levar uma vida mais rica e intensa, como lidar com a mortalidade e como suportar o inevitável sofrimento da carne. Contudo, se não se aplicasse a determinada situação, permaneceria abstrato. inacreditável. Desde tempos muito antigos, as pessoas recorriam ao mito para tentar explicar aquilo que não dá para explicar. É coragem de ir mais longe. Por isso diziam que religião não é essencialmente algo que pensa, que se pensa, mas algo que se faz. Chega-se à sua verdade por meio de atos concretos. Não é pensar, pensar, pensar, orar, orar, orar. Atos concretos. Ninguém aprende a dirigir simplesmente lendo o manual ou estudando o código de trânsito. Você aprende porque põe em prática. Cantem comigo.

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2: Padre Vanderlei Souza, trazendo para nós a oração especial.
3: Olá, meu querido irmão, querida irmã, você que nos acompanha nesse programa Com a Mãe Aparecida. Sou o Padre Vanderlei, missionário redentorista. Vamos colocar-nos na presença de Deus, rezar, pedir, agradecer e louvar. Rezemos esta semana pela intercessão de Nossa Senhora do Carmo. Ó Santíssima e Imaculada Virgem Maria, ornamento e glória do Carmelo, vós que velais tão particularmente sobre os que vestem vosso sagrado escapulário, velai também sobre nós e cobri-nos com o manto da vossa maternal proteção. Fortalecei nossa fraqueza com vosso poder e dissipai com a vossa luz as trevas do nosso coração. Aumentai em nós a força da fé, da esperança e a caridade. Ornai nossa alma com todas as virtudes, a fim de que ela se torne sempre mais amada pelo vosso divino Filho. Assisti-nos durante a vida, consolai-nos com a vossa amável presença na hora da morte e apresentai-nos à Santíssima Trindade como vossos filhos e servos fiéis, para que nós possamos louvar-vos eternamente no céu. Assim seja. Amém. Nossa Senhora do Carmo, rogai por nós.

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1: Elô Silvério traz para a gente o nosso Momento com a Mãe.
2: Estamos começando o Momento com Maria de hoje e vamos juntos refletir o tema Maria, Rainha da Paz. Nossa Senhora é sinal de esperança e ternura para todos aqueles que buscam a verdadeira paz no coração. Em meio às dificuldades da vida, Maria nos ensina a confiar plenamente em Deus e a entregar nossas preocupações nas mãos do Senhor. Seu exemplo de humildade, silêncio e fé fortalece a alma e acalma os corações aflitos. Quando rezamos com devoção, especialmente o Santo Rosário, sentimos a presença materna de Nossa Senhora, nos conduzindo ao amor e à serenidade. A paz que vem de Maria nasce da certeza de que Deus nunca abandona seus filhos. Assim, quem caminha com Nossa Senhora encontra conforto, fé renovada e a verdadeira paz interior.
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2: E a televisão? 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Numa família regida pelo Evangelho de Cristo, só poderemos ceder à TV o tempo que sobrar aos deveres. A TV pode ser útil, mas também muito perniciosa. É pena que a TV tenha estado mais a serviço do pernicioso. Só o critério e energia do amor de Deus poderão evitar as desordens e maus influxos da TV. É muito difícil atinar com o critério que torne inofensiva a quase necessária TV. 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
3: Um dia os discípulos se aproximaram de Jesus e lhe

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1: Padre João Carlos participando conosco no Com a Mãe Aparecida.
2: Organização é a palavra-chave quando o assunto é ter uma vida financeira equilibrada, disciplinada. 7 dicas para organizar a sua vida financeira. Primeira dica: procure se informar melhor sobre educação financeira. Infelizmente, nem todos os brasileiros tiveram acesso à educação financeira ao longo da vida. Pessoas que têm essas informações passam a fazer escolhas mais conscientes e descobrem que a conquista dos seus objetivos, se houver planejamento, é muito mais rápida. Segundo, organize as suas contas pessoais. Existem diversas formas de organizar as contas. Até mesmo um controle financeiro pessoal simples é capaz de garantir bons resultados. Ele pode ser feito com um caderno no qual você anota os valores das receitas e das despesas mensais. Terceira dica: aprenda a economizar. Você faz compras por impulso? As promoções parecem sempre únicas e imperdíveis. Por isso é importante tentar deixar as emoções de lado e controlar os seus impulsos na hora de comprar. Olha a quarta dica: defina objetivos. É importante que exista uma meta para o dinheiro. O intuito deve ser claro e funcionar como um motivador adicional para você continuar economizando no futuro. Você economiza e sabe para que está economizando. Quinto, monte uma reserva de emergência. Ter uma reserva de emergência é uma forma de estar preparado para os imprevistos. Ela representa o dinheiro guardado

continuar suprindo seus gastos por um determinado tempo quando aparecer uma fase difícil na sua vida. Sexta dica: quite suas dívidas. O ideal é que você foque em quitar as dívidas antes mesmo de investir. A renegociação das pendências é um dos focos da organização da vida financeira. Normalmente, as empresas e instituições oferecem descontos ou possibilidades de pagamento mais atrativas para quem se compromete a quitar uma dívida. Sétima dica: aprenda a investir. Quem tem as finanças organizadas pode aproveitar os benefícios dos investimentos. Normalmente, o recomendado é que você invista todos os meses uma percentagem de sua receita. Os investimentos devem ser vistos como uma conta que você paga a si mesmo todos os meses. Então, com pequenas mudanças da rotina, você se torna capaz de planejar melhor os seus gastos e viver melhor com o que você ganha.

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1: O nosso momento com o tema do dia, Padre Sebastião Reis, missionário redentorista.
2: O tema de hoje, viver a verdade do Evangelho. A começar pela instituição Igreja, todos os segmentos sociais devem construir e fazer acontecer a fraternidade, a sinceridade e o relacionamento humano comprometidos com a vida e o bem-estar dos irmãos e irmãs. A hipocrisia, perseguição, a arrogância que tomam conta das pessoas não deixam a verdade florescer e desabrochar como caminho natural de justiça. Quando isso não ocorre, essa hipocrisia torna-se geradora de um clima de mentira, falsidade, fofoca, vitimando grupos, a igreja e a própria sociedade, na vivência da cidadania e o bem comum. Dentro desta situação social que estamos praticando, o clima é de maldade e de julgamento do seu próximo, como se aquele que julga tivesse o direito de ser juiz em causa própria, sem os critérios das leis e de uma avaliação humana coletiva e imparcial. Enquanto não houver bom senso, sensibilidade ao próximo, compromisso com a verdade, principalmente daqueles que têm o poder de legislar e condenar, vamos ter que conviver com episódios negativos e lastimáveis, envolvendo todos os segmentos sociais. É necessário que haja a mobilização de tudo e de todos na busca de novos caminhos da verdade e da justiça, para que a nova realidade humana possa vislumbrar além do horizonte, cheia de vida e cheia de esperança. É preciso alimentar no coração a esperança.
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1: Caros irmãos e irmãs, a paz e Cristo, mais uma vez estamos aqui para viver esse breve momento do diálogo com Maria, nossa mãe. Lembremos sempre, Maria sempre esteve presente na história da Igreja, desde a sua origem, no silêncio, muitas vezes se manifestando, sempre tudo por amor a Deus, para conduzir a nós, seus filhos, para o caminho do seu Filho Jesus, reconhecendo que Ele é o caminho, a verdade, a vida. É importante a gente sempre lembrar que tudo que Maria viveu é para nós um modelo a ser seguido. A verdadeira devoção a Maria é exatamente seguir a ela, deixar que ela nos eduque no caminho de Jesus. Se nós não seguimos o exemplo de Maria, fazendo o que Jesus disse, a nossa devoção pode ficar deturpada. E é por isso que é fundamental, sobretudo nos tempos de hoje, a gente ter a coragem de tomar a decisão: eu quero seguir Jesus. Eu tenho Maria como modelo, mãe que vai me educar nesse caminho. E vou aprender com ela a fazer a vontade de Deus. E um dia poder com ela cantar as glórias de Deus na eternidade. Por isso peçamos sempre a Maria, nossa mãe, a graça de, assim como ela disse, faça-se em mim a vossa vontade, que a gente sempre diga, não só com a boca, mas sobretudo com o coração, que Deus faça em mim a vossa vontade. É isso que o Senhor quer? Essa alegria, essa dor, essa luta, essa dificuldade, essa cruz que eu tenho que abraçar, carregar. Maria viveu alegrias, mas também viveu muitas dores. E ainda hoje, ao ver a todos nós, seus filhos, muitas vezes desviados do caminho do seu Filho Jesus, percorrendo estradas erradas na vida, ao invés de construir a civilização do amor, construindo a civilização do ódio, da raiva, da inveja, da competição e assim por diante, destruindo, portanto, o verdadeiro sentido da vida. Peçamos a Maria a graça de a gente não perder a esperança, de a gente saber se levantar pelas estradas da vida e seguir o caminho, por mais difícil que seja, sabendo que, como ela um dia, sofrendo ao pé da cruz, possamos estar gloriosos na eternidade.

0: eternidade, onde aí viveremos a vida não mais passageira, mas definitiva, eterna. E aí a felicidade não terá fim. E tudo que nós suportamos possa servir para podermos chegar a essa plenitude da vida. Vamos pagar, entre aspas, o preço da nossa salvação, oferecendo como Jesus a nossa vida por amor a Deus e ao próximo. Que Maria interceda por nós e o seu testemunho nos ilumine na fidelidade.
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2: Olá, queridos amigos ouvintes da Rede Aparecida de Rádio. Eu sou o Padre Lucas Emanuel, missionário redentorista, e mais uma vez passo por aqui para trazer para você que nos acompanha sempre as Notícias Missionárias. Nesse mês, então, estamos conhecendo a importância de alguns trabalhos que são realizados durante a terceira fase das missões. Falamos sobre as visitas, falamos sobre o trabalho nas escolas, e hoje quem fala conosco é o irmão Orlando, e ele vai nos falar mais especificamente sobre o trabalho que é realizado com as crianças, a missãozinha, momento em que nós missionários redentoristas também nos divertimos bastante brincando e aprendendo com as crianças, né? Não só ensinando, mas com certeza também aprendendo muito com estes pequeninos preferidos de Deus, não é? Jesus mesmo disse, para entrar no reino dos céus precisamos ser como crianças. Vamos então ouvir o irmão Orlando.
3: Olá, nossa saudação sempre fraterna e amiga a você, meu querido irmão, minha querida irmã, ouvintes da Rádio Aparecida. É sempre uma grande alegria poder partilhar com vocês um pouco da nossa vida, vocação e missão. Eu sou o irmão Orlando Augusto, missionário redentorista, e atualmente pertenço à equipe missionária itinerante da cidade de São João da Boa Vista. E hoje venho partilhar com vocês um pouquinho sobre o trabalho que realizamos com as nossas queridas crianças em nossas missões redentoristas. A missão redentorista, ela tem como principal objetivo anunciar o evangelho de forma explícita e intensa para determinada comunidade paroquial. Para isso, nós buscamos com dinamismo e criatividade diversas formas de anunciar a mensagem de Deus, de modo que todas as pessoas sejam envolvidas. E além dos momentos que realizamos com a comunidade toda reunida, nós buscamos também promover alguns momentos direcionados para determinados grupos, como casais, homens, mulheres, jovens e crianças, com encontros temáticos e linguagem adaptada para que todos possam fazer a sua experiência da melhor forma possível. E nos momentos direcionados para as crianças, que tradicionalmente chamamos de missãozinha, nós buscamos, por meio de brincadeiras, músicas e conteúdos educativos, fazê-las compreender que todas são queridas e amadas por Deus, e principalmente a perceberem desde cedo a importância de se cultivar bons valores éticos e humanos, de modo que possam ser sempre gratos a Deus por tudo aquilo que Ele fez e faz em nossas vidas, e também a cuidarmos de tudo aquilo que Deus criou, como a natureza e as pessoas que são a sua imagem e semelhança. Desse modo, desde cedo, as nossas queridas crianças já vão aprendendo a importância de se cultivar uma vida em Deus através da oração e da vivência cotidiana dos valores humanos, já que somos todos chamados para, unidos em Cristo com Maria, podermos sempre viver e crescer em comunidade. E a você, muito obrigado pela sua companhia, que sempre nos alegra. Que Deus abençoe sempre você e a sua família. Reze pelas nossas missões. Grande abraço, fique com Deus.
2: Muito obrigado, irmão Orlando, por nos falar um pouquinho sobre esse trabalho que realizamos durante a terceira fase das Santas Missões, as missãozinhas com as crianças. Você viu, né, meus irmãos e irmãs, todo mundo está incluído no projeto de Deus, por isso as Santas Missões procuram sempre atingir todas as idades e a gente procura fazer sempre o que está aí ao nosso alcance para podermos realizar bem o trabalho das missões. Bom, você já viveu a graça das Santas Missões Redentoristas? Tem vontade? Olha, se você é pároco, faça contato conosco, se você é leigo aí, gosta da missão, converse com seu pároco, peça para que ele possa fazer contato conosco através do portal a12.com/missões ou pelo telefone 0 operadora 16 997009566. Tamo junto para evangelizar, para crescer, unidos em Cristo com Maria, não é? Meus irmãos e irmãs, fiquem com Deus e com as bênçãos da Mãe Aparecida.

0: grande abraço para todos. Tchau. Viva Santas Missões Redentoristas.
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1: Missionário Redentorista Padre Tiago Costa, trazendo para nós a reflexão do Evangelho de hoje.
2: Olá, caros ouvintes da Rádio Aparecida, você devoto de Nossa Senhora, 16º domingo do tempo comum. Jesus continua nos ensinando com as parábolas do joio e do trigo sobre a verdade do reino. Parece-me que temos o gosto de dividir a humanidade em categorias, os bons e os maus. Quase sempre o problema é do outro, pois eu tenho sempre razão. São sempre inimigos os que se opõem a mim. A parábola do joio e do trigo vem nos mostrar quão grande é a paciência divina. Esperar o tempo certo, o tempo da colheita, para ceifar o trigo e arrancar o joio. O limite entre o trigo e o joio está no coração das pessoas. Por isso o Senhor continua acreditando no ser humano. Ele dá até o último momento a oportunidade de decisão, de escolha. Qual é a ideia que fazemos de Deus? Se imaginarmos um Deus liberal e permissivo, tudo podemos fazer sem culpa alguma. Se compreendermos que Deus é misericordioso e carregado de paciência até o fim, então nossas atitudes serão arejadas pelo frescor da verdade de Cristo, o Evangelho. Deus sabe e compreende nossas limitações, fraquezas, é paciente para com todos e deixa aos pobres pecadores o tempo necessário para amadurecer na conversão. O Deus que é Pai misericordioso espera-nos sempre. Diante dessa parábola tão bonita e carregada de misericórdia divina, talvez encontremos quem ache que Deus deve intervir bem depressa em tantas realidades deprimentes e vergonhosas no mundo. As misérias, a fome, a injustiça, porque Deus não intervém e acaba logo com todos os homens maus da terra? Deus é tão bom que até permite que se pense assim dele, porque Deus é misericórdia, por isso sempre dará oportunidade de se mudar o coração em sua verdade. Deixar o joio não significa que está aprovando o mal, ao contrário, está oferecendo a oportunidade da mudança do coração, a conversão, o encontro amoroso com ele. A história nos mostra muitos exemplos de quem alcançou junto dele a vida. Estamos todos sob o olhar divino, sejamos trigo ou sejamos joio, a mesma chance de amor que há para o trigo, há também para o joio. A diferença está tão somente no tempo da escolha. Se escolhemos o trigo, podemos amadurecer mais depressa. Se escolhemos o joio, poderemos demorar bem mais tempo para a mudança, a conversão. Porém, aqui ou lá, haverá oportunidade da misericórdia que o Senhor nos oferece. Vençamos o joio de dentro de nós mesmos, para sermos trigo mais puro, mais manso, mais santo. Caro irmão, cara irmã, que Nossa Senhora Aparecida interceda por você, por todos os seus amigos e também familiares. Deus os abençoe sempre.
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1: Estela Marcon, contando histórias de personagens bíblicos do livro Gente como Nós, publicado pela Editora Santuário, de autoria de Carlos Mesters e Francisco Orofino.
2: Hoje nós vamos conhecer a história de Epáfras, coordenador da Igreja de Colossas. Isso vocês aprenderam de Epáfras, nosso querido companheiro de serviço. Você vai conferir essa história no livro Colossenses, capítulo 1, versículo 7. Epáfras aparece em duas cartas de Paulo, na carta aos Colossenses e na carta a Filemon. Na carta aos Colossenses, Paulo, ao falar dos frutos do Evangelho na vida, tece o seguinte elogio a Epáfras. Abre aspas. Isso vocês aprenderam de Epáfras, nosso querido companheiro de serviço que nos substituiu fielmente como ministro de Cristo. Foi ele quem nos contou sobre o amor com quem o Espírito anima vocês. Muito provavelmente, Epáfras é o fundador das igrejas de Colossas e da Laodiceia. Paulo recorda Epáfras como nosso querido companheiro de serviço e que nos substituiu fielmente como ministro de Cristo. Epáfras deve ter sido canal de comunicação entre essas comunidades e a equipe missionária de Paulo, já que Paulo conclui: foi ele quem nos contou sobre o amor com que o Espírito anima vocês. Já no final da carta, o próprio Epáfras está mandando saudações para a comunidade de Colossas, e o próprio Paulo dá um testemunho muito bonito a respeito de Epáfras. Ele diz o seguinte: Epáfras, do grupo de vocês e servo de Jesus Cristo, manda saudações. Com suas orações, ele não cessa de lutar em favor de vocês, para que se mantenham perfeitos, observando plenamente a vontade de Deus. Eu sou testemunha de que ele se empenha muito por vocês e por aqueles que estão em Laodiceia e Hierápolis. Tudo isso aconteceu na cidade de Éfeso, onde Paulo estava preso e de onde mandou a carta para a comunidade de Colossas. O nome de Epáfras aparece também na carta de Paulo a Filemon,

A igreja que se reúne na casa do casal Filemon e Ápia também é da cidade de Colossas. Eles recebem uma carta na qual Paulo trata do caso de Onésimo. Nesta carta, Epáfras aparece como companheiro de prisão em Jesus Cristo. Isso significa que Epáfras foi para Éfeso, levando notícias das comunidades e acabou ficando preso junto com Paulo na mesma prisão. Provavelmente foi Epáfras que falou para Paulo a respeito do escravo Onésimo, que tinha fugido da casa de Filemon em Colossas, para a cidade de Éfeso. Uma vez que Paulo nunca tinha trabalhado na região de Colossas e Laodiceia. O nome Epáfras significa o encantador.

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1: Quem está chegando, irmão Marco Lucas, trazendo para nós o nosso quadro Você e o Livro.
2: Olá, amigos da Rádio Aparecida e do Portal A12. Que beleza, mais uma vez aqui nós nos encontrando, mesmo que pelas ondas da Rádio Aparecida, do Portal A12, mas estamos firmes e fortes, aprendendo sobre a beleza da nossa igreja. Quantas dicas maravilhosas, quantos conhecimentos novos nós vamos trazendo e também vamos nos apropriando. Assim nós vamos conhecendo mais a nossa igreja, mais a nossa religião e vamos nos tornando ainda mais felizes e íntimos dela, e consequentemente mais próximos de Jesus e também de Nossa Senhora. E sem dúvida alguma, quanto mais nós vamos conhecendo, mais amando nós vamos, e com mais possibilidade de também transmitirmos essa nossa fé. Por isso é importante nós estarmos aqui, sempre nos encontrando para aprendermos mais. Hoje, quero propor uma conversa muito franca e atual. Como está a sua comunicação? Vivemos em uma era fascinante, na qual a inteligência artificial cria imagens, escreve textos e dita comportamentos. Mas ao mesmo tempo que a tecnologia avança, enfrentamos um grande desafio: a velocidade da internet. Muitas vezes modifica o sentido das palavras e nos torna reféns do imediatismo. E aqui entra um alerta importante para todos nós cristãos. Nas redes sociais, nós também somos comunicadores. Cada curtida, cada comentário e principalmente cada compartilhamento carrega a nossa identidade e a nossa fé. Por isso, precisamos ter muito cuidado com o que publicamos, com o que consumimos nos meios de comunicação. Será que estamos gerando encontros reais ou apenas alimentando algoritmos? Para refletir sobre isso, o momento não poderia ser mais propício. Entre os dias 24 e 26 de julho, no Centro de Eventos do Santuário Nacional de Aparecida, vai acontecer o 9º Encontro Nacional da PASCOM, da Pastoral da Comunicação, com o tema Evangelização em Movimento, a Dimensão Pastoral da Comunicação. Este será um espaço abençoado de formação, partilha e discernimento. Afinal, a missão evangelizadora da igreja precisa estar em constante movimento para dialogar com o mundo de hoje. E se você também quiser aprofundar essa reflexão em sua casa, com a sua família, na pastoral, com a nossa dica de leitura de hoje, você poderá fazê-la. O livro que eu indico para vocês hoje chama-se E Agora, PASCOM, E Agora, PASCOM, escrito por Janaína Gonçalves, que é jornalista, mestre em ciências da religião e coordenadora nacional da PASCOM. Essa obra, que faz parte da coleção Comunicação Pastoral,

0: pastoral da editora Santuário, traz um questionamento simples e urgente. É possível reintegrar o humano no centro da comunicação? O livro provoca os agentes da PASCOM e todos os fiéis a repensarem nossa presença digital. Evangelizar hoje vai muito além de apenas produzir conteúdos ou publicar artes bonitas. É sobre a necessidade de cultivar encontros, de escutar com o ouvido do coração, como tanto nos pediu o saudoso Papa Francisco e que vem reafirmando agora o nosso querido e amado Papa Leão XIV. A inteligência artificial pode, sim, ser uma grande aliada, desde que não reduza a nossa pastoral a postagens automáticas. Nenhuma máquina poderá substituir o olhar compassivo, a escuta atenta e a criatividade que brotam da nossa fé encarnada no cotidiano. O livro nos lembra que evangelizar exige discernimento crítico, ética, sensibilidade e, acima de tudo, espírito comunitário. O livro E Agora, PASCOM, você encontrará nas Livrarias Santuário através do nosso site, livrariasantuario.com.br. Se preferir, ligue para o nosso número, que também é número de WhatsApp. Adquira para você, adquira para os agentes de pastoral de comunicação da sua comunidade, da sua paróquia. Fale para as pessoas da sua diocese, arquidiocese, dos movimentos, é importante, mesmo que às vezes você não esteja na PASCOM, mas você faz algum trabalho pastoral na comunidade, é importante que nós aprendamos sobre essa questão. E sempre, claro, alinhados também com as diretrizes da igreja, com aquilo que a igreja vem nos ensinar, para que nós sejamos de fato comunicadores da verdade, desse Cristo encarnado, desse Cristo que é palavra, verbo, mas que se fez homem e que veio ao mundo para nos mostrar a sua mensagem, para deixar aqui para nós também esse compromisso de levarmos adiante a sua igreja. Então entre em contato, livrariasantuario.com.br, busque o livro E Agora, PASCOM. Se preferir, você também poderá deixar, então, a sua mensagem através do nosso contato de WhatsApp, que o nosso número é 0800-016-0004. Lembro que o atendimento da Editora Santuário é de segunda a sexta-feira e horário comercial, mas nas Livrarias Santuário também aqui há esse livro disponível, tá bom? Fiquemos todos com Deus, através da proteção, da bênção de Nossa Senhora Aparecida. Boa leitura para você e para as pessoas que serão também presenteadas. E até o nosso próximo quadro, Você e o Livro.
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10: Deus lhe disse: não te aproximes daqui. Tira as sandálias dos pés, pois o lugar onde estás é chão sagrado. Êxodo 3:5. A história de Moisés continua.

Estava o faraó sepultado e Moisés se preparando para pôr em prática o projeto de Deus em sua vida. Casado com uma judia, trabalhava como pastor de ovelhas. Enquanto cuidava das ovelhas no campo, ele observou que uma árvore estava se queimando com labaredas altas. Assustado com o fenômeno, Moisés se aproxima da árvore. Ao chegar mais perto, ouviu uma voz que dizia: "Eu sou o Deus do teu pai, o Deus de Abraão." Moisés escondeu o seu rosto porque temeu olhar para Deus. Certamente, Moisés se sentiu protegido por Deus. A coragem e o poder

0: Fizeram de Moisés um dos maiores profetas do judaísmo e do cristianismo. Deus volta a aparecer a Moisés para mostrar seu poder na realização do seu projeto de vida. A vida de Moisés é um exemplo de fé, de confiança e de realizações. Conhecendo a vida de Moisés, ficamos a meditar sobre nossa vida como cristão. O que tenho feito, como tenho feito e para quem tenho feito. Sou eu o motivo principal do meu projeto ou me preocupo também com os objetivos de minha igreja e com os seus serviços sociais? Devo ter ouvido a palavra de Deus nas minhas orações, mas não escutado. A vida para mim, vivida egoisticamente, não me deixava ouvir o que Deus pensou verdadeiramente para mim. Senhor, peço perdão pela minha indiferença com os problemas que estão ao meu redor. Ajuda-me a ouvir o que queres que eu faça. Amém.
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2: Elôcio Velho de volta.
3: Nossa Senhora da Consolata. Santo Eusébio passou anos exilado em terras do Oriente e da Palestina. Estando na Palestina, ele encontrou um belo quadro de Nossa Senhora da Consolata. Voltando do exílio, ele levou o quadro e deu de presente ao bispo de Turim, Itália. O bispo era outro santo, São Máximo. Este, reconhecendo a beleza e a importância da devoção à Nossa Senhora da Consolata, fez um altar dedicado a ela na igreja de Santo André e chamou o povo para venerar Nossa Senhora sob esse novo título. Muitos milagres começaram a acontecer pela intercessão de Nossa Senhora sob a invocação da Consolata. Por mais de 400 anos, o quadro ficou ali exposto para a veneração e oração dos fiéis. Nossa Senhora da Consolação, na visão dos santos, traz a todas as pessoas a verdadeira e única consolação para o coração humano, seu Filho Jesus Cristo. Em 820, os hereges iconoclastas, isso é, destruidores de imagens, invadiram a cidade de Turim e destruíram tudo o que encontravam que fizesse referência à fé cristã. Os religiosos, então, esconderam tudo quanto conseguiram esconder, inclusive o quadro de Nossa Senhora da Consolata. Por isso, o quadro ficou esquecido nas catacumbas da Igreja de Turim. Ele permaneceu lá por mais de 100 anos. Chegaram a pensar que ele tinha sido destruído. No ano de 1014, um marquês italiano chamado Arduino estava muito doente. Em seu leito de dor e oração, teve uma visão de Nossa Senhora. Na visão, Maria lhe pedia para construir uma igreja nas ruínas da antiga igreja de Turim. Depois dessas visões, Arduino ficou curado. Por isso, e como forma de agradecimento, ele começou a construção da igreja nova, como Nossa Senhora tinha pedido. Nas escavações das ruínas da antiga igreja, redescobriram milagrosamente o quadro de Nossa Senhora da Consolata. A imagem era como Nossa Senhora tinha aparecido para Arduino. Foi uma grande consolação para a igreja local. Mais de 100 anos depois, uma nova guerra assolou a cidade de Turim e a igreja onde estava a imagem de Nossa Senhora da Consolata. E mais uma vez, o quadro ficou escondido entre os entulhos por muitos anos. Novamente, todos pensaram que o quadro tinha sido destruído, e isso foi causa de grande tristeza para o povo. Maria Santíssima, na forma de Nossa Senhora da Consolata, apareceu a um cego que vivia bem longe de Turim. Seu nome era John Ravais, e ele vivia na França. No sonho, ele pedia que ele fosse a Turim escavar os escombros da igreja para encontrar

0: encontrar a imagem. Maria pedia também para ele construir novamente a igreja e prometeu que ele seria curado. John Ravais obedeceu prontamente. Quando chegou a Turim, procurou o bispo e este, depois de ouvir sua história, lhe deu todo o apoio necessário nas buscas da imagem. Contrataram pedreiros e começaram as escavações. E tal como John Ravais tinha visto em seus sonhos, encontraram o quadro de Nossa Senhora da Consolata. Quando John Ravais chegou perto do quadro, ficou curado de sua cegueira. Foi uma grande emoção para todos. A partir de mais este milagre, a população de Turim assumiu Nossa Senhora da Consolata como protetora e padroeira da cidade. A devoção começou a se espalhar pela região, depois por toda a Itália, depois pela Europa e depois para o mundo inteiro. Hoje existe um santuário dedicado a Nossa Senhora da Consolata em Turim. Peregrinações do mundo todo vão até lá para ver o quadro e rezar para Nossa Senhora da Consolação. Nossa Senhora da Consolata, rogai por nós.
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2: Bom dia, meu amigo, minha amiga. Tudo o que sei é que nada sei. Você já ouviu essa frase? Ela é atribuída ao filósofo Sócrates. Mesmo após 2.400 anos, muitas pessoas continuam usando a frase do filósofo ateniense como uma demonstração de humildade. Logo, quando uma pessoa chega ao ponto de dizer que tudo o que ela sabe é que não sabe nada, está rejeitando qualquer glória ou ganho que o conhecimento pode trazer, se fazendo pequena quando diante de todos ela é grande, não é mesmo? Na verdade, depende. Depende de como interpretamos a frase de Sócrates. Vamos olhar de outro modo? Para começo de conversa, a frase de Sócrates possui um erro de lógica. Afinal, Sócrates só poderia saber que nada sabe se soubesse a totalidade do que não sabe. Ficou perdido? Vamos lá. Como é que Sócrates sabia que tinha pouco conhecimento diante de tudo que se pode conhecer no mundo, se ele não sabia a quantidade de conhecimento que existia para se saber? Seria necessário que ele pudesse, pelo menos, mensurar a quantidade de conhecimento existente para, aí sim, comparar com o que ele sabia. Diante do resultado, ele poderia dizer se sabia muito ou pouco. Partindo desse pressuposto, podemos dizer que Sócrates não parecia tão humilde ao dizer a frase. Na verdade, estava sendo prepotente, pois transparecia saber quanto conhecimento há no mundo. Existem pessoas que agem de forma parecida. Às vezes, falam como se estivessem sendo muito humildes, mas se mostram extremamente soberbas. Mas podemos guardar as pedras, você e eu, pois nós também fazemos isso. A questão é que não nos damos conta. E essas pessoas podem não se dar conta disso também, assim como o próprio Sócrates. Quando uma pessoa conta como ajudou alguém, por exemplo, na maioria das vezes, a história começa por diminuir a pessoa ajudada e, assim, colocar-se num nível superior a ela. Depois disso, vem a ação. A pessoa que relata a história é tão bondosa e desprendida que ajudou a outra coitada que estava necessitada. Não estou com isso dizendo que não se deve ajudar outras pessoas. Mas será que buscamos algum reconhecimento quando ajudamos? Por que será que temos a necessidade de contar para alguém quando fazemos um ato de caridade? Certa vez, num grupo de amigos, estava correndo um papel explicando que havia uma pessoa de fora do grupo necessitando de uma geladeira. Após a explicação, vinha o pedido de doação de qualquer valor para a compra da geladeira. Qual não foi minha surpresa ao ver que algumas pessoas já haviam assinado a lista? Mais do que isso, haviam colocado o valor do quanto estavam doando ao lado dos seus respectivos nomes. Ou seja, o fim era bom, ajudar a comprar a geladeira para o necessitado. Mas será que era preciso descrever quanto dinheiro tinha dado para a ajuda? Isso deveria nos levar a pensar. O que essa pessoa estava querendo mostrar com isso? O que ela queria atingir? Não tenho nenhuma dúvida que depois das primeiras pessoas assinarem a lista e colocarem o valor doado, outros incautos foram fazendo o mesmo, de forma quase automática. E as pessoas se sentiram desconfortáveis em contribuir com uma quantia menor do que já havia sido doada pelas primeiras. Mas e as pessoas que não pudessem contribuir? E aquelas que gostariam, mas não poderiam dispor do valor já discriminado nas doações? Será que também não seria um ato de caridade pensar nessas pessoas? Quem iria quebrar a corrente? Não assinar a lista ou assiná-la e não colocar o valor? Alguém teria coragem? Antes de agirmos, mesmo em uma situação que pareça boa, devemos refletir sobre nossas atitudes.

0: atitude. Assim, poderemos ver com mais clareza para fazermos realmente a coisa certa ou realizar o bem mais universal. Podemos começar questionando nossas atitudes, para depois questionar os comportamentos de uma lista ou de um grupo, e quem sabe, até discordarmos de um grande filósofo, como Sócrates. E por que não? Pense sobre isso, tenha um ótimo dia e até o nosso próximo encontro.
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Obrigado a você, meu irmão, minha irmã, você que nos fez companhia nesta madrugada abençoada de domingo 19 de julho de 2026, dia do Senhor. E olha, lembre-se, hein? Domingo sem missa, semana sem graça, isso mesmo, semana sem graça. Louvando e agradecendo a Deus, quem está chegando é o Padre Vanderlei Souza. Deixo vocês em boa companhia na oração do Santo Terço. Hoje, rezando conosco, o nosso querido Padre Vanderlei Souza, os nossos mistérios, mistérios gloriosos. Dia do Senhor, louvando e agradecendo, dando glórias ao nosso bom Deus. Eu encontro vocês na próxima madrugada, se Deus quiser. Fiquem em paz, fiquem todos.

0: todos na paz, com as bênçãos do Senhor Jesus e a proteção da Mãe Aparecida.
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7: Bom dia, meu querido irmão, querida irmã. São 4h. Nos encontramos neste momento junto com a Mãe Aparecida para rezar o Santo Mistério do Terço, agradecendo a Deus as bênçãos e graças alcançadas em nossas vidas e também implorando que a sua misericórdia infinita se faça presente em nós. Hoje, domingo, dia do Senhor, contemplamos os mistérios da glória. Vamos juntos invocar a Santíssima Trindade. Em nome do Pai, e do Filho, e do Espírito Santo. Amém. Ofereçamos todas as nossas intenções daquelas pessoas que nos pediram que rezemos por elas. Oferecemos agora a sua intenção, você que está conosco neste momento. Divino Jesus, nós vos oferecemos este terço que vamos rezar, meditando nos mistérios da vossa redenção. Concedei-nos, por intercessão da Virgem Maria, Mãe de Deus e Nossa Mãe, as virtudes que nos são necessárias para bem rezá-lo e a graça de ganharmos as indulgências desta santa devoção. Oferecemos particularmente, em desagravo dos pecados cometidos contra o teu Santíssimo Coração, e o Imaculado Coração de Maria, pela paz do mundo, pela conversão dos pecadores e pelas almas do purgatório. Oferecemos também, pelas intenções do Santo Padre e o Papa, pelo aumento e santificação do clero, pela santificação das famílias, pelas missões e pelos doentes e cuidadores dos doentes, médicos, enfermeiros, auxiliares. E eu convido você, meu querido irmão, querida irmã, agora no instante de grande intimidade com Deus, e faça o seu oferecimento pessoal. Aquelas intenções que você traz em seu coração, um pedido, um agradecimento, um louvor, para quem você quer rezar hoje, peçamos a Maria, a nossa Santíssima Virgem

0: Maria, que interceda por todos nós nesses pedidos que dirigimos a ela através da oração do Santo Terço, na certeza que seu Filho Jesus receberá e atenderá todas as nossas orações. Renovemos a nossa fé na alegria de sermos povo de Deus, família de Jesus Cristo. Creio em Deus Pai Todo-Poderoso, Criador do céu e da terra, e em Jesus Cristo, seu único Filho, nosso Senhor, que foi concebido pelo poder do Espírito Santo. Nasceu da Virgem Maria, padeceu sob Pôncio Pilatos, foi crucificado, morto e sepultado. Desceu à mansão dos mortos, ressuscitou ao terceiro dia. Subiu aos céus, está assentado à direita de Deus Pai Todo-Poderoso, donde há de vir a julgar os vivos e os mortos. Creio no Espírito Santo, na Santa Igreja Católica, na comunhão dos santos, na remissão dos pecados, na ressurreição da carne, na vida eterna. Amém. Em louvor à Santíssima Trindade, Pai nosso que estais nos céus, santificado seja o vosso nome. Venha a nós o vosso reino, seja feita a vossa vontade, assim na terra como no céu.
1: O pão nosso de cada dia nos dai hoje. Perdoai-nos as nossas ofensas, assim como nós perdoamos a quem nos tem ofendido. E não nos deixeis cair em tentação, mas livrai-nos do mal. Amém.
0: Nós te louvamos, Santíssima Virgem Maria, Filha de Deus Pai. Ave Maria, cheia de graça, o Senhor é convosco. Bendita sois vós entre as mulheres, e bendito é o fruto do vosso ventre, Jesus.
1: Santa Maria, Mãe de Deus, rogai por nós, os pecadores, agora e na hora de nossa morte. Amém.
0: Nós te louvamos, Santíssima Virgem Maria, Mãe de Deus Filho encarnado. Ave Maria, cheia de graça, o Senhor é convosco. Bendita sois vós entre as mulheres, e bendito é o fruto do vosso ventre, Jesus.
1: Santa Maria, Mãe de Deus, rogai por nós, os pecadores, agora e na hora de nossa morte. Amém.
0: Louvamos a ti, Mãe de Deus e nossa, e te pedimos que nos ajude a fazer a vontade do Pai. Ave Maria, cheia de graça, o Senhor é convosco. Bendita sois vós entre as mulheres, e bendito é o fruto do vosso ventre, Jesus.
1: Santa Maria, Mãe de Deus, rogai por nós, os pecadores, agora e na hora de nossa morte. Amém.
0: Glória ao Pai, ao Filho e ao Espírito Santo.
1: Como era no princípio, agora e sempre. Amém.
0: Neste primeiro mistério glorioso, contemplamos a ressurreição de Jesus.

Segundo São Lucas, capítulo 24, versículos de 1 a 6, ele nos diz: No primeiro dia da semana, bem de madrugada, as mulheres foram ao túmulo levando os perfumes que tinham preparado. Encontraram a pedra do túmulo removida, mas ao entrarem não encontraram o corpo do Senhor Jesus e ficaram sem saber o que estava acontecendo. Nisso, dois homens com vestes resplandecentes pararam perto delas. Tomadas de medo, elas olhavam para o chão. Eles, porém, disseram-lhes: Por que procurais entre os mortos aquele que está vivo? Não está aqui, ressuscitou. Meu querido irmão, minha querida irmã, olha que beleza no Evangelho segundo São Lucas, esse trecho que ele diz que as mulheres com medo olhavam para o chão. Existia naquela cultura de então que uma mulher não poderia se dirigir a um homem que não fosse seu esposo. Então tem uma questão ali que é do rubor, a vergonha, de tudo isso. Mas mais interessante é que o mistério da graça de Deus, olha só como é que Deus ultrapassa, ele transita pela história, mas vai dando um sentido maior aos fatos acontecidos. Não podemos ficar

0: estar presos a eles, mas devemos aprender a olhar para a frente. Aqueles dois homens comunicam: por que vocês procuram entre os mortos aquele que está vivo? Olha só, por que vivenciar uma experiência de opressão, de medo, de angústia, se Deus está vivo? Olha para cima, olha para frente, levanta a cabeça. Mesmo dentro do túmulo, no lugar que poderia ser encontrado um corpo inerte, ao descobrirem que ele não estava ali, elas vão receber essa mensagem: levanta a cabeça, olhe para o alto, olhe para frente, né? Amplie seu olhar, amplie sua análise da vida, amplie seu jeito de olhar as coisas e não fixe apenas naquilo que te volta para o chão, para a morte. Olhe para a frente, olhe para o alto. Pai nosso que estais nos céus, santificado seja o vosso nome. Venha a nós o vosso reino, seja feita a vossa vontade, assim na terra como no céu.
1: O pão nosso de cada dia nos dai hoje. Perdoai-nos as nossas ofensas, assim como nós perdoamos a quem nos tem ofendido. E não nos deixeis cair em tentação, mas livrai-nos do mal. Amém.
0: Ave Maria, cheia de graça, o Senhor é convosco. Bendita sois vós entre as mulheres, e bendito é o fruto do vosso ventre, Jesus.
1: Santa Maria, Mãe de Deus, rogai por nós, os pecadores, agora e na hora de nossa morte. Amém.
0: Ave Maria, cheia de graça, o Senhor é convosco. Bendita sois vós entre as mulheres, e bendito é o fruto do vosso ventre, Jesus.
1: Santa Maria, Mãe de Deus, rogai por nós, os pecadores, agora e na hora de nossa morte. Amém.
0: Ave Maria, cheia de graça, o Senhor é convosco. Bendita sois vós entre as mulheres, e bendito é o fruto do vosso ventre, Jesus.
1: Santa Maria, Mãe de Deus, rogai por nós, os pecadores, agora e na hora de nossa morte. Amém.
0: Ave Maria, cheia de graça, o Senhor é convosco. Bendita sois vós entre as mulheres, e bendito é o fruto do vosso ventre, Jesus.
1: Santa Maria, Mãe de Deus, rogai por nós, os pecadores, agora e na hora de nossa morte. Amém.
0: Ave Maria, cheia de graça, o Senhor é convosco. Bendita sois vós entre as mulheres, e bendito é o fruto do vosso ventre, Jesus.
1: Santa Maria, Mãe de Deus, rogai por nós, os pecadores, agora e na hora de nossa morte. Amém.
0: Ave Maria, cheia de graça, o Senhor é convosco. Bendita sois vós entre as mulheres, e bendito é o fruto do vosso ventre, Jesus.
1: Santa Maria, Mãe de Deus, rogai por nós, os pecadores, agora e na hora de nossa morte. Amém.
0: Ave Maria, cheia de graça, o Senhor é convosco. Bendita sois vós entre as mulheres, e bendito é o fruto do vosso ventre, Jesus.
1: Santa Maria, Mãe de Deus, rogai por nós, os pecadores, agora e na hora de nossa morte. Amém.
0: Ave Maria, cheia de graça, o Senhor é convosco. Bendita sois vós entre as mulheres, e bendito é o fruto do vosso ventre, Jesus.
1: Santa Maria, Mãe de Deus, rogai por nós, os pecadores, agora e na hora de nossa morte. Amém.
0: Ave Maria, cheia de graça, o Senhor é convosco. Bendita sois vós entre as mulheres, e bendito é o fruto do vosso ventre, Jesus.
1: Santa Maria, Mãe de Deus, rogai por nós, os pecadores, agora e na hora de nossa morte. Amém.
0: Ave Maria, cheia de graça, o Senhor é convosco. Bendita sois vós entre as mulheres, e bendito é o fruto do vosso ventre, Jesus.
1: Santa Maria, Mãe de Deus, rogai por nós, os pecadores, agora e na hora de nossa morte. Amém.
0: Glória ao Pai, ao Filho e ao Espírito Santo.
1: Como era no princípio, agora e sempre. Amém.
0: Ó meu Jesus,
1: perdoai-nos e livrai-nos do fogo do inferno. levai as almas todas para o céu,

0: e socorrei principalmente as que mais precisarem da vossa infinita misericórdia.
1: Nossa Senhora Aparecida, Rainha e Padroeira do Brasil,
0: rogai por nós.
1: São Judas Tadeu,
0: rogai por nós.
1: São Pedro e São Paulo,
0: rogai por nós.
1: Neste segundo mistério glorioso, contemplamos a ascensão de Jesus aos céus.

0: No Evangelho segundo São Marcos, capítulo 16, versículo 19, nós lemos: depois de falar com os discípulos, o Senhor Jesus foi elevado ao céu e sentou-se à direita de Deus. Depois de ter-lhes falado, anunciado, abençoado, indicado o caminho de retorno para começar a sua missão em Jerusalém, Jesus é elevado aos céus e sentou-se à direita do Pai, como nós rezamos no Credo. Essa imagem que o evangelista São Marcos nos traz revela para nós a grandeza do amor de Deus e da bondade que, através da história de Jesus Cristo, que numa primeira leitura era uma história de derrota, porque morto da cruz era o derrotado, esse derrotado para os homens de sua época, que pensavam: agora nós acabamos com o grupo dos seus seguidores, é este que vai trazer a força redentora da vida, porque Deus o ressuscitou e o glorificou. Nós aprendemos nesse segundo mistério, meu querido irmão, minha querida irmã, a olhar com um olhar de redenção para a história, para a nossa história, para a história dos outros, para a história daquele outro que está caído, machucado, daquele que está rejeitado, a olhar com redenção para todo ser humano. Deus vem dar o resgate, vem dar a força de redenção, a força de restauração, e muitas vezes o que a pessoa precisa é que quem está ao seu redor olhe com um olhar positivo, saudável e redentor. Peçamos essa graça a Deus. Purifica o nosso olhar, Senhor, para ver além da dor. Pai nosso que estais nos céus, santificado seja o vosso nome. Venha a nós o vosso reino, seja feita a vossa vontade, assim na terra como no céu.
1: O pão nosso de cada dia nos dai hoje. Perdoai-nos as nossas ofensas, assim como nós perdoamos a quem nos tem ofendido. E não nos deixeis cair em tentação, mas livrai-nos do mal. Amém.
0: Ave Maria, cheia de graça, o Senhor é convosco. Bendita sois vós entre as mulheres, e bendito é o fruto do vosso ventre, Jesus.
1: Santa Maria, Mãe de Deus, rogai por nós, os pecadores, agora e na hora de nossa morte. Amém.
0: Ave Maria, cheia de graça, o Senhor é convosco. Bendita sois vós entre as mulheres, e bendito é o fruto do vosso ventre, Jesus.
1: Santa Maria, Mãe de Deus, rogai por nós, os pecadores, agora e na hora de nossa morte. Amém.
0: Ave Maria, cheia de graça, o Senhor é convosco. Bendita sois vós entre as mulheres, e bendito é o fruto do vosso ventre, Jesus.
1: Santa Maria, Mãe de Deus, rogai por nós, os pecadores, agora e na hora de nossa morte. Amém.
0: Ave Maria, cheia de graça, o Senhor é convosco. Bendita sois vós entre as mulheres, e bendito é o fruto do vosso ventre, Jesus.
1: Santa Maria, Mãe de Deus, rogai por nós, os pecadores, agora e na hora de nossa morte. Amém.
0: Ave Maria, cheia de graça, o Senhor é convosco. Bendita sois vós entre as mulheres, e bendito é o fruto do vosso ventre, Jesus.
1: Santa Maria, Mãe de Deus, rogai por nós, os pecadores, agora e na hora de nossa morte. Amém.
0: Ave Maria, cheia de graça, o Senhor é convosco. Bendita sois vós entre as mulheres, e bendito é o fruto do vosso ventre, Jesus.
1: Santa Maria, Mãe de Deus, rogai por nós, os pecadores, agora e na hora de nossa morte. Amém.

0: Ave Maria, cheia de graça, o Senhor é convosco. Bendita sois vós entre as mulheres, e bendito é o fruto do vosso ventre, Jesus.
1: Santa Maria, Mãe de Deus, rogai por nós, os pecadores, agora e na hora de nossa morte. Amém.
0: Ave Maria, cheia de graça, o Senhor é convosco. Bendita sois vós entre as mulheres, e bendito é o fruto do vosso ventre, Jesus.
1: Santa Maria, Mãe de Deus, rogai por nós, os pecadores, agora e na hora de nossa morte. Amém.
0: Ave Maria, cheia de graça, o Senhor é convosco. Bendita sois vós entre as mulheres, e bendito é o fruto do vosso ventre, Jesus.
1: Santa Maria, Mãe de Deus, rogai por nós, os pecadores, agora e na hora de nossa morte. Amém.
0: Ave Maria, cheia de graça, o Senhor é convosco. Bendita sois vós entre as mulheres, e bendito é o fruto do vosso ventre, Jesus.
1: Santa Maria, Mãe de Deus, rogai por nós, os pecadores, agora e na hora de nossa morte. Amém.
0: Glória ao Pai, ao Filho e ao Espírito Santo.
1: Como era no princípio, agora e sempre. Amém.
0: Ó meu Jesus,
1: perdoai-nos e livrai-nos do fogo do inferno, levai as almas todas para o céu e socorrei principalmente as que mais precisarem da vossa infinita misericórdia.
0: Nossa Senhora de Fátima,
1: rogai por nós.
0: São Sebastião,
1: rogai por nós.
0: Santa Teresinha do Menino Jesus,
1: rogai por nós.
0: Arcanjos São Miguel, São Gabriel e São Rafael,
1: rogai por nós.
0: Neste terceiro mistério glorioso, contemplamos a descida do Espírito Santo sobre a Igreja, Maria, os apóstolos reunidos no cenáculo junto com outras mulheres.
2: No terceiro

No livro dos Atos dos Apóstolos, nós lemos capítulo 2, versículos de 1 a 4. Quando chegou o dia de Pentecostes, os discípulos estavam todos reunidos no mesmo lugar. De repente, veio do céu um ruído como de um vento forte, que encheu toda a casa em que se encontravam. Então apareceram línguas como que de fogo, que se repartiram e repousaram sobre cada um deles. Todos ficaram cheios do Espírito Santo e começaram a falar em outras línguas conforme o Espírito lhes concedia expressar-se. Meu querido irmão, minha querida irmã, nós vemos no final do Evangelho, início dos Atos dos Apóstolos, dois momentos em que a ação do Espírito vai se dar. No primeiro momento é na tarde do primeiro dia, quando os discípulos estavam fechados por medo dos judeus, no lugar onde estavam escondidos, veja bem a expressão do evangelista, fechados por medo. E Jesus aparece, rompe os limites de porta, de parede, mas eles estavam ali juntos, mesmo com medo estavam juntos. Aí Jesus aparece e Jesus sopra sobre eles e diz que a missão deles agora é trazer a restauração para o mundo. E vai. E a história continua. E eles continuam ali dentro do cenáculo. Só que 50 dias depois, eles não estão mais fechados por medos, mas eles estão reunidos. Reunidos porque já estão libertos do medo, já estão libertos da vergonha, já estão libertos da rejeição, da possibilidade de serem rejeitados. E eles já estão se preparando para que, ao saírem dali, vão anunciar as belezas do reino de Deus. E de fato, 50 dias depois, se cumpre a promessa de Jesus. Aquele sopro que o ressuscitado com as marcas da paixão, as marcas do prego, da coroa de espinhos, as marcas do ombro, da trave da cruz que ele carregou sobre o ombro, ou seja, o ressuscitado que traz as marcas da dor e da paixão, quando sopra sobre eles, dando-lhes o Espírito Santo, vai fazer com que a sua história seja relida. E eles, 50 dias depois, saem fortalecidos por este Espírito, com a capacidade e o desejo de anunciar as maravilhas do reino de Deus. Pentecostes

0: é o testemunho real de que se nós somos fiéis e se nos mantemos unidos, mesmo passando as situações mais adversas, mesmo passando as dores, as humilhações da vida, mas se nos mantemos unidos como igreja, como família de fé, o Espírito irá fazer com que a nossa vida seja restaurada, renovada e ressignificada. E é isso que os apóstolos saem anunciando. E uma forma muito expressiva de dizer que é uma novidade é que quando eles anunciam na manhã de Pentecostes aquilo que eles têm no coração, as pessoas entendem na sua língua materna. Os estrangeiros ali, os judeus da diáspora que ali estavam para cumprir o mandamento da lei de Moisés, eles entendem a novidade que está chegando pelo mandamento do amor de Deus em Jesus Cristo. Pentecostes, que era antes a festa da colheita, agora se torna a festa da abundância dos dons do Espírito, que nos capacita para anunciar as maravilhas de Deus, a beleza de Deus, e restaurados por Ele, sermos comunicadores do Reino. Peçamos esta graça ao Senhor. Pai nosso que estais nos céus, santificado seja o vosso nome. Venha a nós o vosso reino, seja feita a vossa vontade, assim na terra como no céu.
1: O pão nosso de cada dia nos dai hoje. Perdoai-nos as nossas ofensas, assim como nós perdoamos a quem nos tem ofendido. E não nos deixeis cair em tentação, mas livrai-nos do mal. Amém.
0: Ave Maria, cheia de graça, o Senhor é convosco. Bendita sois vós entre as mulheres, e bendito é o fruto do vosso ventre, Jesus.
1: Santa Maria, Mãe de Deus, rogai por nós, os pecadores, agora e na hora de nossa morte. Amém.
0: Ave Maria, cheia de graça, o Senhor é convosco. Bendita sois vós entre as mulheres, e bendito é o fruto do vosso ventre, Jesus.
1: Santa Maria, Mãe de Deus, rogai por nós, os pecadores, agora e na hora de nossa morte. Amém.
0: Ave Maria, cheia de graça, o Senhor é convosco. Bendita sois vós entre as mulheres, e bendito é o fruto do vosso ventre, Jesus.
1: Santa Maria, Mãe de Deus, rogai por nós, os pecadores, agora e na hora de nossa morte. Amém.
0: Ave Maria, cheia de graça, o Senhor é convosco. Bendita sois vós entre as mulheres, e bendito é o fruto do vosso ventre, Jesus.
1: Santa Maria, Mãe de Deus, rogai por nós, os pecadores, agora e na hora de nossa morte. Amém.
0: Ave Maria, cheia de graça, o Senhor é convosco. Bendita sois vós entre as mulheres, e bendito é o fruto do vosso ventre, Jesus.
1: Santa Maria, Mãe de Deus, rogai por nós, os pecadores, agora e na hora de nossa morte. Amém.
0: Ave Maria, cheia de graça, o Senhor é convosco. Bendita sois vós entre as mulheres, e bendito é o fruto do vosso ventre, Jesus.
1: Santa Maria, Mãe de Deus, rogai por nós, os pecadores, agora e na hora de nossa morte. Amém.
0: Ave Maria, cheia de graça, o Senhor é convosco. Bendita sois vós entre as mulheres, e bendito é o fruto do vosso ventre, Jesus.
1: Santa Maria, Mãe de Deus, rogai por nós, os pecadores, agora e na hora de nossa morte. Amém.
0: Ave Maria, cheia de graça, o Senhor é convosco. Bendita sois vós entre as mulheres, e bendito é o fruto do vosso ventre, Jesus.
1: Santa Maria, Mãe de Deus, rogai por nós, os pecadores, agora e na hora de nossa morte. Amém.
0: Ave Maria, cheia de graça, o Senhor é convosco. Bendita sois vós entre as mulheres, e bendito é o fruto do vosso ventre, Jesus.
1: Santa Maria, Mãe de Deus, rogai por nós, os pecadores, agora e na hora de nossa morte. Amém.
0: Ave Maria, cheia de graça, o Senhor é convosco. Bendita sois vós entre as mulheres, e bendito é o fruto do vosso ventre, Jesus.
1: Santa Maria, Mãe de Deus, rogai por nós, os pecadores, agora e na hora de

0: nossa morte. Amém.
1: Glória ao Pai, ao Filho e ao Espírito Santo.
0: Como era no princípio, agora e sempre. Amém.
1: Ó meu Jesus,
0: perdoai-nos e livrai-nos do fogo do inferno, levai as almas todas para o céu e socorrei principalmente as que mais precisarem da vossa infinita misericórdia.
1: Nossa Senhora Aparecida, Rainha e Padroeira do Brasil,
0: rogai por nós.
1: Arcanjos São Miguel, São Gabriel e São Rafael,
0: rogai por nós.
1: Nossa Senhora das Graças,
0: rogai por nós.
1: O quarto mistério glorioso, contemplamos a Assunção de Nossa Senhora aos céus. No

0: Encontramos no Evangelho segundo São Lucas, capítulo 1, versículo 49, a seguinte expressão: todas as gerações de agora em diante me chamarão bem-aventurada, porque o Poderoso fez em mim coisas grandiosas. Esse é um trecho do Magnífica. Maria canta na casa de Isabel, após a belíssima saudação de Isabel a Maria, porque quando ela chega e saúda Isabel, Isabel fica cheia do Espírito Santo e diz a plenos pulmões: bendita és tu entre as mulheres e bendito é o fruto do teu ventre, de onde me vem a graça da mãe do meu Senhor vir me visitar. E Maria então faz aquele belíssimo cântico. Esse cântico magnífico, que a gente diz o cântico de Maria, ele faz parte de textos do Antigo Testamento. São vários textos ali que nos ajudam a entender a maravilha da graça, da ação de Deus na nossa vida. E quando nós contemplamos a Assunção de Maria aos céus, Nossa Senhora, a Virgem Mãe, a fiel Filha de Deus, nós podemos rezar aquele trechinho do Salmo 23 que diz: Senhor, quem entrará no santuário para te louvar? Quem tem as mãos puras e inocente o coração. Maria, ela que conservou a palavra de Deus, que procurou deixar-se conduzir pela inspiração de Deus, que permitiu que o Espírito Santo de Deus fizesse morada nela, ela nos é o testemunho maior de que a fidelidade da nossa humanidade ao projeto de Jesus vai nos dar a graça da vitória sobre todo o mal, sobre todo pecado. Então, meu querido e minha querida, vamos pedir essa graça a Deus, que tenhamos mãos puras, que tenhamos inocente coração, que tenhamos a disposição de servir como o Senhor nos quer. Pai nosso que estais nos céus, santificado seja o vosso nome. Venha a nós o vosso reino, seja feita a vossa vontade, assim na terra como no céu.
1: O pão nosso de cada dia nos dai hoje. Perdoai-nos as nossas ofensas, assim como nós perdoamos a quem nos tem ofendido. E não nos deixeis cair em tentação, mas livrai-nos do mal. Amém.
0: Ave Maria, cheia de graça, o Senhor é convosco. Bendita sois vós entre as mulheres, e bendito é o fruto do vosso ventre, Jesus.
1: Santa Maria, Mãe de Deus, rogai por nós, os pecadores, agora e na hora de nossa morte. Amém.
0: Ave Maria, cheia de graça, o Senhor é convosco. Bendita sois vós entre as mulheres, e bendito é o fruto do vosso ventre, Jesus.
1: Santa Maria, Mãe de Deus, rogai por nós, os pecadores, agora e na hora de nossa morte. Amém.
0: Ave Maria, cheia de graça, o Senhor é convosco. Bendita sois vós entre as mulheres, e bendito é o fruto do vosso ventre, Jesus.
1: Santa Maria, Mãe de Deus, rogai por nós, os pecadores, agora e na hora de nossa morte. Amém.
0: Ave Maria, cheia de graça, o Senhor é convosco. Bendita sois vós entre as mulheres, e bendito é o fruto do vosso ventre, Jesus.
1: Santa Maria, Mãe de Deus, rogai por nós, os pecadores, agora e na hora de nossa morte. Amém.
0: Ave Maria, cheia de graça, o Senhor é convosco. Bendita sois vós entre as mulheres.

0: mulheres, e bendito é o fruto do vosso ventre, Jesus.
1: Santa Maria, Mãe de Deus, rogai por nós, os pecadores, agora e na hora de nossa morte. Amém.
0: Ave Maria, cheia de graça, o Senhor é convosco. Bendita sois vós entre as mulheres, e bendito é o fruto do vosso ventre, Jesus.
1: Santa Maria, Mãe de Deus, rogai por nós, os pecadores, agora e na hora de nossa morte. Amém.
0: Ave Maria, cheia de graça, o Senhor é convosco. Bendita sois vós entre as mulheres, e bendito é o fruto do vosso ventre, Jesus.
1: Santa Maria, Mãe de Deus, rogai por nós, os pecadores, agora e na hora de nossa morte. Amém.
0: Ave Maria, cheia de graça, o Senhor é convosco. Bendita sois vós entre as mulheres, e bendito é o fruto do vosso ventre, Jesus.
1: Santa Maria, Mãe de Deus, rogai por nós, os pecadores, agora e na hora de nossa morte. Amém.
0: Ave Maria, cheia de graça, o Senhor é convosco. Bendita sois vós entre as mulheres, e bendito é o fruto do vosso ventre, Jesus.
1: Santa Maria, Mãe de Deus, rogai por nós, os pecadores, agora e na hora de nossa morte. Amém.
0: Ave Maria, cheia de graça, o Senhor é convosco. Bendita sois vós entre as mulheres, e bendito é o fruto do vosso ventre, Jesus.
1: Santa Maria, Mãe de Deus, rogai por nós, os pecadores, agora e na hora de nossa morte. Amém.
0: Glória ao Pai, ao Filho e ao Espírito Santo.
1: Como era no princípio, agora e sempre. Amém.
0: Ó meu Jesus,
1: perdoai-nos e livrai-nos do fogo do inferno, levai as almas todas para o céu e socorrei principalmente as que mais precisarem da vossa infinita misericórdia.
0: Santo Antônio de Santana Galvão,
1: rogai por nós.
0: Santo Expedito,
1: rogai por nós.
0: São Domingos Sávio,
1: rogai por nós.
0: São Clemente Maria Hofbauer,
1: rogai por nós.
0: Chegamos ao quinto mistério glorioso, onde contemplamos a coroação de Nossa Senhora, Rainha do Céu e da Terra.
2: No quinto

0: No livro do Apocalipse, capítulo 12, versículo 1, encontramos a seguinte descrição de São João. Então, apareceu no céu um grande sinal. Uma mulher vestida com o sol, tendo a lua debaixo dos pés e sobre a cabeça uma coroa de 12 estrelas. Esta expressão de São João, esta imagem que ele constrói para nos falar da glorificação da humanidade em Maria, é o testemunho dos céus para nós, que veneramos a Santíssima Virgem Maria, que procuramos através do seu exemplo, da sua vida, mergulhar também no mistério da graça de Deus. Nós vamos ver que em Maria o Pai nos diz sim, e Ele espera que o nosso sim também seja fiel, porque na nossa fidelidade, Ele que vai nos dar a graça da glória da eternidade, Ele que vai nos levar a experimentar as maravilhas reservadas a quem é fiel. Por isso São João vai olhar e vai contemplar esse grande mistério de uma forma, ele vai falar de uma forma expressiva mesmo, para que as pessoas, para que todos nós que escutemos esta palavra, tenhamos por certo. Fidelidade a Deus vai nos dar a graça de contemplar a sua fidelidade pessoalmente na nossa vida. Pai nosso que estais nos céus, santificado seja o vosso nome. Venha a nós o vosso reino, seja feita a vossa vontade, assim na terra como no céu.
1: O pão nosso de cada dia nos dai hoje. Perdoai-nos as nossas ofensas, assim como nós perdoamos a quem nos tem ofendido. E não nos deixeis cair em tentação, mas livrai-nos do mal. Amém.
0: Ave Maria, cheia de graça, o Senhor é convosco. Bendita sois vós entre as mulheres, e bendito é o fruto do vosso

0: ventre, Jesus.
1: Santa Maria, Mãe de Deus, rogai por nós, os pecadores, agora e na hora de nossa morte. Amém.
0: Ave Maria, cheia de graça, o Senhor é convosco. Bendita sois vós entre as mulheres, e bendito é o fruto do vosso ventre, Jesus.
1: Santa Maria, Mãe de Deus, rogai por nós, os pecadores,

0: Ave Maria, cheia de graça, o Senhor é convosco. Bendita sois vós entre as mulheres, e bendito é o fruto do vosso ventre, Jesus.
1: Santa Maria, Mãe de Deus, rogai por nós, os pecadores, agora e na hora de nossa morte. Amém.
0: Ave Maria, cheia de graça, o Senhor é convosco. Bendita sois vós entre as mulheres, e bendito é o fruto do vosso ventre, Jesus.
1: Santa Maria, Mãe de Deus, rogai por nós, os pecadores, agora e na hora de nossa morte. Amém.
0: Ave Maria, cheia de graça, o Senhor é convosco. Bendita sois vós entre as mulheres, e bendito é o fruto do vosso ventre, Jesus.
1: Santa Maria, Mãe de Deus, rogai por nós, os pecadores, agora e na hora de nossa morte. Amém.
0: Ave Maria, cheia de graça, o Senhor é convosco. Bendita sois vós entre as mulheres, e bendito é o fruto do vosso ventre, Jesus.
1: Santa Maria, Mãe de Deus, rogai por nós, os pecadores, agora e na hora de nossa morte. Amém.
0: Ave Maria, cheia de graça, o Senhor é convosco. Bendita sois vós entre as mulheres, e bendito é o fruto do vosso ventre, Jesus.
1: Santa Maria, Mãe de Deus, rogai por nós, os pecadores, agora e na hora de nossa morte. Amém.
0: Ave Maria, cheia de graça, o Senhor é convosco. Bendita sois vós entre as mulheres, e bendito é o fruto do vosso ventre, Jesus.
1: Santa Maria, Mãe de Deus, rogai por nós, os pecadores, agora e na hora de nossa morte. Amém.
0: Ave Maria, cheia de graça, o Senhor é convosco. Bendita sois vós entre as mulheres, e bendito é o fruto do vosso ventre, Jesus.
1: Santa Maria, Mãe de Deus, rogai por nós, os pecadores, agora e na hora de nossa morte. Amém.
0: Ave Maria, cheia de graça, o Senhor é convosco. Bendita sois vós entre as mulheres, e bendito é o fruto do vosso ventre, Jesus.
1: Santa Maria, Mãe de Deus, rogai por nós, os pecadores, agora e na hora de nossa morte. Amém.
0: Glória ao Pai, ao Filho e ao Espírito Santo.
1: Como era no princípio, agora e sempre. Amém.
0: Ó meu Jesus,
1: perdoai-nos e livrai-nos do fogo do inferno, levai as almas todas para o céu e socorrei principalmente as que mais precisarem da vossa infinita misericórdia.
0: São Pedro e São Paulo,
1: rogai por nós.
0: Santa Teresinha do Menino Jesus,
1: rogai por nós.
0: São Sebastião,
1: rogai por nós.
0: São José,
1: rogai por nós.
0: Agradecimentos. Infinitas graças vos damos, soberana rainha, pelos benefícios que todos os dias recebemos de vossas mãos liberais. Dignai-vos agora e para sempre tomar-nos debaixo de vosso poderoso amparo. E para mais vos alegrar, vos saudamos com uma salve rainha. Salve rainha, mãe de misericórdia, vida, doçura e esperança nossa, salve. A vós bradamos os degredados filhos de Eva. A vós suspiramos gemendo e chorando neste vale de lágrimas. Eia, pois, advogada nossa, esses vossos olhos misericordiosos a nós volvei. E depois deste desterro, mostrai-nos Jesus, bendito fruto do vosso ventre. Ó clemente, ó piedosa, ó doce sempre Virgem Maria, rogai por nós, Santa Mãe de Deus, para que sejamos dignos das promessas de Cristo. Assim seja. Amém. Obrigado a você que rezou conosco o Santo Terço desta madrugada. E antes de encerrar este momento, eu te convido a renovar a nossa consagração à Nossa Senhora Aparecida. Ó Maria Santíssima, pelos méritos de nosso Senhor Jesus Cristo, em vossa querida imagem de Aparecida, espalhais inúmeros benefícios sobre todo o Brasil.

Eu, embora indigno de pertencer ao número de vossos filhos e filhas, mas cheio do desejo de participar dos benefícios de vossa misericórdia, prostrado a vossos pés, consagro-vos o meu entendimento, para que sempre pense no amor que mereceis. Consagro-vos a minha língua, para que sempre vos louve e propague a vossa devoção. Consagro-vos o meu coração, para que depois de Deus, vos ame sobre todas as coisas. Recebei-me, ó Rainha incomparável, vós que o Cristo crucificado deu-nos por mãe, no ditoso número de vossos filhos e filhas. Acolhei-me debaixo de vossa proteção, socorrei-me em todas as minhas necessidades espirituais e temporais, sobretudo na hora de minha morte. Abençoai-me, ó celestial cooperadora, e com vossa poderosa intercessão, fortalecei-me em minha fraqueza, a fim de que, servindo-vos fielmente nesta vida, possa louvar-vos, amar-vos e dar-vos graças no céu por toda a eternidade. Assim seja. Amém. Por intercessão de Nossa Senhora da Conceição Aparecida, Rainha e Padroeira do Brasil, abençoe-vos o Deus Todo-Poderoso, Pai, Filho e Espírito Santo. Amém.

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6: 5 horas, horário de Brasília.
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Tô chegando daquele jeitão de sempre que você já conhece com muita música sertaneja, alegria e diversão pra gente começar bem este domingão, dia 19 de julho de 2026. Agradecendo sempre o seu carinho e a sua companhia. É bom demais saber que você escolheu a Rádio Aparecida e a Rede Aparecida de Rádio pra juntos começarmos esse domingo daquele jeitão que a gente gosta, ao som dos clássicos da nossa música sertaneja. E o programa Acorda Brasil tem a direção geral do missionário redentorista Padre Vanderlei Souza. Na coordenação nós temos a Paula Castro e nos trabalhos técnicos comandando a máquina de som da Rádio Aparecida, eles, meus amigos Leonardo Mota, o Leozinho, o Marcos Prado, o Marcão e o Patrick Carvalho, o MC Trick. E aí, vocês estão bom? Firmes e fortes, bom pra arrebentar? Animados pra esse domingão? Então tá bom, um bom trabalho pra gente, que Deus e Nossa Senhora Aparecida abençoe mais esse dia que só tá começando. E pra começar bem, quem é que vai começar na máquina de som? É você, meu amigo Leozinho. Então faz o seguinte, já prepara pra mim aí os Reis do Pagode, Tião Carreira e Pardinho, pra cantar a moda Três Cuiabanas. Pode ser essa a primeira de hoje? Então, beleza. Lembrando que ainda hoje no Acorda Brasil tem o quadro Show de Viola e no próximo bloco nós temos o quadro Sertanejas do Meu Brasil.

Brasil, valorizando a mulherada da nossa música sertaneja. Mas deixa eu mandar aquele abração agora aos amigos e amigas que nos prestigiam pelas emissoras de rádios que integram a rede Aparecida de Rádio. Entre elas, nós temos a Rádio Brasil em Campinas, São Paulo, a Rádio Regional Esperança FM em Lins, São Paulo, a Rádio Rural FM em Tefé, no Amazonas, e a Rádio Interativa FM em Espírito Santo do Pinhal, São Paulo. Essas que são algumas das várias emissoras que sempre levam a nossa programação cada dia mais longe. Fica aqui o nosso abraço e o nosso agradecimento. Agora sim, meu amigo Leozinho, tá no jeito. As três cuiabanas, Pontião, Carreira e Pardinho, abrindo a Corda Brasil deste domingo.

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0: Ápice da Música, Fé e Missão, tá aí o Guatupé e Guaratuba, fechando esse bloco com essa linda música chamada Visita Divina, que muitos também conhecem como aquela música do Zé, mas pensa numa música linda e multiplica por 10, é essa Visita Divina com os nossos amigos Guatupé e Guaratuba. Eu vou pro intervalo bem rapidão, primeiro intervalo deste domingão, e no próximo bloco eu já volto, sabe com quê? Com o quadro Sertanejas do Meu Brasil, e eu vou trazer uma cantora que daqui a pouquinho vai estar aqui na Rede Aparecida de Comunicação, daqui a pouquinho ela vai estar na tela da TV Aparecida participando do programa Terra da Padroeira com os meus amigos Kleber Oliveira, Tonho Prado e o Menino da Porteira. E ó, ela é conhecida, sabe como? Se eu der essa dica, todo mundo vai matar já, hein, Leozinho? Eu dou dica ou não? Vou dar a dica pela metade. Ela é conhecida como a Rainha do ou dos... Daqui a pouquinho eu falo. Rápido intervalo e eu volto já.
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0: 5:29, horário de Brasília.
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0: Estamos de volta para dar sequência ao Acorda Brasil deste domingão, dia 19 de julho de 2026. Mandando aquele abraço a mais amigos e amigas que nos sintonizam pelas emissoras de rádios que integram a rede Aparecida de Rádio, entre elas a Rádio Cidade FM em Martins Soares, Minas Gerais, a Rádio Difusora em Casa Branca, São Paulo, a Rádio Coração FM em Dourados, no Mato Grosso do Sul, e a Rádio Diocesana FM em Campanha, Minas Gerais. Essas que são mais algumas das diversas emissoras que sempre esparramam a nossa programação pelos quatro cantos desse nosso país. E eu prometi e vou cumprir, é hora desse quadro que eu gosto demais.
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0: E E no quadro Sertanejas do Meu Brasil de hoje, como eu adiantei no bloco anterior, eu vou trazer uma cantora que daqui a pouquinho vai estar brilhantando o palco do Terra da Padroeira com os meus amigos Kleber Oliveira, o Tonho Prado e o Menino da Porteira. Daqui a pouquinho vai cantar grandes sucessos e vai lançar o novo trabalho dela no Terra da Padroeira, e trabalho esse em homenagem sabe a quem? Aos motoristas e caminhoneiros. Já matou a charada? Já sabe de quem que eu tô falando? É nada mais, nada menos do que dela, a

0: 5h47, horário de Brasília.
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0: São tá aí o Rick Renner, num estilo um pouquinho diferente, cantando country de Barretos a Nashville. E moda boa demais, valorizando o grande Barretão. Esse ano tem Barretão, agora no mês de agosto já começa esse, que é uma das maiores festas da América Latina, que é a Festa de Peão de Barretos. Inclusive, um abração a todos os barretenses que estão ligados aqui na Rádio Aparecida, a audiência da rádio, que é muito grande também na cidade de Barretos, que agora nesse mês de agosto recebe pessoas vindas dos quatro cantos desse nosso Brasilzão e desse mundão afora para viver a emoção de Barretos, hein? Nos últimos anos eu estive lá, eu acho que foi ano passado, 2025 e 2023. 2023 e 25 eu estive lá no Barretão. Esse ano eu acho que não vou, mas se bem que ano passado eu fui meio de última hora, vá que dá pra ir, né? Esse ano, mas eu tô achando que esse ano não vai dar pra ir no Barretão, não. Mas se der, vai ser maravilhoso, porque é, sem dúvida nenhuma, uma festa incrível, uma festa inesquecível. E o Rick Renner fechou o bloco cantando de Barretos a Nashville. E agora? É hora, sabe do quê? É hora do Amigo do Campo ficar bem informado com as principais notícias e informações do mundo agropecuário.
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3: E durante muito tempo, a maior preocupação do produtor era ter uma terra fértil. Hoje, além do solo, a água também entrou na lista das maiores preocupações. Com as chuvas cada vez mais irregulares em diferentes regiões do país, muitas propriedades estão investindo em reservatórios, captação de água da chuva e sistemas mais eficientes de irrigação. Essas medidas ajudam a garantir a produção mesmo nos períodos de estiagem e reduzem o risco de prejuízos. No campo de hoje, quem planeja o uso da água tem muito mais chances de enfrentar os desafios do clima.
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4: Bom dia, meu amigo. Bom dia, meu irmão. Bom dia, família. Estamos chegando mais uma vez com o nosso programa Palavra da Igreja. Neste domingo, 16º domingo do nosso tempo comum, dia 19 de julho. Agradecemos a Deus a vida. Renovemos o nosso compromisso, à luz da palavra, deixemos-nos guiar pelo Evangelho. Bom dia, pais e filhos, filhos e pais. Bom dia a você que hoje renova o seu compromisso, tem um espaço reservado para participar na sua comunidade, celebrar na nossa igreja, renovar a luz do Evangelho, o nosso compromisso cristão, familiar, comunitário. Que Deus abençoe a vida dos doentes, enfermos, famílias enlutadas, dos idosos. Que o Senhor seja luz e bênção na vida de todos. Prezado ouvinte, querida família, neste domingo a liturgia da palavra tem como proposta levar-nos a refletir sobre a demência de Deus, sua fidelidade, seu amor, sua paciência, seu perdão para conosco, conforme canta o salmo de resposta de hoje. Temos o salmo 85. Ó Senhor, vós sois bom, sois clemente e fiel. É ao encontro com esse Deus que nos propõe a liturgia deste domingo, para assim fazermos acontecer o reino dos céus. Ao encontrá-lo, descobriremos o que é essencial para a nossa vida cristã, para a nossa vida de comunidade, enfim, para a nossa missão de discípulos missionários de Jesus Cristo. Caro ouvinte, querida família, a temática central deste domingo, que costura os quatro textos das leituras, versa sobre o reino dos céus. E a perguntinha: o que é o reino dos céus? Como ele acontece no nosso meio? Que participação nós temos nele? Como ajudar a construí-lo? Essas e outras questões sobre o reino estão presentes nos textos propostos para este dia. Reze comigo a oração deste domingo. Senhor, sede propício a vossos fiéis e benigno multiplicai em nós os dons da vossa graça, para que, fervorosos na fé, esperança e caridade, perseverem sempre vigilantes na observância dos vossos mandamentos. O nosso Senhor Jesus Cristo, vosso Filho, que é Deus e convosco vive e reina na unidade do Espírito Santo por todos os séculos dos séculos. Amém. Prezado ouvinte, querida família, o Evangelho deste domingo, São Mateus, capítulo 13, versículos de 24 ao 43. Naquele tempo, Jesus contou outra parábola à multidão,

O reino dos céus é como um homem que semeou boa semente no seu campo. Enquanto todos dormiam, veio seu inimigo, semeou joio no meio do trigo e foi embora. Quando o trigo cresceu e as espigas começaram a se formar, apareceu também o joio. Os empregados foram procurar o dono e lhe disseram: Senhor, não semeaste boa semente no teu campo? De onde veio então o joio? O dono respondeu: Foi algum inimigo que fez isso. Os empregados lhe perguntaram: Queres que vamos arrancar o joio? O dono respondeu: Não. Pode acontecer que arrancando o joio, arranqueis também o trigo. Deixai crescer um e outro até a colheita. E no tempo da colheita direi aos que cortam o trigo: Arrancai primeiro o joio e amarrai-o em feixes para ser queimado. Recolhei, porém, o trigo no meu celeiro. Jesus contou-lhes outra parábola. O reino dos céus é como uma semente de mostarda que um homem pega e semeia no seu campo. Embora ela seja a menor de todas as sementes, quando cresce, fica maior do que todas as outras plantas e torna-se uma árvore, de modo que os pássaros vêm e fazem ninhos em seus ramos. Jesus contou-lhes ainda uma outra parábola. O reino dos céus é como o fermento que uma mulher pega e mistura com 3 porções de farinha, até que tudo fique fermentado. Tudo isso Jesus falava em parábolas às multidões. Nada lhes falava sem usar parábolas, para se cumprir o que foi dito pelo profeta: Abrirei a boca para falar em parábolas. Vou proclamar coisas escondidas desde a criação do mundo. Então Jesus deixou as multidões e foi para casa. Seus discípulos aproximaram-se dele e disseram: Explica-nos a parábola do joio. Jesus respondeu: Aquele que semeia boa semente é o filho do homem. O campo é o mundo. A boa semente são os que pertencem ao reino. O joio são os que pertencem ao maligno. O inimigo que semeou o joio é o diabo. A colheita é o fim dos tempos. Os ceifeiros são os anjos. Como o joio é recolhido e queimado ao fogo, assim também acontecerá no fim dos tempos. O Filho do Homem enviará os seus anjos e eles retirarão do seu reino todos os que fazem outros pecar e os que praticam o mal, e depois os lançarão na fornalha de fogo. Aí haverá choro e ranger de dentes. Então os justos brilharão como o sol no reino de seu Pai. Quem tem ouvidos, ouça. Palavra da salvação. Glória a vós, Senhor. Prezado ouvinte, querida família, Jesus conta essas parábolas para uma multidão de pessoas. Não é fácil falar para multidões. Exige que se tenha uma pedagogia que os faça entender. As parábolas funcionam quando o público é uma massa de pessoas. As parábolas de Jesus falam do reino dos céus. A primeira delas, a parábola do joio e do trigo, mostra que aparentemente as pessoas são semelhantes. Somente pelas obras se identifica quem é bom e quem não é bom. O joio é muito similar ao trigo na sua fase de crescimento. Somente na hora da colheita é possível identificar um e outro e eliminar o que não é trigo. Joio e trigo estão por toda parte, até dentro das nossas comunidades. Quando se é radical, querendo eliminar

todos os males, corre-se o risco de eliminar junto as coisas boas. Além disso, mesmo as pessoas que em certos momentos fizeram mal podem se converter e mudar de vida. É o que Deus nos ensina com a sua paciência, clemência e misericórdia. O que fazer então? As outras duas parábolas nos dão uma resposta. A parábola da semente de mostarda mostra que, por menor que seja o bem que fazemos, ele pode se tornar grandioso na vida das pessoas, no mundo, quando somado a tantos outros gestos de bondade e solidariedade. Sobre o fermento na massa, Jesus nos mostra que a prática do bem, mesmo que invisível, tem o poder de transformar a realidade. Com o fermento, transforma a massa, fazendo crescer. Devemos ser como a semente de mostarda, pequenos na massa humilde, porém grandiosos no resultado de nossas ações. Pai nosso que estais no céu, santificado seja o vosso nome. Venha a nós o vosso reino. Seja feita a vossa vontade, assim na terra como no céu. O pão nosso de cada dia nos dai hoje. Perdoai as nossas ofensas, assim como nós perdoamos a quem nos tem ofendido. E não nos deixeis cair em tentação, mas livrai-nos do mal. Ave Maria, cheia de graça, o Senhor é convosco. Bendita sois vós entre as mulheres. Bendito é o fruto de vosso ventre, Jesus. Santa Maria, Mãe de Deus, rogai por nós, pecadores, agora é na hora de nossa morte. Amém. Prezado ouvinte, querida família, comunidade, grande abraço, bênçãos de Deus. Um domingo feliz, uma semana de muitas bênçãos de Deus. Última música, música inspiradora, história de uma semente, Padre Zezinho, pela intercessão de São Lourenço, de Nossa Senhora da Saúde, desça sobre você, sua família, nossos lares, a bênção de Deus Todo-Poderoso, Pai, Filho e Espírito Santo. Amém. Feliz final de semana e até o nosso próximo domingo em novo programa Palavra da Igreja.

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Opa, um ótimo dia para você. Excelente domingo. Hoje, dia 19 de julho de 2026. Eu, Wesley Pereira, tô chegando por aqui para te fazer companhia. Nesse domingão para lá de especial, vou ficar contigo até logo mais, às 9 horas da manhã. Esse domingaço. Programa Linha do Tempo, vamos matar a saudade juntos, hein? Tava com saudade de você. Olha a cedinha no domingo, hoje tá quente, né? Aqui, Manhã Sul, amanheceu com uma chuvinha fina. E aí, onde você tá? Como tá? Me conta, quero saber tudo. 339-8818-8890. Daqui a pouquinho tem a sua participação, você vai me ajudar a fazer a programação aqui da Rádio Manhã Sul. Tá começando o programa Linha do Tempo. Ótimo dia para você que tá no trabalho, para você que tá acordando agora, você que já acordou tem um tempinho, assim como eu, já fiz o café, já tá tomando o seu café da manhã. Pra esquentar um pouquinho mais.

0: um pouquinho quente, né? Agora aqui no centro da cidade faz 16 graus. Hoje é Dia Nacional do Futebol e também o Dia da Caridade aqui no Brasil. E também hoje, dia da final da Copa do Mundo. É, logo mais às 5 horas da tarde. Para as 5 a gente já vai começar a acompanhar a final da Copa do Mundo de 2026. Para não perder o costume, começa o dia de hoje com uma mensagem. Ela fala mais ou menos, ela fala assim, olha: por maiores que sejam as nossas decepções e dificuldades, jamais digamos toda a minha vida foi destruída ou perdi tudo que eu tinha. Isso não é verdade não, tá? Um sonho pode ter sido desfeito, uma parcela da nossa vida também pode ter sido perdida, mas tudo não. O mais importante ficou, somos nós. Nós possuímos em nosso interior todas as forças para nos refazermos, para nos reconstruirmos, recomeçarmos sempre. Não podemos permitir que nos condicionemos e nos limitemos pelas derrotas ou desilusões sofridas, não, tá? Bem sabemos que todo mundo passa por situações semelhantes ou até piores. Por isso, acreditemos mais em nós e aproveitemos todas as oportunidades que surgirem, sejamos mais otimistas e repitamos com toda a convicção: hoje é meu dia de sorte, pois estou vivo e tenho força suficiente para a reconstrução da minha vida e nada, nada vai me deter. Afinal, aquele lá do alto tá comigo, né? Papai do Céu tá sempre com a gente. Bora lá? Tá começando mais um.
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0: Primeira parte do programa, você já sabe, a gente vai relembrar sucessos aqui do mundo sertanejo. Daqui a pouquinho tem a sua participação a partir das 7 horas da manhã. E a partir das 8, aquela viagem no mundo da MPB. A Thaíde Alexandre, liguei pra dizer que te amo. Abrindo o nosso encontro desse domingão, é muito, mas é muito bom estar com você por aqui, tá?

Eita mundo bom, Renato Teixeira. 6h28. Bom demais da conta, né? Tá na hora da gente conhecer a história de uma dupla ou de um cantor. Sabe, né? 6h30. 6h29 agora, pra ser mais exato. E hoje a gente vai falar da dupla Jacó e Jacozinho, que foi uma renomada dupla de música caipira brasileira formada pelos irmãos nascidos em Assis, uma cidade lá de São Paulo, filhos do catireiro Gabriel Jacó. A formação principal e mais famosa, que consolidou o sucesso nos anos 60 e 70, era composta por Antônio Jacob

o Jacó, e também amado Jacob, que era o Jacozinho. Nascido de uma família de 9 irmãos, músicos, os irmãos começaram a carreira artística formado trio Flor da Mata. Isso na segunda metade dos anos 50, Antônio e Amado assumiram o nome Jacó e Jacozinho e eles gravaram o primeiro disco em 1962. E logo se destacaram no cenário da música raiz, com composições que retratavam a vida no campo e também os conflitos agrários. A trajetória da dupla foi marcada por graves problemas de saúde e também tragédias familiares. Em 72, o Jacozinho, o Amado, começou a sofrer com a doença de Chagas, o que o afastou dos palcos para cuidar do repertório da dupla. Seu irmão Pedro passou a substituí-lo nas apresentações, mantendo o nome da dupla. Em fevereiro de 81, o Antônio faleceu tragicamente após sofrer um traumatismo craniano em uma queda acidental, e o Amado Jacó, que era o Jacozinho, continuou gravando alguns discos sozinho para manter o nome da dupla vivo até falecer em decorrência da doença de Chagas em junho de 2001. E a gente vai relembrar agora o sucesso dessa dupla aqui na Manhuaçu. Burro Empacador chegando pra você.

0: Eu sou o som da Roberta Miranda, Alma Sertaneja 6:37. 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E eu, Wesley Pereira, fico com você até logo mais às 9 horas da manhã. Destaque do Tribuna do Leste. Colisão entre carro e carreta deixa o morro de 3 feridos na BR-116 entre Divino e Fervedouro. Tem também aqui apreensão de drogas em apartamento abandonado em Manhuaçu. Também idoso tem R$4.000 furtados em residência na zona rural aqui da cidade. Tudo isso e muito mais lá no site do tribunadoleste.com.br. Você sempre muito bem informado. Acessa lá e fique por dentro de tudo o que acontece em Manhuaçu e também na região. Pessoal, eu tô tentando resolver aqui um probleminha que a gente tá no WhatsApp pra ter sua participação daqui a pouquinho, tá? A partir das 7. Espero resolver para que você participe comigo. Enquanto isso, a gente vai de música. Vamos recordar mais uma? Bora lá?
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0: Esse é o som do Christian Ralph chegando pra você. Cheiro de shampoo.

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1: 6h48, vamos falar um pouquinho sobre o tempo aqui em Manhuaçu para hoje. Agora o tempo está parcialmente nublado. Temperatura aqui no centro da cidade é de 15 graus, a mínima também foi de 15, a máxima prevista hoje é de 22 graus. Tempo nublado, com chuva na parte da manhã e também no começo da tarde. As nuvens diminuem e o sol pode aparecer no comecinho da tarde também, tá? Para amanhã, a previsão é que permaneça também. Tempo louco, né, gente? Eu não me lembro de ver chuva assim no mês de julho há muito tempo, não. E você do outro lado? Também tá com o fenômeno El Niño aí, super El Niño, né? Que tá deixando o tempo maluco em todo o Brasil. Para amanhã, a mínima também será de 14 e a máxima será de 22 graus, mas sem previsão de chuva para amanhã. Mas a umidade relativa do ar vai ficar alta também. Então, se prepare. 6h50, já está tudo resolvido aqui.

0: O WhatsApp tá liberado, 33988188890. Daqui a pouquinho você vai me ajudar a fazer a programação aqui da Rádio Manhuaçu. E lembrando que a partir das 8 tem aquela sequência especial de MPB para você, com vários quadros. A gente vai recordar muita coisa bacana que vai rolar ainda aqui hoje. Tá bom? Matando saudade, muita gente bacana mandando mensagem aqui. E é muito bom ter você aí do outro lado comigo novamente.
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0: Esse é o som da Ana Castela com Mato Grosso e Matias. Essa regravação ficou tão legal.
3: Ah, como que...

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1: 7:04. E a partir de agora, quem comanda a programação é você que está aí do outro lado, através do nosso WhatsApp, 339-8818-8890. Até as 8 da manhã, tá bom? Você manda seu áudio, pode mandar mensagem de texto também. E a gente roda para você aqui a música que você pedir. Queria poder atender todo mundo. Gente, tá tão legal receber o carinho de você aí do outro lado. A Neuzimar, lá de Ibitirama. Bom dia, meu amigo Wesley. Consegui te ouvir um pouquinho. Excelente domingo de trabalho pra você. Ótimo dia, Neuzimar. Neuzimar, que é fãzona do 14 Bis e tava num show deles essa semana. Compartilhando nas redes sociais lá. Oxi, vou te contar, hein? Top demais. Um abração pra sua mamãe. Seu esposo também. Tudo de bom pra vocês aí, tá?

0: Adriano Lara, tá sintonizado aqui. Ótimo dia para você, Adriano. Pessoal, o Ferrari Dutra perdeu todos os documentos pessoais e também cartão do banco e cartão do produtor rural. Foi ontem no bairro Santa Terezinha. Quem perdeu, ó, quem encontrar, por favor, entrar em contato pelo telefone 339-9820-9365. Vou repetir, tá? 339-9820-9365. Ou então pode deixar aqui na portaria da Rádio Manhuaçu durante a semana também, que a gente entre em contato com ele, tá bom? Fala comigo, minha amiga. Bom dia.
1: Oi, Wesley, meu querido, bom dia. Tudo bem com você?
0: Tô
1: tudo
0: ótimo.
1: Na Santa Paz. Aqui é Lucelena de Martins Soares.
0: Tudo bem, Lucelena?
1: Eu imaginei mesmo, como o toquinho da música. Eu imaginava que era você.
0: Marca registrada,
1: bom, né?
0: Né?
1: Graças a Deus. Hoje eu tô ouvindo a sua voz.
0: Tô matando saudade.
1: Eu quero ouvir uma música com Adriano Lara. Se abre comigo.
0: Tá
1: eu
0: bom.
1: Eu ofereço pra você, pra toda aí da rádio, pra toda a minha família e para todos meus irmãos, primos, amigos e amigas.
0: Ok.
1: E para minha sobrinha, Safira Vitória. Mas, nossa, eu tava doido de me ver sua voz. Nossa, quando você começou a falar, meu filho... Nossa, Deus, que alegria, que emoção.
0: Estamos aqui.
1: Você falar. Quanto tempo que a gente não conversa mais, né?
0: Tempinho.
1: Tudo bem com você, né?
0: Graças a Deus.
1: Eu também estou. Graças a Deus.
0: Ótimo domingo para você.
1: Melhor hoje eu falando com você.
0: Tudo de bom. Excelente domingo para você. Para todo mundo aí, Martins Soares. Tá bom, Lucelena? Chegando então, Adriano Lara. Se abre comigo. Ainda mandou até vídeo dela aqui dançando. Tá toda animada. Ótimo domingo, tudo de bom. É muito, mas é muito bom estar com vocês.

0: para lá. Bom dia! Juliano
1: aqui, Iraci do Pobos Cristino.
0: Oi, Iraci! Estou
1: completando mais um jardim na cidade universal, né?
0: Parabéns!
1: Hoje.
0: Muitos anos de vida.
1: Essa é uma música para mim bem mencionada, tá?
0: Tá
1: bem
0: bom.
1: Bem parada dura, no aniversário hoje. 61 anos hoje, tá, Adriano? Esquece-me não, Adriano.
0: Ah, o Adriano tá de folga hoje.
1: Desculpa, né? Achei que você é o Adriano, você é o Eza, né?
0: Sim.
1: Desculpa aí, tá, o Eza?
0: Sem problema, tem problema não, tá todo mundo em casa. Adriano tá de folga hoje, eu vou ficar com vocês aqui até as 9 horas da manhã, tá? Iraci, parabéns, papai do céu te dê muitos anos de vida. Te abençoe ricamente, tá? Tem mais gente fazendo aniversário também. Bom dia, um domingo abençoado pra você, Maria Aparecida Cardoso, do bairro Engenho da Serra. Maria Aparecida, ótimo domingo pra você também. Pra todo mundo aí do bairro Engenho da Serra. Quem tá ligadinha aqui? A tia Maria Efigênia. Eu chamo ela de tia com carinho. Era tia lá da Maria de Luca, né? Fez aniversário essa semana também. Parabéns atrasado. Dei parabéns pessoalmente, mas agora aqui no ar também. Através da Rádio Manhã Sul. Parabéns, Efigênia. Muitos e muitos anos de vida pra você. Papai do céu te abençoe, te proteja. Te guarde. Bom dia a todos os ouvintes. Abençoado domingo, sou do Córrego dos Cristinos, Luiz Burgo. Tocou a música do Belmonte Amaraí. Aurora do Mundo. Essa é massa, hein? Julianinho. Ótimo dia pra você, Julianinho. Coloca ela na programação aqui. Dá tempo batendo todo mundo. Queria rodar todas as músicas que vocês pedem. Bom dia, Maria Márcia.
2: Ei, Wesley. Bom dia, bom dia, bom dia. Ai, Wesley, quando começou a trilha sonora, eu já sabia. Falava, hoje é o Wesley, hoje
0: marca
2: é o Wesley.
0: Registrado.
2: Ai, que saudade, que saudade. Que bom
0: ser, saudade de vocês também.
2: Wesley,
0: oi.
2: Tem aniversário aqui em casa hoje. A filha mais velha tá fazendo aninhos de vida hoje, Wesley.
0: Parabéns.
2: Roda pra ela aí. Se amar e viver, eu vivo porque amo você. Ai, Wesley, bom demais você aí, Wesley. Meu Deus do céu, que gostoso.
0: Muitos e muitos
2: muito
0: anos de vida.
2: Muito bom ouvir sua voz, muito gostoso ouvir sua voz.
0: Ó, taca a lenha no fogão aí. Coloca mais água no feijão. E aumenta o volume aí, tá? Curte muito. Essa é com o Altieres Barbiero. Se amar é viver. Vamos relembrar juntos, bora lá. 7h14. É muito bom estar com vocês aqui, gente. Vocês não têm ideia não, tá? Essa é a Rádio Manhuaçu. Até as 8 é você que faz a programação. Tô esperando a sua participação.

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1: Bora lá? Mais participação? Bom dia.
2: Wes, aqui é o Eduardo do Cogos de Seriedade.
1: Oi, Eduardo.
2: Gostaria de ouvir a música Chitãozinho Chororó, Evidências. Tem como eu gostaria de oferecer para meu irmão Adão Oliveira da Cruz e também para minha esposa Rosimar Gomes, beleza?
1: Tá bom.
2: E a todos os ouvintes, beleza? Da rádio. Essa rádio é Nota 10.
1: Nota 10 são vocês que estão aí do outro lado. Ótimo domingo para você. Eu já rodei Chitãozinho Chororó, aí vou rodar Evidências com Daniel, tá bom? Essa música é muito bonita, tem até uma amiga que tá pedindo o som do Chitãozinho aqui. Com certeza ela vai gostar também dessa versão do Daniel. Bora lá, bom dia!
3: Bom dia, Wesley!
1: Tudo aqui bem, André?
3: Aqui é André Barbosa, Leandro. Bom domingo, bom trabalho para você. Hoje gostaria de ouvir uma música com a sua escolha, com Chitãozinho e Chororó. Eu ofereço para todos os ouvintes, meus filhos e netos. Muito obrigado. Eu ouço a maior. Bom dia, meu querido. Bom domingo.
1: Ótimo domingo para você. Tudo de bom. Bom demais ter sua participação aqui, minha amiga. Eu rodei Chitãozinho Chororó, Cowboy do Asfalto agorinha há pouco, tá, pessoal? E por isso que eu vou rodar agora uma música do Chitãozinho, mas na voz do Daniel pra vocês, tá bom? Vocês vão gostar também, eu tenho certeza. Evidências chegando. É a Gleiciane que tá fazendo 42 anos. Filha da minha amiga Maria Márcia. Parabéns, Gleiciane, tudo de bom.
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2: É você fazendo programação aqui da Manhuaçu até as 8. Lembrando, a partir das 8 tem aquela sequência especial de MPB, às 8h30, boletim da Copa. Copa do Mundo que termina hoje. Bora lá, de mais participação. Geraldo tá sintonizado aqui. Ótimo dia pra você, Geraldo. Tudo de bom? Saudade sua, meu amigo. Excelente domingão. Bom dia, Wesley. Tudo bem com você? Bom te ouvir novamente. Ter você novamente na minha casa. Seja bem-vindo. Obrigado. Sou a Janice de Santo Amaro. Peço uma música à sua escolha. Feliz para todos.

0: ouvintes que estiverem ouvindo, para minha mãe Terezinha. Janice, é muito bom estar aqui com você também. Obrigadão pelo carinho, obrigadão pela companhia nessa manhã gostosa de domingo, tá? Excelente domingo para você e para toda a sua família aí. Deixa eu ver mais quem que eu vou atender aqui. Antes do intervalo comercial. Bom dia, Wesley. Prazer ter você novamente ao nosso lado, comunicando com seus ouvintes. Sou Jorge de Freitas. Prazer é meu, Jorge. De Santo Amaro, um abração. Você é ótimo. Ah, ótimo são vocês que estão ali do outro lado. Ótimo domingo. Passa uma música à sua escolha e tenha um bom dia. Pra você também, um ótimo domingo, Jorge. Tudo de bom. Papai do Céu te abençoe. Excelente domingo pra você também. Bom dia!
1: Oi, Wesley.
0: Oi.
1: É a Maria Honora aqui do Santa Luzia. Tudo Maria bem? Altino, né?
0: Oi, Maria Altino.
1: Todo mundo me conhece por Maria Altino. Sou vizinha. Fiquei tão feliz de ter encontrado você lá na igreja aquele
0: dia. Eu também fiquei.
1: Tinha tanto tempo que eu não te via. Aqui, eu gostaria de ouvir uma música com o João Mineiro e Marciano. Se eu não puder te esquecer.
0: Se eu não puder.
1: Ofereço pra toda a minha família. Esquecer. Pra vocês aí da rádio. E por todos os ouvintes. Fique com Deus. Tenha um feliz domingo.
0: Você também. Papai do Céu te abençoe. E à noite a gente vai estar na missa junto de novo.
1: Obrigado.
0: Obrigado eu. Um abraço pra você.
1: Deus te abençoe.
0: Amém. Pra Vicentina, pra Tula, pra todo mundo, pros seus netos, pra toda a sua família, tá? João Mineiro e Marciano. Sucesso. Essa música é do Moacir Franco. Ele que é um grande músico, ótimo letrista, grande compositor. Se eu não puder te esquecer. Depois dessa tem um break comercial e eu volto trazendo mais músicas e mais participações, tá?
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0: Pode pegar café enquanto isso.

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Bora lá. 18 é você que comanda a programação aqui através do nosso WhatsApp, tá? 33 988 18 88 90. Bom dia, Wesley. É Baixão Cearense do bairro Matinha. Gostaria de ouvir uma música com os Carreteiros, A Caminhonete Branca. Ofereço pro meu amigo José Machado da Ponte do Silva e também pra Eni do bairro Matinha. E para todos os ouvintes, eu ouço a maior e a melhor. Ótimo dia para você, Baixão. Tudo de bom. Sua mamãe, seu irmão, para todo mundo, tá? Excelente domingo. Bom dia, Wesley Margarida do Córrego da Fortaleza, Luisburgo. Ótimo domingo para você. Estou curtindo a Rádio Manhuaçu. Manda uma música aqui, um alô para meu esposo José. Chuvinha miúda caindo aqui também. Chuvinha, até que agora deu uma paradinha. Se possível, toca a música Senhora do Destino com Roberta Miranda. Eu rodei Roberta Miranda agorinha há pouco. Aí vou rodar uma outra música pra vocês, tá bom, Margarida? Ótimo domingo pra você e também pro seu esposo José. E pra todo mundo aí em Luisburgo. Excelente domingo aí. Tudo de bom. Bom dia, tesouro! Ótimo domingo, vou te contar, essa Alessandra é um caso sério, né? Ótimo domingo, Alessandra! Pra todo mundo aí do Barridinho da Serra também. Córrego Boa Vista, Santo Amaro, Vicência do Carmo. Gostaria de ouvir uma música com Eduardo Costa, Saudade. Ofereço pra minha sobrinha Gislaine, Lidiane, a Evelyn e Cristina, para o Joaquim, em Vila Nova, Córrego São Roque. Um feliz domingo para todos nós. Amém, Vicência, tudo de bom. Bora então com o Eduardo Costa. Saudade. Deixa eu ver se eu tenho essa aqui.

convidado Cosque semana passada fez showzaço aqui na região, né? Tá na agulha tão velho, né? Não tem nem agulha mais, Wesley. Tá aqui, ó. Tá pra você. 7h34. Agora entreguei minha idade. É muito bom estar contigo.

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0: Você fazendo a programação juntinho comigo até as 8 da manhã. Bom dia, Wesley. Sou Gilmara de Ibatiba. Estou sintonizada na 106.9. Na maior e melhor, bom domingo a todos. Bom dia, Gilmara. Tudo de bom. Excelente domingo. A todo mundo aí em Ibatiba. Me conta depois como é que tá o clima aí. Tá chovendo? Tá igual aqui? Bom dia, Wesley. É Isabel Luiza, do Santa Terezinha. Estou aqui ligadinha, curtindo essa música linda. Gostaria de ouvir uma música à sua escolha. Tchau, fica com Deus. Fica com Deus também, Isabel. Tudo de bom. Papai do Céu te abençoe, tá? Entender mais uma participação? Bom dia.
2: Bom dia, Wesley. Aqui é o Fabrício. Aranjo. Oi, Fabrício. Da Terra. Toca aí pra mim, do trio Parada Dura, Vida na Roça.
0: Boa.
2: Ofereço para todos aqui de Laranja da Terra, para vocês da rádio. Então, a todos um bom dia, um bom domingo. Tô aqui, né, tirando leite e ouvindo a maior.
0: Obrigadão pela sua companhia, tudo de bom. Bom trabalho aí. Marilza Damásio, sintonizada. Não tô te vendo mais no, na feira? Como que está você, Marilza? Tudo bem? Excelente domingo para você. Trio Parada Dura chegando. Vida na Roça.

0: Bora lá de mais participação. Ótimo domingo pra você. Bom dia.
1: Bom dia, Wesley.
0: Oi.
1: Como foi bom recordar essa música, Se Amar é Viver.
0: É bom demais, né?
1: Música antiga, muito boa. Bom dia pra você.
0: Ótimo dia. É a dona Neuza Maria. Dona Neuza, eu sempre falo isso. A música, ela tem o poder de nos teletransportar. É um poder que a música tem de fazer a gente viajar no tempo. Eu adoro isso na música. É muito bom, não é? Pedido da nossa amiga Maria Márcia. Acho essa música muito legal. Ótimo dia pra você, tudo de bom. Deixa eu ver mais participação aqui. Cadê? Bom dia.
2: Bom dia, Wes. Quanto
0: Oi.
2: Tempo?
0: Tempão.
2: Saudade de ouvir você fazendo programa.
0: Também tava com saudade, Glorinha.
2: Eu tinha botado o celular pra despertar.
0: Olha
2: bem mais cedo
0: só.
2: Pra te ouvir.
0: Próxima vez eu vou mandar mensagem pra você.
2: É assim mesmo. Mas tem uma música que eu gosto muito, do Teodoro Sampaio. Não sei se esse horário você toca. Quando a saudade apertar.
0: Essa música é bonita.
2: Bom te ouvir, bom domingo, boa semana, abençoado pra você. Sempre bem-vindo na rádio pra eu ouvir você.
0: Obrigadão.
2: Não só você, como todos os locutores da rádio. Tá bom, meu querido?
0: Tá bom.
2: Hoje vou até comentar essa Cleide Bosch pra fazer o programa. Falar, ô Cleide, que saudade, hein? Hoje eu ouvi o Wesley.
0: A Cleide hoje
2: quando
0: tá de
2: eu fui
0: folga.
2: Pra conhecer ela, eu conheci você. Tá bom, meu querido. Fica com Deus. Boa
0: Fica
2: semana
0: com Deus
2: pra
0: também.
2: Você e a família.
0: A Cleide hoje tá de folga, ela não vai estar aqui não. Eu não sei, mas eu creio que vai ser o Robert que vai estar aqui. Não tenho certeza não, tá? Mas eu acho que é o Robert que vai ficar com vocês depois da missa. Glorinha, bom demais ter a sua participação aqui. Ótimo dia pra você, que Papai do Céu te abençoe, tá? Bom dia, Wesley. Quanto tempo não ouvi a sua voz aos domingos de manhã? Seja bem-vindo. Brigadão, Eni. Ótimo domingo pra você. Tudo de bom.

Demais aqui matando saudade de vocês também. 7h45, Teodoro e Sampaio, quando a saudade apertar. Depois dessa eu vou pro break rapidinho e volto trazendo a reta final desse bloco de participação, tá bom?

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1: Reta final do bloco de participação. 7h52. Nesse domingão, hoje é 19 de julho de 2026. Bom dia.
2: Bom dia, Wesley. Maria Priscila da Paixão.
1: Tudo
2: que
1: bem?
2: Bom você no programa hoje.
1: Bom demais estar aqui com vocês.
2: Pra nós aí a música do Jumentinho. Quero oferecer a Dona Ilma das Gabinas Célia, Fagorra, Zama, Gastazinha, Nora Mourinho, Sabeira, Vai, Xande Gomes, Daniel de Lima, Mourinho, Vamos da Gaza, Mutuca, Penezinho, Bastos, Antarezinho, Amarceque, Gastinho, Célia, Maria Rosa, Maria Marlene, todos vocês da Rata, um bom trabalho, um ótimo domingo para todos nós, e com Deus. Um abraço para você, gosto muito do seu programa, tá? Adoro você.
1: Outro abraço, também adoro muito vocês. Maria Aparecida, uma hora eu vou te trazer aqui, para você fazer locução também, que é junto comigo. Fala rapidão, muito massa. Essa música do Jumentinho, do Zé Cantor e do Tony Guerra, né? Vou dela pra você daqui a pouquinho, tá bom, minha amiga? Tudo de bom. Muito bom matar a saudade, reencontrar velhas amigas aqui. E receber o carinho de vocês aí do outro lado é muito massa. Bom dia!
3: Oi, Wesley.
1: Oi.
3: Tava com saudade.
1: Eu também, Ana Maria. Tudo bem?
3: Como é que você tá? Tá bem?
1: Tô bom.
3: Tô passando aqui pra desejar. A Graciane aí, ó. Um feliz aniversário, tá?
1: Tá.
3: E ontem foi da minha sobrinha, Dalila, né?
1: Parabéns pra Dalila.
3: Quero desejar pra ela também um feliz aniversário também. Tá?
1: Aí tá bom.
3: A próxima música aí, dedica pra essa, pras duas aí, tá?
1: Tá bom. Próxima música então vai pra, Zé, pra elas.
3: Ô Maria Márcia, parabéns pra sua pia aí, tá? A sua pia, como diz, ela é muito, muito educada, gosto dela demais, considero ela igual minha filha, tá? Portanto, eu trato ela igual a... Eu trato ela de minha menina, né? Aí é isso.
1: Obrigadão pela sua participação.
3: Wesley.
1: Ótimo dia pra você, tudo de bom.
3: E aí, Wesley?
1: É, né? Vou te contar.
3: Tá?
1: Só não fala, né? Então tá bom. Outro dia tava lá dançando no Instagram. Vou te contar. Bom dia!
4: Santa Maria de Minas, ofereço uma música pra minha mãe Marlene Costa, pro meu pai Ailton. É, César Lote Fabiano, você tá chorando por quê?
1: Você tá chorando por quê, César Menotti Fabiano? Ótimo dia pra você. Já rodei César Menotti Fabiano, eu vou rodar

0: próxima música pra você, tá bom, Rosângela? Ótimo domingo. Obrigadão pela sua participação. Queria poder atender todo mundo, mas já tá acabando o tempo do bloco de participação aqui. Deixa eu ver quem mais. Acho que já rodei. Já atendi. Falta você. Bom dia.
1: E oi, gente. E Aparecida de Palmeiras, gostaria de ouvir uma música com Luan Santana, Me Desbloqueia aí. Ofereço meu esposo Betinho, para minha filha Thalisa e Monique, para meus netinhos Davi Lucas e Sofia Emanuele e Cecília Emanuele, para meu pai Juju, para minha mãe Rani, para meus irmãos, para minhas cunhadas, principalmente para dona Zenite, que fez aniversário ontem, e todos os aniversariantes desse mês. Fica com Deus.
0: Fica com Deus também, um excelente domingo. Tudo de bom pra todo mundo aí em Palmeiras, Palmeirinha, Sacramento. Um dia tive o prazer de almoçar com o Tidico aqui. Benção, tio, tudo de bom. Zé Terezinha também, a gente tava até falando Zé Terezinha, tem pouco não vejo o Zé. Manda um abraço pra eles aí, tá? Pessoal, mais participação daqui a pouquinho, a partir das 10, tá? Mas tem comigo ainda no bloco de MPB. Fechando esse bloco de participação, som de Luan Santana. Então, quem tá ligadinho aqui também que mandou mensagem? Tá aqui, minha amiga Jandira. Ótimo dia pra você, Jandira. Pra toda a sua família também. Tudo de bom.

0: Quem gostou dessa? Quem gostou dessa? Música linda, né?
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9: Agora aquela sequência gostosa de MPB, aqui nas ondas da Manhuaçu, começando ao som de 14 bis, bola de meia, bola de gude, pra você. Aumenta o volume que vale a pena, hein?

0: Esse é o som da Baby Consuelo, Menino do Rio. Você ouviu também o som de Benito de Paula, Ah, Como Eu Amei. Eu abri essa sequência com 14 bis, Bola de Meia, Bola de Gude. Essa música quem pediu foi a Gislaine, lá do Córrego São Roque. Deu pra atender na hora do bloco de participação, mas deu pra atender aqui, né? Gislaine, tudo de bom pra você, minha amiga. Aniversário do Ademar Júnior, irmão dela, vai fazer aniversário no dia 22, próxima quarta-feira. E ela tá desejando muita saúde, paz e amor pra ele também. Ele é muito especial pra ela. E também os filhos, a Evelyn, o Eric, o esposo Elias. E mais um baby tá chegando agora, né, minha amiga? Tudo de bom. O Pai do Céu abençoe esse casal com mais um. Uma bênção agora também, mais um irmãozinho pra Evelyn e pro Eric. Eu vou para um rápido intervalo comercial, volto trazendo Melhor Com Quem e vou te falar. Já tem um tempão que eu não faço essa brincadeira com vocês aqui. Deixei hoje uma bomba para vocês escolherem, que eu não queria estar na pele de vocês não, tá? 8h14, eu volto já.
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1: Melhor com quem, você sabe como que é a brincadeira, claro, né? Eu vou te dar uma música, duas versões, e você vai escolher qual que você quer ouvir na íntegra, qual que você vai ouvir ela na totalidade aqui na programação. E o WhatsApp, você já sabe, 339-8818-8890, é através dele que você vai escolher qual música que você vai ouvir, qual versão, né, que você vai ouvir total. E a música de hoje, ela fala um pouquinho do contraste entre a solidão da vida urbana e também o desejo por uma existência simples na vida no campo. Lançada em 1979, eu vou trazer a versão original e também uma versão com uma das maiores vozes femininas desse Brasilzão. Chega de falar, vamos pra música? Bora lá. Melhor com quem?
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1: Essa é a primeira opção. Só por esse toquinho já deu pra você perceber, né? Claro.

0: Primeira opção é com ele, com Gilson. A música Casinha Branca.
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0: E a segunda opção.
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0: inconfundível Maria Bethânia.
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0: E aí? Com quem você quer ouvir a música Casinha Branca? Com Maria Bethânia ou com Gilson? O WhatsApp tá liberado, 33988188090. Enquanto você escolhe, vou dar uma música pra vocês aqui.
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0: É o som do Jorge Versilo chegando. Sensível demais.

0: Jorge Versilo, essa música é muito massa. 8h23. E aí, melhor com quem? Hoje a opção Casinha Branca, Maria Bethânia ou Gilson? Vamos lá ver quem que ganhou. Deixa eu baixar aqui o retorno, porque tá dando microfonia. Bom dia, Wesley. Melhor com quem? Acho que é o Gilson. É a Regina. Ótimo dia, Regina. Tudo de bom pra você. Com a Maria Bethânia. É linda essa música. É o sonho de todo mundo, né, Wesley? Eu concordo com você, Gislaine. Essa música é linda demais. Eu sou suspeito pra falar. Eu gosto das duas versões, tá? Sou fãzaço da Maria Bethânia também. Cabeceira do Japu, Madalena Fraga. Bom dia, Wesley. Bom dia, Madalena. Pra mim ficou melhor com Gilson. Abração da sua amiga. Outro. Eu só faço essa participação aqui com Melhor Com Quem e falando quem votou em quem por causa da Madalena, que ela puxou minha orelha uma vez, falou que eu fazia a votação e não falava quem que fazia. Falei, não, a partir de agora tem que colocar, né? Porque senão a Madalena vai brigar comigo de novo. Eita, gente, eu adoro vocês. Estou ligadinho aqui, meu amigo, sem dúvida, é com Gilson, que eu amo. É Neuzimar de Vitirama, Neuzimar Ramos. Obrigadão. Lembra que eu falei com vocês mais cedo a respeito da música nos teletransportar no tempo? Ouve só o que a minha amiga falou aqui, Ana Maria, ó. Fala comigo, Ana Maria.
1: Ô, Wesley. Oi. A primeiro, Wesley. Que você com fez Gilson. Eu lembrar da minha mamãe. Minha mamãe cantava essa música, tá?
0: Tá bom.
1: Então, tenho andado tão sozinha. Toma café.
0: Toma café.

0: mole a garganta aí.
1: Wesley, eu lembrei da minha mamãe. Minha mamãe cantava essa música, tá?
0: Tá bom.
1: Ela, quando a gente morava em Matipó, né? Aí a gente, ela trabalhava na roça e eu pequena, tá?
0: Tá bom.
1: Isso é uma história que eu tenho pra contar.
0: Marca, não marca?
1: Ela na frente capinando e eu chorando, oh meu Deus.
0: Música aí, marca isso, demais. Isso,
1: Casinha Branca, tá?
0: Tá bom, então.
1: Eu boto nessa música.
0: Fica com Deus, minha amiga. Tudo de bom pra você. Vamos lá, então. Melhor com quem? Já deu pra sacar, né? Quem ganhou Melhor com Quem de hoje?
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0: Quem levou a melhor nesse domingão é Gilson.

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1: Tá chegando ela, Lorena. Bom dia, como você está? Vou falar agora sobre Copa do Mundo, né? Ótimo dia pra você. Deixa eu diminuir esse microfone aqui, gente. Que é isso? Bom dia.
2: Bom dia, Wesley. Bom dia a todos os ouvintes do Na Linha do Tempo nessa manhã de domingo. Eu sou a Lorena Correia e estou aqui para falar para vocês em mais um boletim informativo da Copa do Mundo sobre a disputa de terceiro lugar da Copa que aconteceu na tarde de ontem. E também vamos falar um pouquinho sobre o jogo da final que vai acontecer hoje entre Espanha e Argentina.
1: Expectativa lá em cima e que jogaço foi o de ontem, Lorena?
2: Olha, pessoal, nesse primeiro boletim, a gente vai falar sobre o jogo de ontem, essa disputa de terceiro lugar, que foi digna de final de Copa do Mundo. Foi um jogo, assim, com 10 gols entre França e Inglaterra. A Inglaterra venceu, né, esse jogo por 6-4. E, assim, foi um jogo marcado por uma quase recuperação impressionante da França, por um ímpeto muito grande da Inglaterra também nesse jogo, um ataque muito eficiente no primeiro tempo, que começou já esse primeiro tempo aí, fechou o primeiro tempo em um 4-0. O destaque da Inglaterra fica para o atacante Saka, que fez 3 gols durante a partida.
1: E tivemos o maior artilheiro agora também, isso mesmo?
2: Já em relação à França, o destaque é também para as atrações individuais do elenco. O Mbappé, que também marcou 2 vezes nesse jogo aí, ultrapassou o Messi e é o maior artilheiro das histórias das Copas do Mundo, com 22 gols. Um à frente do argentino, que ainda deve entrar em campo amanhã. Mas é sempre bom a gente lembrar que nessa disputa aí, o Messi tem 21 gols em 6 edições de Copa do Mundo, enquanto o Mbappé já conquistou os 22 gols em apenas 3 edições, na metade das edições disputadas pelo Messi. Além disso, o Olise ultrapassou ninguém mais, ninguém menos, gente, do que Pelé no ranking de jogadores com mais número de assistências em apenas uma edição de Copa do Mundo. Ele participou de forma decisiva em 7 oportunidades de gol.
1: Agora tem o seguinte também, é a segunda vez que a Inglaterra sobe no pódio.
2: Olha, pessoal, e assim, o jogo de ontem marcou o segundo pódio dos ingleses, que só ficaram entre os 3 primeiros na única conquista de Mundial que venceu, em 1966. Essa edição da Copa do Mundo foi inclusive disputada na própria Inglaterra. Já a França acaba sofrendo aí nos pés de velhos carrascos da seleção, né? Espanha e Inglaterra são realmente uma pedra no sapato da seleção francesa, tem um grande acúmulo de vitórias em relação à França nos jogos disputados, né? Então é muito interessante a gente observar que mesmo a seleção francesa tendo um ótimo desempenho durante essa Copa do Mundo, acabou caindo para 2 seleções que já estão acostumadas com o estilo de jogo dos franceses. Olha, pessoal, e assim, o jogo de ontem marcou o segundo pódio dos ingleses, que só ficaram entre os 3 primeiros na única conquista de Mundial que venceu, em 1966. Essa edição da Copa do Mundo foi inclusive disputada na própria Inglaterra. Já a França acaba sofrendo aí nos pés de velhos carrascos.

0: clássicos da seleção, né? Espanha e Inglaterra são realmente uma pedra no sapato da seleção francesa, tem uma grande, um grande acúmulo de vitórias em relação à França nos jogos disputados, né? Então é muito interessante a gente observar que mesmo a seleção francesa tendo um ótimo desempenho durante essa Copa do Mundo, acabou caindo para duas seleções que já estão acostumadas com o estilo de jogo dos franceses.
1: Lorena, e a final? Todo mundo está ansioso pela final de logo mais.
0: E hoje, às 16 horas, acontece a grande final da Copa do Mundo entre Espanha e Inglaterra. Esse é um jogo aí de duas escolas do futebol bem diferentes. A Espanha vem de um futebol mais técnico e muito coletivo. É um futebol que, apesar dos grandes nomes individuais, é um elenco que junto soma mais força e que joga muito melhor nesse jogo conjunto, né, dividido. Já a Argentina é uma seleção que, apesar de também ter a técnica, é uma seleção mais aguerrida, né? É uma seleção com mais raça, como a gente fala. Então, a gente quer saber aí de vocês, quem vocês acham que vai se dar melhor nessa batalha entre a técnica e a raça?
1: Eu não sei você, Lorena, agora o pessoal do outro lado, eu quero saber, me manda mensagem aqui. Eu sou totalmente anti-França. Lorena, até mais.
0: Rádio Mãe Uaçu FM na Copa do Mundo, eu sou a Lorena Correia e essa foi mais uma edição do nosso boletim informativo que tem o apoio da Famáquinas, do Basculaço e da Loja da Beleza.
1: Ótimo domingo, hoje grande final da Copa do Mundo. Vou te contar. Chegando mais músicas então, 8h37, vamos recordar mais uma?
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1: Caetano Veloso, você é linda, chegando aqui na Mãe Uaçu.

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2: A minha favorita você já sabe, né? Aquela música que marcou, que foi tema de novela, de filme, você vai ficar sabendo aqui, agora. Vamos recordar juntos. Hoje eu vou trazer a música de um cara que eu sou fã. Fiz um showzaço ontem em Belo Horizonte, tá numa turnê maravilhosa pelo Brasil. E falar de uma novela que também foi um sucesso na década... finalzinho da década de 80. Top Model, ambientada no Rio de Janeiro, onde vive Gaspar Kundera, vivido por Nuno Leal Maia, um ex-hippie remanescente da geração beatnik dos anos 60, surfista quarentão. Ele mora em frente à praia e cuida dos filhos que teve com mulheres diferentes: Elvis, Marcelo Faria, Jane, Carol Machado, Ringo, Henrique Farias e Leno, o Igor Lage, além de Olivia, Gabriela Duarte, filha de uma de suas ex-mulheres que se incorporou à família. Seu irmão, Alex Kundera, vivido por Cecil Tiré, é um yuppie, dono da confecção cover de uma agência de modelos. Os dois têm personalidades e estilos de vida totalmente opostos, mas disputam tudo, desde mulheres até a atenção da mãe, a Morgana, vivida por Eva Todor. Paralelamente ao conflito entre os dois irmãos, Top Model narra também o cotidiano dos adolescentes. Os jovens, filhos do divórcio, lidam com as situações como separação dos pais, primeira vivência aí das meninas, dos meninos, da gravidez precoce, também vivendo histórias divertidas e emocionantes. Entre dúvidas e descobertas, os adolescentes tinham um diálogo aberto com o pai e formavam uma família harmoniosa, mesmo com a ausência das mães. Para completar, a família contava com a companhia do cachorro Maradona, que também conquistou o público da época. A telenovela foi produzida pela TV Globo, exibida de 18 de setembro de 89 e foi ao ar até 4 de maio de 1990, um total de 197 capítulos, substituiu Que Rei Sou Eu e foi substituída depois por Mico Preto, sendo a novela de número 42 da 7 exibida pela emissora. E a gente vai relembrar uma música que foi tema dessa novela com o Djavan, Oceano. 8h49, reta final do nosso encontro desse domingão. Aumenta o volume, hein? Vale a pena.

Esse é o som da Elis e Regina, fechando nosso encontro de hoje, hein? 8h56. Obrigado pela sua companhia, pela sua audiência. Quem tá ligadinho aqui também, lá no bairro Santa Luzia, Madrinha Rosângela, Padrinho Lorival também, o Landerson. Um ótimo dia pra vocês. Quem tá ligadinha também é a Vicentina. Ótimo dia, Vi. Tudo de bom, tá? Dona Helena, o Elton, também a Conceição, o William. Tudo de bom pra vocês aí. Pessoal, foi muito bom estar com vocês. Daqui a pouquinho tem a Santa Missa direto da Matriz de São Lourenço. Domingo que vem o Adriano Dias estará de volta pra te fazer companhia. E a última de hoje, eu vou deixar o som de Ivan Lins, Depende de Nós. Fechando o Linha do Tempo de hoje, tá? Foi um prazer enorme estar com você. Uma excelente semana e até a próxima.

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1: Louvado seja nosso Senhor Jesus Cristo.
2: Para sempre seja louvado.
1: Queridos irmãos e irmãs, transmitimos ao vivo, diretamente da Igreja Matriz de São Lourenço de Manhuaçu, a Santa Missa em Família, pela Rádio Manhuaçu FM 106,9, pelo aplicativo de nossa rádio, em vídeo, pelo canal no YouTube da Paróquia de São Lourenço. Celebramos em comunhão com a Igreja o 16º Domingo do Tempo Comum. A liturgia de hoje nos convida a aprender a arte da paciência, do discernimento e da confiança na justiça final de Deus. O julgamento prematuro não cabe aos humanos, pois Deus permite que ambos cresçam juntos até a colheita.

graça do Senhor nos preencha para que possamos discernir o que nos faz bem e o que nos faz mal neste mundo, onde o inimigo continua semeando confusão e engano. Rezemos para que nós, cristãos, possamos compreender a vontade e os planos de Deus, para que a sociedade não julgue as pessoas, mas as acolha segundo suas necessidades, para que nossos erros não nos afastem de Deus, mas nos faça buscar a sua misericórdia, para que busquemos os dons do Espírito Santo que nos comunica direto com Deus, e pelas vítimas dos terremotos na Venezuela. Pelo aniversário de Geraldo Rosa Alcântara, Joaquina Vieira, Heron Campos, Adelina Fagundes, Olívia Fernandes Stanislau. Pelos casais aniversariantes, Fernando José de Lima e Thelma Roberta de Oliveira Lima, 40 anos. Joelcio e Jaqueline, 14 anos. José de Paulo Cabral e Maria da Penha Cabral, 58 anos. Pela saúde de Cleusa Silva, Oradi Prata dos Santos, Terezinha Santa de Oliveira, Heitor Borel Nogueira Ferreira, Maria José Alves de Oliveira, Matheus Santos Carvalho, Magali Cruz Marques da Costa, Marcelo Guilherme, Agostinha Estevão. Pela família enlutada que perdeu o ente querido, Canuta Xavier Rodrigues e Roseli Batista do Carmo Júnior. E ainda pelas intenções pessoais que trazemos em nosso coração e por aquelas intenções que cada família apresenta neste momento e as intenções depositadas na caixa em frente ao altar. Elevemos o nosso coração a Deus e participemos intensamente dessa celebração eucarística. Essa celebração será presidida pelo Padre Carlos. Com o coração cheio de alegria, cantemos. Música.

0: Irmãos e irmãs, um bom dia.
1: Bom dia.
0: Sejam bem-vindos, bem-vindas. Elevemos a Deus o nosso agradecimento pela vida, pela oportunidade de nos reunirmos 16º domingo do nosso tempo comum, 3º domingo do mês, o domingo do gesto concreto, um mês todo ele dedicado ao dízimo em nossa diocese de Caratinga. Ouvimos as intenções, estamos rezando pelas almas, temos a intenção de Dona Canuta Xavier Rodrigues, a mãe da Evinha, do escritório paroquial, que faleceu ontem à noite. Rezemos por ela, rezemos pela família da Evinha. Em nome do Pai, do Filho e do Espírito Santo.
1: Amém.
0: Irmãos e irmãs, o Deus da esperança, que nos cumula de toda alegria e paz em nossa fé, pela ação do Espírito Santo,

0: esteja convosco.
1: Bendito seja Deus que nos reuniu no amor de Cristo.
0: Todo mês de julho é um mês dedicado ao dízimo em nossa diocese de Caratinga. E a cada domingo nós estamos apresentando os símbolos. No primeiro domingo foi o símbolo do caminho. No segundo domingo foi o símbolo as mãos e a cesta. E neste terceiro domingo é o símbolo os frutos e os dons. O resultado da partilha e da fé. Os frutos, os dons concretos e espirituais que brotam da vivência do dízimo. Cada fruto é um sinal da graça multiplicada que se manifesta na vida da comunidade. Eles recordam que a partilha do dízimo não se limita ao valor material, mas gera frutos de comunhão, missão e esperança. As uvas remetem ao vinho da Eucaristia, símbolo do banquete de Cristo e da unidade da Igreja. O pão recorda o sustento e o alimento espiritual, a partilha fraterna e a caridade concreta. As espigas evocam o trabalho, o suor e o dom da criação, que são santificados quando se tornam oferta de Deus. Os frutos coloridos falam da diversidade de dons e talentos de cada batizado oferece. Ao redor da cesta, estes dons se multiplicam. O que é entregue com amor se torna abundância para todos. O dízimo é sempre é semente de evangelização e instrumento de transformação. Pela generosidade dos fiéis, a Igreja realiza obras de caridade, sustenta seus ministérios e faz ecoar a palavra de Deus. Quem partilha o que tem, descobre que nunca lhe falta o essencial, a alegria de servir. Acolhamos o símbolo deste terceiro domingo

Peçamos ao Senhor a graça do perdão pelos momentos que nós não conseguimos partilhar, pelos momentos que nós não conseguimos colocar nossos dons e talentos a serviço daqueles que mais necessitam. Cantemos a misericórdia e o perdão de Deus.

Deus Pai de infinita misericórdia, tenha compaixão de todos nós, perdoe os nossos pecados e nos conduza à vida eterna. Amém.

0: Oremos, irmãos e irmãs. Senhor, sede propício a vossos fiéis e benigno multiplicai neles os dons da vossa graça, para que, fervorosos na fé, esperança e caridade, perseverem sempre vigilantes na observância dos vossos mandamentos. O nosso Senhor Jesus Cristo, vosso Filho, que é Deus, e convosco vive e reina na unidade do Espírito Santo, por todos os séculos dos séculos.
1: Amém. Amém.

Leitura do livro da sabedoria. Não há, além de ti, outro Deus que cuide de todas as coisas e a quem devas mostrar que teu julgamento não foi injusto. A tua força é princípio da tua justiça, e o teu domínio sobre todos te faz para com todos indulgente. Mostras a tua força a quem não crê na perfeição do teu poder, e nos que te conhecem, castigas o seu atrevimento. No entanto,

0: dominando tua própria força. Julgas com clemência e nos governas com grande consideração, pois quando quiseres, está ao teu alcance fazer uso do teu poder. Assim procedendo, ensinaste ao teu povo que o justo deve ser humano, e a teus filhos deste a confortadora esperança de que concedes o perdão aos pecadores. Palavra do Senhor.
1: Graças.

0: Leitura da carta de São Paulo aos Romanos. Irmãos, o Espírito que vem em socorro da nossa fraqueza, pois nós não sabemos o que pedir, nem como pedir. É o próprio Espírito que intercede em nosso favor, com gemidos inefáveis, e aquele que penetra o íntimo dos corações, pois é sempre segundo Deus, que é o Espírito que intercede em favor dos santos. Palavra do Senhor.
1: Graças.

0: Irmãos e irmãs, o Senhor esteja convosco.
1: Ele está no meio de nós.
0: Proclamação do Evangelho de Jesus Cristo, narrado por São Mateus.
1: Glória a vós, Senhor.
0: Naquele tempo, Jesus contou outra parábola à multidão. O reino dos céus é como um homem que semeou boa semente no seu campo. Enquanto todos dormiam, veio seu inimigo, semeou joio no meio do trigo e foi embora. Quando o trigo cresceu, as espigas começaram a se formar. Apareceu também o joio. Os empregados foram procurar o dono e lhe disseram: Senhor, não semeaste boa semente no teu campo? De onde veio então o joio? O dono respondeu: foi algum inimigo que fez isso. Os empregados lhe perguntaram: queres que vamos arrancar o joio? O dono respondeu: não. Pode acontecer que arrancando o joio, arranqueis também o trigo. Deixai crescer um e outro até a colheita. E no tempo da colheita, direi aos que cortam o trigo: arrancai primeiro o joio, amarrai-o em feixes para ser queimado. Recolhei, porém, o trigo no meu celeiro. Jesus contou-lhes outra parábola. O reino dos céus é como uma semente de mostarda que um homem pega e semeia no seu campo. Embora ela seja a menor de todas as sementes, quando cresce, fica maior do que as outras plantas e torna-se uma árvore, de modo que os pássaros vêm e fazem ninhos em seus ramos. Jesus contou-lhes ainda uma outra parábola. O reino dos céus é como o fermento que uma mulher pega e mistura com 3 porções de farinha até que tudo fique fermentado. Tudo isso Jesus falava em parábolas às multidões. Nada lhes falava sem usar parábolas, para se cumprir o que foi dito pelo profeta: abrirei a boca para falar em parábolas, vou proclamar coisas escondidas desde a criação do mundo. Então Jesus deixou as multidões e foi para casa. Seus discípulos aproximaram-se dele e disseram: explica-nos a parábola do joio. Jesus respondeu: aquele que semeia a boa semente é o filho do homem. O campo é o mundo. A boa semente são os que pertencem ao reino. O joio são os que pertencem ao maligno. O inimigo que semeou o joio é o diabo. A colheita é o fim dos tempos. Os ceifeiros são os anjos. Como o joio é recolhido e queimado ao fogo, assim também acontecerá no fim dos tempos. O Filho do Homem enviará os seus anjos, e eles retirarão do seu reino todos os que fazem outros pecar e os que praticam o mal, e depois os lançarão na fornalha de fogo. Aí haverá choro e ranger de dentes. Então os justos brilharão como o sol no reino do céu. Quem tem ouvidos, ouça.

Irmãos e irmãs, celebramos o 16º domingo, celebramos o 3º domingo do mês. O 3º domingo do mês é o domingo do gesto concreto, momento de renovar compromissos e propósitos. O 16º domingo do tempo comum, nós temos a sequência do último domingo, Evangelho de Mateus, capítulo 13. O capítulo 13 de Mateus, ele contempla o 15º domingo, que foi domingo passado, hoje o 16º domingo e o domingo seguinte, o 17º domingo. Quando nós ouvimos o capítulo 13 de Mateus, é o capítulo das parábolas. É uma maneira, já dizíamos domingo passado, é uma maneira, uma forma de Jesus falar, anunciar. Mas também, a partir das imagens, Jesus consegue que a multidão esteja atenta, a grande multidão que acompanha e que segue Jesus. São Mateus escreveu o seu evangelho mais ou menos 50 anos depois da paixão, morte e ressurreição de Jesus. Mateus, ele quando escreve o seu evangelho, ele escreve para os judeus convertidos.

Por isso que a palavra de Jesus é sempre uma palavra de perseverança. Diante daquele momento que São Mateus escreve, 50 anos mais ou menos após a morte de Jesus, diante daqueles que tinham se convertido, havia grandes expectativas no coração, na vida. E aos poucos, aquela chama da fé, aquele entusiasmo inicial, ele começa a diminuir e vai se apagando. E a palavra do evangelista, ele tem como propósito relatar aquilo que Jesus anunciou, para que as comunidades pudessem retomar a partir do compromisso da fé, para poderem dar passos, para poder ser testemunha de todo este amor grandioso. Domingo passado nós tivemos no capítulo 13, de 1 a 23, nós tivemos a parábola do semeador. A primeira parte caiu na beira do caminho, a segunda parte caiu entre os pedregulhos, a terceira parte caiu entre os espinhos e a quarta parte caiu em terra boa. E nós ouvimos a explicação da parábola do semeador. A quarta parte, a semente é boa, de ótima qualidade, mas quando ela encontra um terreno bom, fértil, coração aberto, ela produz, não importa, 30, 60 e 100, não importa o importante, a quantidade, o que importa é a sintonia, a vigilância, o compromisso diante daquilo que a palavra vai suscitando no coração e na vida. Hoje nós temos a primeira parábola do que Jesus conta com toda a classe, com toda a clareza, do trigo e do joio. É interessante que a pergunta que Santo Agostinho fazia antes de sua conversão, Santo Agostinho, ele foi influenciado pela filosofia maniqueísta, que afirmava que existia dois princípios, o bem e o mal. E a grande interrogação, a grande pergunta dele, Agostinho, é: por quê? Se Deus criou tudo que existe, por quê existem dois princípios, o princípio do bem e do mal? E aquilo tomou um tempo dele, e ele só conseguiu responder de uma forma intensa e plena após a sua conversão. Que Agostinho foi entender que o joio é a corrupção do trigo, o mal é a corrupção do bem. Diante daquilo que nós encontramos lá no princípio da Bíblia, a liberdade que Deus deu a todo mundo, o livre arbítrio, nós podemos fazer opções. Olha, à nossa frente nós temos caminhos. Quando nós escolhemos o caminho do bem, nós vamos produzir coisas boas, nós vamos nos despertar para coisas que vêm ao encontro daquilo que é palavra de Deus, parábolas de Jesus, anúncio. Quando nós fazemos opção pelo mal, nós estamos num caminho contrário. E Agostinho chega à seguinte conclusão: o que existe é o bem. O que está no coração de Deus, o que Deus deseja para a humanidade toda, é o bem. São as coisas boas, crescei e multiplicai, está lá no início. O que Deus quer
é que todos vivamos bem, que nós sejamos felizes. O que Deus criou foi a luz, e não a ausência da luz. O que Deus deseja é a vida, e não a morte. O que Deus quer de cada um de nós é que nós sejamos bondosos, amorosos, e que nós vivamos de uma forma intensa e plena aquilo que a liturgia nos apresenta. Uma vida doada, entregue, partilhada e colocada a serviço. Que nós nos preocupemos uns com os outros. Aos poucos, na verdade, o mal vem da corrupção, vem da maldade que é semeado pelo inimigo. Por isso que a parábola ela é muito clara. Mesmo que em casa, depois, longe da multidão, hoje os discípulos pedem a Jesus: explica-nos esta parábola. No fundo, no fundo, Jesus vai aos poucos pontuando: olha, o semeador semeou a boa semente. Depois, enquanto dormiam os trabalhadores, foi o inimigo e semeou o joio. Uma grande preocupação. Quando dormiam, às vezes, o sentido bíblico do dormir, descansar, é tirar o foco de Deus. Quantas e quantas vezes nós, no dia a dia da vida, quando nós nos distraímos, quando nós tiramos o foco do essencial, Deus, nós como que nos desviamos, nós perdemos as oportunidades de viver o bem, de viver a prática da justiça, de viver aquilo que é o essencial que Deus quer para cada um de nós. Isso acontece com todos nós, todos. Somos humanos, podemos fazer o bem, podemos, mas às vezes deixamos de fazer aquilo que nós poderíamos fazer. Aí vem uma preocupação dos empregados, trazendo para a nossa vida: quem são os empregados? Coloquemos-os no lugar deles. Nós somos os empregados, os servidores do Senhor. E os empregados têm a preocupação: queres, o Senhor quer que nós arranquemos o joio? E o patrão, que representa Deus, expressa uma calma das maiores: não, aguardem. Agora, se for arrancar o joio, vocês também irão arrancar o trigo. Aguardem, esperem para a colheita. Porque na colheita não haverá erro. Na colheita, quando o joio e o trigo estiver pronto para a colheita, através das suas espigas, vocês vão arrancar primeiro o joio, amarrar em feixes para ser queimado. Depois, o trigo será recolhido nos celeiros. No fundo, no fundo, irmãos e irmãs, os empregados somos nós. Às vezes nós queremos purificar, e quantas vezes nós perdemos aquele fio condutor. A palavra de Jesus ela é clara: eu não vim para julgar nem para condenar, eu vim para salvar. Nós julgamos, nós condenamos, às vezes nós nos esquecemos de nós, olhamos para os outros e emitimos julgamentos, quando na verdade não compete a nós. Por isso que a primeira leitura, o livro da sabedoria, o autor sagrado nos apresenta essa ideia: não há além de ti outro Deus que cuide de todas as coisas, a quem devas mostrar que teu julgamento não foi injusto.

E continua: a tua força é princípio da tua justiça. O teu domínio sobre todos te faz para com todos indulgente. Um Deus justo, um Deus presente, um Deus atuante. Por isso que, mesmo que em nós conservemos a palavra, mesmo que em nós conservemos a retidão, dentro de cada um de nós há a semente do joio. Somos humanos, temos consciência disso. Às vezes temos propósitos maravilhosos, de repente caímos, nos pegamos no julgamento, criticando, falando, emitindo pareceres e assim por diante. Todos nós, não nos esqueçamos disso. O mal é toda vontade contrária ao reino de Deus. É o mal. Enquanto Jesus tem como grande objetivo, grande propósito, o reino de Deus, o que é joio é contrário ao reino. Por isso que o mal, o diabo, agiu na calada, na ausência dos trabalhadores. Normalmente acontece assim, ainda hoje. Por isso que a grande preocupação é uma preocupação de calma, de atenção, mas também de vigilância. O que Jesus continua dizendo, olha, ao final, lá no finalzinho, Deus vai enviar anjos, Deus vai enviar alguém para separar o que é sinal do reino e o que é contrário ao reino. Por isso que a explicação ela é clara. Aquele que semeia boa semente é o filho do homem. O campo é o mundo. A boa semente são os que pertencem ao reino. O joio são os que pertencem ao maligno. É o espírito do mal. O inimigo que semeou o joio é o diabo. A colheita é o fim dos tempos. Os ceifadores são os anjos. Eles que virão. Como o joio é recolhido e queimado ao fogo, assim também acontecerá no fim dos tempos. É o julgamento? É a separação? É aquilo que em outras passagens nós conhecemos. Aqueles que plantaram o trigo, aqueles que colaboraram com o crescimento do reino, serão premiados, acolhidos. Aqueles que não colaboraram com o crescimento do reino e semearam o joio, também serão premiados de uma outra forma. Na sequência, Jesus conta outras duas parábolas. A da semente do grão de mostarda e da pequena porção de fermento. O pequeno grão de mostarda, de um valor insignificante aos olhos do mundo, mas uma semente lançada na terra, pequena, insignificante, nasce, cresce e se torna um arbusto grandioso a ponto de acolher as aves do céu. Aquela pequena porção de fermento que a mulher pega, mistura na massa, ela vai levedar toda aquela massa. E o bonito é que o fermento, ele não deixa marcas, a não ser ele agiu e agiu de uma forma plena, cumpriu a sua missão naquela massa que estava sendo preparada. Ninguém mais vê o fermento, mas ele está. Ninguém mais pergunta sobre o fermento, porque tem a certeza de que ele agiu naquela massa. Independente da quantidade, ele age, podemos dizer, age no silêncio. Faz o bem, cumpre a sua missão.

missão, realiza a missão para que ele veio, e ele dá a sua grande contribuição para o reino de Deus. O bonito de Jesus, irmãos e irmãs, que Jesus em momento algum ele chama-nos para construir coisas grandiosas. Não. O bonito de Jesus é

0: dimensão da partilha, da solidariedade com aqueles que têm menos, mas quando cada um coloca aquilo que tem à disposição. E tem coisas interessantes, às vezes vem nas sacolas, a gente nem vê o que está lá dentro, mas tem pessoas que trazem o que de fato tem para partilhar. Quantas e quantas pessoas trazem meia sacolinha de feijão amarrada, traz um pouco de arroz dentro de uma sacola bem amarradinha. Na verdade é o que tem, que cada um deve partilhar. Neste mesmo sentido, é a dimensão do dízimo. Essa semana mesmo algumas pessoas tiraram dúvidas, me perguntaram, como com certeza pergunta tantas e tantas outras pessoas: quanto eu devo entregar do dízimo? A igreja não determina a porcentagem para cada um. O que deve ser ofertado de acordo com o seu coração. Quando nós temos a liberdade e a responsabilidade, nós ofertamos aquilo que nós desejamos e aquilo que irá contribuir para que o projeto, o caminho, a vida seja vivida e vivida de uma forma intensa. Assim como Jesus valorizou, e o evangelista narra no evangelho, aquela pequena moeda da viúva naquele grande, belo e rico templo de Jerusalém. Aquela moeda sem valor algum para os grandes, mas para Jesus, para Deus, fez toda a diferença. Que o Senhor nos ilumine e nos fortaleça, e que as parábolas do capítulo 13 continuem, porque no domingo seguinte, no domingo próximo, nós teremos a conclusão do capítulo 13, que elas nos ajudem a viver de uma forma mais intensa e plena o nosso compromisso com Deus e com o seu reino, com Deus e com o seu projeto de vida e vida plena. Louvado seja nosso Senhor Jesus Cristo.
1: Para sempre seja louvado.
0: Creio em Deus Pai, Todo-Poderoso, Criador do céu e da terra, e em Jesus Cristo, seu único Filho, nosso Senhor, que foi concebido pelo poder do Espírito Santo, nasceu da Virgem Maria,
1: padeceu sobre Pôncio Pilatos,
0: foi crucificado e morto e sepultado, desceu à mansão dos mortos, ressuscitou o terceiro dia, subiu aos céus, está sentado à direita de Deus Pai Todo-Poderoso, onde há de vir julgar os vivos e os mortos. Creio no Espírito Santo, na Santa Igreja Católica, na comunhão dos santos, na remissão dos pecados, na ressurreição da carne,
1: na vida eterna. Amém.
0: Irmãos e irmãs, elevemos ao Senhor nosso Deus pedidos, preces, agradecimentos.
2: Fazei-nos santos e santas como vós.
0: Fazei-nos santos e santas como vós.
2: Pela Santa Igreja de Deus, para que viva na unidade e saiba superar os momentos de tensão na verdade e caridade. Rezemos.
0: Fazei-nos santos e santas como vós.
2: Iluminai, Senhor, os que governam as nações, para que criem leis e políticas públicas que ajudem a eliminar a ideia do ódio e da violência e floresça a cultura da paz, da harmonia e da dignidade humana para todos. Rezemos.
0: Fazei-nos santos e santas como vós.
2: Por todos nós, para que sejamos fiéis e perseverantes na oração, e que as preocupações e compromissos desta vida não impeçam um encontro verdadeiro com Deus. Rezemos.
0: Fazei-nos santos e santas como vós.
2: Por todas as pessoas que generosamente partilham seus dons com os irmãos necessitados neste terceiro domingo. Rezemos.
0: Fazei-nos santos e santas como vós. Senhor nosso Deus e nosso Pai, acolhei nossos pedidos, preces, agradecimentos. Fortalece

Fortalecer em todos nós a alegria da vida, a graça da fé, para continuarmos colaborando com o crescimento do reino, um reino de amor, justiça, paz, igualdade. Por Cristo nosso Senhor. Amém. Cantemos o nosso canto do ofertório.

0: Orai, irmãos e irmãs, para que esta nossa família, reunida em nome de Cristo, possa oferecer um sacrifício e seja aceito por Deus Pai Todo-Poderoso.
1: Receba, Senhor, por tuas mãos este sacrifício,
0: para a glória de seu nome, para o nosso bem de toda a Santa Igreja. Ó Deus, no único sacrifício da cruz, levastes à plenitude os diversos sacrifícios da antiga lei. Aceitai esta oblação das mãos dos vossos fiéis e santificai-a com a mesma bênção que destes à oferta de Abel, a fim de que sirva para nossa, para a salvação de todos, o que cada um trouxe em vossa honra. Por Cristo nosso Senhor. Amém. Amém. Irmãos e irmãs, o Senhor esteja convosco.
1: Ele está no meio de nós.
0: Corações ao alto.
1: O nosso coração está em Deus.
0: Demos graças ao Senhor nosso Deus.
1: É nosso dever e nossa salvação.
0: Na verdade, é digno e justo. É nosso dever e salvação dar-vos graças sempre e em todo lugar. Senhor, Pai Santo, Deus eterno e todo-poderoso, pois pelo sangue do vosso Filho e pela força do Espírito, quisestes congregar de novo os filhos dispersos pelo pecado, para que a Igreja, povo reunido na unidade da Trindade, seja reconhecida como corpo de Cristo e templo do Espírito Santo, para louvor da vossa imensa sabedoria. Por isso, unidos aos coros dos anjos, nós vos louvamos e cantamos alegres a uma só voz.

Na verdade, ó Pai, vós sois santo, fonte de toda santidade. Santificai, pois, estes dons, derramando sobre eles o vosso Espírito, a fim de que se torne para nós o corpo e o sangue de nosso Senhor Jesus Cristo.

estando para ser entregue, abraçando livremente a paixão, Jesus tomou o pão, pronunciou a bênção de ação de graças, partiu e deu a seus discípulos, dizendo: tomai todos e comei, isto é o meu corpo, que será entregue por vós.

Do mesmo modo, no fim da ceia, ele tomou o cálice em suas mãos e, dando graças novamente, o entregou aos seus discípulos, dizendo: tomai todos e bebei. Este é o cálice do meu sangue, o sangue da nova e eterna aliança, que será derramado por vós e por todos para a remissão dos pecados. Fazei isto em memória de mim.

0: mistério da fé.
1: Anunciamos,
0: Senhor, a vossa morte e proclamamos a vossa ressurreição. Vinde, Senhor Jesus. Celebrando, pois, o memorial da morte e ressurreição do vosso Filho, nós vos oferecemos, ó Pai, o pão da vida, o cálice da salvação, e vos agradecemos porque nos tornastes dignos de estar aqui na vossa presença e vos servir.
1: Aceitai, Senhor, a nossa oferta.
0: Suplicantes vos pedimos que, participando do corpo e sangue de Cristo, sejamos reunidos pelo Espírito Santo num só corpo.
1: O Espírito nos une num só corpo.
0: Lembrai-vos, ó Pai, da vossa Igreja, que se faz presente pelo mundo inteiro, que ela cresça na caridade e em comunhão com o Papa Leão, com o nosso Bispo Juarez, os bispos do mundo inteiro, os presbíteros, os diáconos e todos os ministros do vosso povo.
1: Lembrai-vos, ó Pai, da vossa Igreja.
0: Lembrai-vos também na vossa misericórdia dos nossos irmãos e irmãs que adormeceram na esperança da ressurreição e de todos os que partiram desta vida. Estamos rezando nesta Eucaristia pelas almas de Canuta Xavier Rodrigues, falecida ontem à noite, a mãe da Evinha. E estamos rezando pela alma de Roseni Batista do Carmo Júnior. Todos que partiram para a casa do Pai, acolhei-os junto a vós, na luz da vossa face.
1: Concedei-lhes, ó Senhor, a luz eterna.
0: Enfim, nós vos pedimos, tende piedade de todos nós, nossa comunidade, nossas famílias, nossos lares, catequistas e catequizandos, rezando pelos doentes, enfermos, famílias enlutadas, idosos, pelos aniversariantes, Geraldo Rosa Alcântara, Joaquina Vieira, Herão Campos, Adelina Fagundes, Olívia Fernandes Stanislau, pelos casais aniversariantes, 40 anos de vida matrimonial de Fernando José de Lima e Thelma Roberta de Oliveira Lima, 14 anos de vida matrimonial de Joelcio e Jaqueline e 58 anos de vida matrimonial de José de Paulo Cabral e Maria da Penha Cabral, todos que contam com as nossas orações. E dai-nos participar da vida eterna com a Virgem Maria, Mãe de Deus, São José, seu esposo, os apóstolos, São Lourenço, nosso padroeiro, e todos os santos que neste mundo viveram na vossa amizade, a fim de vos louvarmos e glorificarmos, por Jesus Cristo, vosso Filho. Por Cristo, com Cristo e em Cristo, a vós, Deus Pai Todo-Poderoso, na unidade do Espírito Santo, toda honra e toda glória, por todos os séculos dos séculos.

0: O Senhor nos comunicou o Seu Espírito com a confiança e a liberdade de filhos e filhas. Rezemos juntos. Pai nosso, que estais nos céus, santificado seja o vosso nome. Venha a nós o vosso reino. Seja feita a vossa vontade, assim na terra como no céu. O pão nosso de cada dia nos dai hoje. Perdoai as nossas ofensas, assim como nós perdoamos a quem nos tem ofendido. E não nos deixeis cair em tentação, mas livrai-nos do mal. Livrai-nos de todos os males, ó Pai, dai-nos hoje a vossa paz. Ajudados pela vossa misericórdia, sejamos sempre livres do pecado e protegidos de todos os perigos, enquanto aguardamos a feliz esperança e a vinda do nosso Salvador Jesus Cristo.
1: Vosso é o reino, o poder e a glória para sempre.
0: Senhor Jesus Cristo, dissestes aos vossos apóstolos: eu vos deixo a paz, eu vos dou a minha paz. Não olheis os nossos pecados, mas a fé que anima a vossa igreja. Dai-lhe, segundo o vosso desejo, a paz e a unidade. Vós que sois Deus com o Pai e o Espírito Santo.
1: Amém.
0: A paz do Senhor esteja sempre convosco.
1: O amor de Cristo nos uniu.

0: O Senhor bom e clemente nos deixou o memorial de suas grandes maravilhas. Ele dá o alimento aos que o temem. Eis o Cordeiro de Deus que tira o pecado do mundo.
1: Senhor, eu não sou digno de que entreis em minha morada, mas dizei uma palavra e serei salvo.

Oremos, irmãos e irmãs. Nós vos pedimos, Senhor misericordioso, permanecei junto ao vosso povo e fazei passar da antiga à nova vida aqueles que iniciastes os mistérios do céu. Por Cristo nosso Senhor. Amém. Votos de um domingo feliz, abençoado.

uma semana de muitas bênçãos de Deus, levemos conosco a palavra de Jesus. Voltemos o nosso olhar para o trigo, para o bem, para aquilo que é graça, para aquilo que é compromisso verdadeiro de todos os cristãos. Peçamos a Ele a força e que deixemos-nos guiar e orientar por Ele. Nosso agradecimento à equipe de liturgia, da responsabilidade da catequese, catequistas e catequizandos, à equipe de liturgia, aos cestinhas, os que acolheram a comunidade, nos acolheram nas portas, no início da missa. Agradecemos a todos, os ministros da Eucaristia, muito obrigado. A equipe da música, Saulo, Tiaguinho, a Milena, muito obrigado, viu? Que Deus abençoe muito e sempre. A nossa equipe técnica, os que estão trabalhando na Fundação Expansão Cultural, Rádio Manhuaçu FM 106.9 e João Pedro, cinegrafista aqui conosco. Muito obrigado a todos. Que Deus abençoe a vida de cada um, de cada uma. Sentimentos e preces às famílias enlutadas. Rezamos pela alma de Canuta Xavier Rodrigues, mãe da Evinha, do escritório paroquial. A ela, a Evinha e aos seus familiares, os nossos sentimentos. Também rezamos pela alma de Roseni Batista do Carmo Júnior. Que Deus fortaleça nas famílias enlutadas, mas em todos nós, a certeza da ressurreição. Aniversariantes presentes, vamos chegar aqui na frente. Olívia Fernandes Estanislau, Geraldo Rosa Alcântara, Joaquina Vieira, Herão Campos, Adelina Fagundes. Casais aniversariantes, Fernando José de Lima e Thelma Roberta de Oliveira, 40 anos de matrimônio, Joelcio Jaqueline, 14 anos de vida matrimonial, José de Paulo Cabral e Maria da Penha Cabral, 58 anos de vida matrimonial. Muito bem, Tiaguinho também aniversariando, nosso violeiro. Vamos cantar os parabéns? Cantemos! Música.

0: Viva os aniversariantes!
1: Viva!
0: Viva os casais aniversariantes!
1: Viva!
0: Viva nossas famílias!
1: Viva!
0: Ave Maria, cheia de graça, o Senhor é convosco. Bendita sois vós entre as mulheres. Bendito é o fruto de vosso ventre, Jesus. Santa Maria, Mãe de Deus, rogai por nós, pecadores, agora e na hora de nossa morte. Amém. Parabéns. Que Deus abençoe muito. Felicidades. Parabéns. Deus ilumine para continuar tocando e muito. Parabéns. Parabéns. Parabéns. Parabéns. Felicidades. Bênçãos de Deus. Parabéns. Que Deus abençoe a vida. Parabéns. Felicidades. Muitos anos de vida dos aniversariantes, para os casais aniversariantes, força, bênçãos de Deus, fidelidade e compromisso. Votos de um domingo abençoado, que o Senhor ilumine e fortaleça. Vamos pedir as bênçãos? Peçamos.

0: Irmãos e irmãs, o Senhor esteja convosco.
1: Ele está no meio de nós.
0: Pela intercessão de São Lourenço, de Nossa Senhora da Conceição Aparecida, de Nossa Senhora da Saúde, desça sobre

0: todos nós, nossas famílias, nossos lares, doentes, enfermos, famílias enlutadas, idosos, aniversariantes, desça sobre a sua casa, o seu lar, seus objetos religiosos, seu copo d'água, a bênção de Deus Todo-Poderoso, Pai, Filho e Espírito Santo.
1: Amém.
0: Irmãos e irmãs, vivam em paz e que o Senhor vos acompanhe sempre.
1: Graças a Deus.
0: Enquanto vamos cantando, vamos também nos saudando. Que a paz nos acompanhe.
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7: Olá, muito bom dia para você. 10 horas e 14 minutos, está começando mais um Domingo Sucesso. Eu sou Robert Giovanni, te faço companhia aqui pela Manhuaçu FM em 106.9. Hoje é domingo, dia 18, aliás, hoje é domingo, dia 18, 19 de julho de 2026. Ontem foi 18, hoje domingo, dia 19. A fase da lua é nova, a estação é inverno. Vamos com o melhor da música sertaneja, o melhor de todos os ritmos daqui a pouquinho também. As melhores músicas para você no Domingo Sucesso. E para a gente começar bem o programa de hoje, temos uma pequena reflexão, uma pequena mensagem. O tempo de Deus não tem pressa e tem tudo a ver com o evangelho de hoje, né? Viver o tempo de Deus é exercitar a arte de confiar quando tudo parece parado. Nem tudo acontece no nosso ritmo, e isso não significa esquecimento, mas preparação. Este domingo é o momento ideal para desarmar a ansiedade e silenciar as cobranças. O que é seu chegará na hora exata. Nem um minuto antes, nem um minuto depois. Florescer exige paciência com a própria semente. Descanse o coração e confie no processo. Quem governa os seus dias, que é o nosso Criador, nosso Deus, sabe exatamente do que você precisa. Bom domingo para você, 10 horas mais 16 minutos. Vamos juntinhos aqui pela Manhuaçu FM. Começamos com Eduardo Costa, Imagina Eu.

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1: 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Inclua no seu dia a dia chás quentes e vitaminas naturais. 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

0: 10 horas e 29 minutos, música da dupla Jean e Giovanni, na voz aí de Jorge Henrique e Rodrigo, Olhe Amor. 10 e 29, daqui a pouquinho a gente retorna, trazendo muito mais para você. Lembrando que daqui a pouquinho também teremos o boletim da Copa do Mundo, né? Hoje é o dia da grande final, logo mais a grande final entre Argentina e Espanha. E você acha o que vai acontecer nessa final, né? Esperado um grande jogo. Ontem tivemos aí Inglaterra e França disputando o terceiro lugar. A gente achou que ia ser um jogo fraco, sem gols, com desânimo. Que nada. Jogo de 10 gols. No boletim, a Lorena Correia vai trazer pra gente as informações do jogo de ontem e do jogo de hoje, também na grande final da Copa 2026. Fique ligado.
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10 horas mais 33 minutos, 10h33, hoje, dia 19 de julho, é Dia Nacional da Caridade, Dia Nacional do Futebol, justo no dia da final da Copa do Mundo, né? E também dia de São Símaco. Agora tem o Léo Magalhães, Norinha.

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0: Guilherme Benuto. Essa noite foi maravilhosa. Te amo demais. 10h59.
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0: 11:02.

0: Essa foi a Lady Gaga aqui no Domingo Sucesso. Participação do David Guetta, I Found Love. Teve Bruno Mars também.
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0: 11 horas e 9 minutos. Utilidade pública, Will Ferrari Dutra perdeu todos os seus documentos pessoais com cartão de banco e cartão de produtor rural também. Ele perdeu ontem no bairro Santa Terezinha. Quem tiver encontrado, por favor, ligar para 339-9820-9365. Utilidade pública, aqui na Manhã Açu FM 106.9. Vamos lá, mais participações, abrindo as participações de hoje, né? Pelo 339-8818-8890. Um abraço para o Manuel de Vieira, que deixou o áudio
2: dele. Bom dia, tá tudo bem,
0: graças,
2: meu amigo?
0: Graças a Deus, meu irmão.
2: Manuel de Vieira.
0: Fica com Deus aí, um abraço para você, bom domingo para você e para sua família, tá? Mais uma.
3: Oi, Robert e Giovanna, bom dia,
0: bom
3: tudo
0: dia.
3: Bem com você?
0: Tudo jóia, graças
3: a
0: paz.
3: Aqui é Lucelena de Martins Soares.
0: Oi, Lucelena.
3: Quero ouvir uma música com Adriano Laras, Toma Uma com Limão. Fiz isso pra você, pra toda aí da rádio, a toda a minha família, todos meus irmãos, primos, amigos e amigas. E para minha sobrinha Safira Vitória. Um ótimo domingo para você, fique com Deus, um forte abraço.
0: Para nós todos.
3: Eu vou estar fazendo almoço e tomando uma com limão com essa friagem. É bom, né?
0: Tá certo, meu amigo. Um abraço para você. Bom domingo, tá?
4: Bom dia, Robert. Aqui é a Valéria de Lisboa.
0: Oi,
4: gostaria de ouvir a música do João Paulo e Daniel. A sua escolha. E ofereço meus filhos Gustavo, Otávio e Gabriel, meu esposo Wagner, para todos os ouvintes do programa e para você.
0: Obrigado.
4: Um ótimo domingo para todos.
0: Ótimo domingo. Aline, os filhos, né? O Saulo também, lá em Manhoçuzinho. Alô, Manhoçuzinho, abraço pra vocês aí, tá? Pra família toda acompanhando o sertanejão. A Sandra também tá no Engenho da Serra, fazendo aquele almoço e acompanhando o sertanejão. A Maria Aparecida Paixão.
5: Bom dia, Lava Giovana.
0: Bom dia.
5: Maria Paixão, toca pra nós a música do Jumentinho. Eu não sei quem canta ela não, mas eu sei o nome dela, né?
0: Isso.
5: Quero oferecer pra Dona Ilma das Gabinhas Célia, um Favazão, que é Cezé Nalo Mombrinha, a Suíza Vajão de Gomes, Danilo de Lima, meu irmão Levama da Casa Matuca, Perenzinho, Jair, Maria Natália. E aí, pra todos vocês aí da rádio e todos os ouvintes.
0: Obrigado.
5: Um abraço com Deus, um bom domingo pra todos nós.
0: Pra nós, né? Bom domingo aí.
6: Bom dia, Robert.
0: Bom dia, irmão.
6: Aqui o Geronides, do bairro São Jorge. Eu gostaria de ouvir a música Apaga, Apaga, Apaga, com a dupla Danilo e Davi. Quero oferecer para todos os ouvintes do programa Domingo Sucesso, para todos vocês aí da rádio. Muito obrigado, fica com Deus, um bom domingo, um abraço.
0: Um abraço para você, meu irmão. 11:12 na Manhuaçu, aqui no Domingo Sucesso.

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1: 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Tenha uma alimentação saudável. O inverno é uma estação que a gastronomia é tentadora, aumentando consideravelmente o consumo de pratos gordurosos e calóricos. Entretanto, manter um cardápio equilibrado, sem abrir mão das frutas, legumes e verduras, é imprescindível.
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0: Muito bem, essa mistura gostosa de música aqui no Domingo Sucesso, nessa manhã de domingo, 19 de julho. Daqui a pouquinho tem um boletim da Copa, hoje o último dia da Copa do Mundo. Ontem tivemos a disputa do terceiro lugar, com a Inglaterra ganhando da França. E hoje a grande final, né? Daqui a pouquinho, Lorena Correia trazendo as informações para você. Vamos lá, mais participações por aqui. Alô, bom dia.
1: Aqui é o Jurandir aqui divino. Manda uma música para mim, os alemão do forró, fazendo forró. Os alemão do forró, manda para nós aí, meu. Aqui é o Jurandir aqui divino, oferecer para todo mundo que está ouvindo, entendeu?
0: Um abraço para você e para todos em divino na sintonia do Domingo Sucesso. Abraço ainda para Dona Gracinha no Coqueiro Rural, o senhor Ocimar em São João do Manhuaçu. A Romilda de Manhuaçuzinho está mandando um abraço para todos os ouvintes e para nós da rádio também. Obrigado. O Marcinho lá em Vila Nova, deixando aquele abraço para o Zé Honório e para toda a família. Também abraço para Celeste Caetano, deixando aquele abraço especial para todas as suas, seus familiares, né, seus netos, o Maicon Júnior e a Maria Paula e a família também que está acompanhando. Meu abraço especial para o Márcio Alves, oferecendo música para sua mãe, Lúcia Alves, pedindo música com Cleito e Camargo. Forte abraço para você, meu irmão.

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1: Grande abraço para Maria da Glória, lá no Rio de Janeiro, acompanhando pela internet, pelo aplicativo da Manhuaçu FM, o Domingo Sucesso.
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1: Abraço também para Maria Aparecida do Córrego dos Teixeira. A sintonia da Manhuaçu.

0: Esse é o Sammy Rico, filho da lenda, né? Saudade dividida e sonhei com você.
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0: Muito bem, agora 11h29 aqui no Domingo Sucesso. Vamos falar um pouquinho de futebol. Hoje a grande final da Copa do Mundo e a Lorena Correia vem trazendo as informações pra gente do jogo de ontem, né? E também dessa grande final de hoje. Bom dia, Lorena!
3: Bom dia para você, Robert, e também para todos os ouvintes do Domingo Sucesso aqui na Rádio Manhuaçu. Hoje a gente está de volta para falar sobre o jogo de ontem, da definição do terceiro colocado da Copa do Mundo e também sobre a grande final que acontece já, mais tarde, entre Espanha e Argentina.
0: Agora, Lorena, o que foi esse jogo de ontem, hein? A disputa pelo terceiro lugar, todo mundo achava que seria um jogo desanimado, né? Porque os dois times vinham de derrotas, acreditavam-se muito que os dois times chegariam à grande final da Copa do Mundo, mas a gente se surpreende, muita gente se surpreendeu com esse jogo de ontem, não é isso, Lorena?
3: A gente vai falar sobre o jogo de ontem, essa disputa de terceiro lugar, que foi digna de final de Copa do Mundo. Foi um jogo, assim, com 10 gols entre França e Inglaterra. A Inglaterra venceu, né, esse jogo por 6-4. E assim, foi um jogo marcado por uma quase recuperação impressionante da França, por um ímpeto muito grande da Inglaterra também nesse jogo, um ataque muito eficiente no primeiro tempo, que começou já esse primeiro tempo aí, fechou o primeiro tempo em um 4-0. O destaque da Inglaterra fica para o atacante Saka, que fez 3 gols durante a partida.
0: É verdade, eu estava acompanhando ontem, né? No primeiro tempo foram 4 gols para a Inglaterra e a Inglaterra ela estava deitando e rolando, né? Sobrando no primeiro tempo. Agora o segundo tempo já foi diferente, né? Com mais gols e a França tentando uma reação. E a França tem o Mbappé que está tentando aí consolidar como o artilheiro. É o maior artilheiro de todas as Copas, né? Fala pra gente aí, Lorena.
3: Já em relação à França, o destaque é também para as atrações individuais do elenco. O Mbappé, que também marcou 2 vezes nesse jogo aí, ultrapassou o Messi e é o maior artilheiro das histórias das Copas do Mundo, com 22 gols. Um à frente do argentino, que ainda deve entrar em campo amanhã. Mas é sempre bom a gente lembrar que nessa disputa aí, o Messi tem 21 gols em 6 edições de Copa do Mundo, enquanto o Mbappé já conquistou os 22 gols em apenas 3 edições, na metade das edições disputadas pelo Messi. Além disso, o Olise ultrapassou ninguém mais, ninguém menos, gente, do que Pelé no ranking de jogadores com mais número de assistências em apenas uma edição de Copa do Mundo. Ele participou de forma decisiva em 7 oportunidades de gol.
0: É, e assim, no primeiro tempo o Olise não estava muito bem não, né? Mas depois ele parece que se redimiu um pouquinho com os gols da França. Agora, a Inglaterra, hein, ô Lorena? A Inglaterra, ela é apenas o segundo pódio dela em Copas do Mundo. A Inglaterra tem uma tradição tão grande, né, no futebol. Fala pra gente aí.
3: Olha, pessoal, e assim, o jogo de ontem marcou o segundo pódio dos ingleses, que só ficaram entre os 3 primeiros na única conquista de Mundial que venceu, em 1966. Essa edição da Copa do Mundo foi, inclusive, disputada na própria Inglaterra. Já a França acaba sofrendo aí nos pés de velhos carrascos da seleção, né? Espanha e Inglaterra são realmente uma pedra no sapato da seleção francesa, tem um grande acúmulo de vitórias em relação à França nos jogos disputados, né? Então é muito interessante a gente observar que mesmo a seleção francesa tendo um ótimo desempenho durante essa Copa do Mundo, acabou caindo para 2 seleções que já estão acostumadas com o estilo de jogo dos franceses.
0: É verdade. E hoje é o grande dia, né? A grande final.
3: E hoje, às 16 horas, acontece a grande final da Copa do Mundo entre Espanha e Inglaterra. Esse é um jogo aí de 2 escolas do futebol bem diferentes. A Espanha vem de um futebol mais técnico e muito coletivo. É um futebol que, apesar dos grandes nomes individuais, é um elenco que que junto soma mais força e que joga muito melhor nesse jogo conjunto, né, dividido. Já a Argentina é uma seleção que, apesar de também ter a técnica, é uma seleção mais aguerrida, né? É uma seleção com mais raça, como a gente fala. Então, a gente quer saber aí de vocês, quem vocês acham que vai se dar melhor nessa batalha entre a técnica e a raça.
0: É verdade, né? Vamos ver o que vai dar hoje. Jogaço, com certeza. Grande final da Copa do Mundo. Argentina e Espanha, Espanha e Argentina. Lembrando que o Messi pode marcar gols hoje e ultrapassar o Mbappé também. Lorena, muito obrigado pelas suas informações. Bom domingo, bom dia.
3: 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Eu sou a Lorena Correia e essa foi mais uma edição do nosso boletim informativo, que tem o apoio da Famáquinas, do Basculaço e da Loja da Beleza.
0: É isso aí, agradecemos a participação da Lorena Correia. Vamos seguindo em frente aqui com o Domingo Sucesso, 11 horas mais 34 minutos.

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1: 11h38, quem tá ligadinha aqui no Domingo Sucesso é a nossa amiga Ana Maria, lá em São Pedro do Havaí. Quem tá ligada também é a Maria Aparecida Cardoso, bairro Engenho da Serra, obrigado pela sintonia. A Vicência do Carmo da Costa tá pedindo música, oferecendo para as suas sobrinhas, Isadora, Amanda, Cecília, Maria Cecília, Esther, Thalia. Desejando um feliz domingo para todos nós e para vocês aí também, tá? Maria Aparecida do Córrego dos Teixeira. Também acompanhando. Bom domingo para vocês.

Esse é o Gazebo com I Like Chopin. Teve também Zezé de Camargo e Luciano, Menina Veneno, Alok, Luísa Sonza e Zeba, Mesmo Se o Céu Cair. Abraços para quem faz aniversário hoje. Hoje a minha gatinha Sara Maria completando mais um aninho, né? Beijo para você, Sara Maria, e para todos que fazem aniversário. Gente, faltando 4 minutinhos para o meio-dia, daqui a pouquinho tem o Paixão Sertaneja. Muito bom participar com você neste domingo. A gente está de volta amanhã, se Deus quiser, a partir das 4h30 da tarde no Sertanejão. E no Domingo Sucesso, a gente volta no próximo domingo a partir das 10 horas da manhã, depois da Santa Missa, né? Forte abraço para você, um domingo abençoado para você e para sua família. Boa semana, até a próxima. Última de hoje com Robin Gibb, Juliet.

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7: Josi por aqui, com o coração aberto, alma preparada para sentir, onde cada som que vai passar por aqui tem a certeza que vai trazer o aroma de terra molhada em cada palavra, em cada acorde. E também aquele bom sabor do café passado. E tenha certeza que aqui no Paixão Sertaneja, nosso papo é sobre moda autêntica. Autêntica, daquela verdadeira que vem do campo, cresce no amor e preserva suas origens. E se a lembrança bater, aqui é o programa certo para você se sentir acolhido e relembrar cada detalhe do seu passado. Então aguarde, vamos juntos, porque o Paixão Sertaneja por

0: que mal começou, tá? E hoje vai ser um dia daqueles, onde o sertanejão vai impactar fortemente o seu coração.
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0: joga a mãozinha pra cima e fazer muito barulho aí, vai São Paulo!
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0: Essa música foi incrível, né? Que bela canção que acabou de tocar. Essa é como sentir o aroma da terra depois da chuva. E aí, que saudade essa canção que acabou de passar por aqui fez despertar em você? Conta pra mim. É, porque de prosa boa é o que a gente gosta. E seguimos viagem com uma outra canção que vai direto ao coração.
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0: Não, tá, nossa conversa tá só começando, tem muita música boa ainda a caminho. Breve pausa, moçada, daqui a pouquinho eu tô de volta. Aproveite esse momento pra trazer a cadeira mais pra perto, ajeitar o chapéu e se preparar, porque as novidades por aqui não param. O Paixão Sertaneja vai estar de volta em breve, eu prometo, tá? Vai aí curtindo o super bater do coração que vai ficando cada vez mais acelerado, porque a música por aqui já já tá de volta.
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0: Estamos de volta, gente, por aqui a estrada do sertanejo segue forte e muito bela. E é o momento pro coração comandar e a viola tocar todas as suas respostas. O Paixão Sertaneja não para de tocar a sua favorita, bem no estilo que você curte.
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0: Essa música aqui é tão boa que dá vontade de ouvir de novo toda hora, toda hora. Se alguém especial nos seus pensamentos nesse exato momento, meu querido, minha linda, agora é a hora de dedicar algo a essa pessoa, como essa canção. Continue com a gente aqui no Paixão, onde a música sertaneja aquece os corações.
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0: Gente, seguinte, vamos interrompendo por aqui, uma interrupção bem breve na nossa jornada pela música sertaneja. Já já tem mais. Seguinte, pausa breve, porque até o nosso coração precisa de preparo para as novidades que se aproximam. Aguenta aí, sai daí não, tá? O Paixão Sertaneja tá de volta com mais e mais melodias para tocar o coração.
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1: Certo, então, minha gente, retornamos por aqui com a nossa jornada sertaneja que sempre segue firme e forte na direção certa. Se você permaneceu conosco, é sinal que o melhor ainda está por vir. A viola afinadíssima, a sanfona exalando melodia e o coração dança conforme a moda que vem por aí. Aqui no Paixão Sertaneja, cada melodia é um espelho das nossas vivências, capturando a essência do nosso sentir. Mantenha-se firme e venha comigo, porque a via tá encantadora e o entusiasmo por aqui só aumenta.
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0: Ora, meus queridos, isso aqui que é música de qualidade, né? Cada linha é um pedaço de vida que já experimentamos, eu tenho certeza. Você já experimentou algo assim? Divide com a gente, conta, vai! Continuamos a nossa jornada com ótimas músicas aqui no Paixão.
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0: música boa é aqui, né? Mas agora vamos para uma pausa bem rapidinho. Daqui a pouquinho eu tô de volta. Preciso apenas de um momento, moçada, para dar aquela hidratada na voz. Daqui a pouquinho eu tô de volta. Faz o seguinte, continue com a gente, porque o caminho ainda reserva muita música boa. Aguarde um instante, Paixão Sertaneja retornando em seguida, trazendo mais sentimentos para sua sintonia.
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1: Vamos embalar novamente porque agora se inicia a última etapa da nossa viagem pelo sertão. Prontos com o coração afinado e a viola em mãos para mais uma seleção de modas excepcionais. Prepare-se porque o que está por vir é realmente um grande finale. No Paixão Sertaneja permanecemos unidos até o final do último acorde.
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0: Essa foi direto ao coração. Algumas músicas são simplesmente assim, se fixam na gente. Vem cá, conta pra mim, ouvindo essa canção, qual foi a primeira pessoa que veio à sua mente? Mantenhamos o pique, pois o sertanejo continua todo vapor.
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0: concluímos mais uma edição do Paixão Sertaneja. Foi incrivelmente belo percorrer essa via de boas modas ao seu lado. Em cada faixa musical, revisitamos as nossas histórias. Temos risadas, fomos tocados pela emoção e escutamos o nosso coração. De coração aberto, eu, Josimar, expresso minha gratidão por esse momento de prosa e por estar tão bem acompanhada. O sertanejo não significa apenas notas musicais, mas também abraços, recordações, sinceridade. Olha, deixa a tristeza de lado, porque já tem uma outra viagem do Paixão Sertaneja programada. Até a próxima, gente! Fique bem e continue vivendo ao ritmo da deliciosa música sertaneja.
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6: E hoje, de forma especial, celebrando o Dia do Amigo. Muitas das bandas mais famosas do planeta nasceram de amizades de infância, de colegas de escola, de vizinhos de bairros ou também de irmãos que descobriram juntos o amor pela música. E algumas dessas amizades durante décadas estão firmes e fortes, né, gente? Outras enfrentam brigas, separações e reencontros, mas todas elas deixaram um legado que continua emocionando milhões de pessoas. E hoje, aqui no Almanac, a gente vai celebrar o Dia do Amigo, Dia Internacional da Amizade, mostrando histórias de pessoas que transformaram amizade em arte. Então você se prepara aí para conhecer curiosidades, lembrar grandes sucessos e descobrir que muitas vezes uma amizade pode mudar completamente a história da música. E é claro que você participa do programa respondendo a nossa enquete, né, meu amigo? Qual música você lembra de um grande amigo ou de uma grande amizade? Traz pra gente pro programa essa lembrança bacana através do WhatsApp da Rádio Aparecida no 12-3104-1043. Participe, faça parte do Almanac trazendo boas lembranças dos seus grandes amigos, das suas grandes amizades, tudo através de uma música bem marcante na sua história. E a gente sempre abre o programa com música boa e, claro, por falar em amigos, não podemos deixar de colocar essa canção. I'll Be There For You com The Rembrandts, que é a música tema da série Friends. Boa tarde!

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1: Olha, você sabe por que que a gente comemora o Dia do Amigo? Olha que interessante essa curiosidade, gente. A origem dessa data, ela é bem curiosa, viu? Ela tem relação com um dos acontecimentos mais marcantes da história da humanidade, a chegada do homem à Lua. Pois é, foi no dia 20 de julho de 1969, enquanto milhões de pessoas acompanhavam o pouso da Apollo 11, né? O argentino Henrique Ernesto Febraro, ele enxergou, naquele momento, um símbolo de união entre todos os povos. E foi inspirado por esse feito histórico que ele enviou milhares de cartas para diversos países propondo que o dia 20 de julho fosse celebrado como Dia do Amigo. A ideia conquistou muita gente e acabou sendo adotada em vários outros países, inclusive aqui no Brasil. Anos depois, em 2011, a Organização das Nações Unidas, ela criou também o Dia Internacional da Amizade, celebrando em 30 de julho e reforçando assim a importância da amizade como um caminho para promover a paz, o respeito e a união entre as pessoas. No fim das contas, gente, seja no dia 20 ou seja no dia 30 de julho, o mais importante é celebrar aqueles amigos que fazem a caminhada da vida ficar muito mais

leve e muito mais especial. E a gente segue com muitas músicas que você vai ouvir e está ouvindo aqui durante o programa Almanac de hoje. Muitas músicas que têm amizade como tema, que falam sobre amigos, sobre amizade. E agora eu chamo Bill Withers com a canção Lean on Me.

0: Esse é o James Taylor com You've Got a Friend. Não podia deixar passar, né, gente? Bom, o programa de hoje está só começando e eu quero a sua participação aqui no Almanac, viu? Você pode contar para mim através do nosso WhatsApp no 12-3104-1043 qual foi a música que fez você lembrar, que faz, aliás, você lembrar de um grande amigo, de uma grande amizade. Conta para gente no nosso WhatsApp, porque o programa está só no começo. Eu corro para o primeiro intervalo e daqui a pouco volto aqui no Almanac. Não saia daí!
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7: De volta aqui nas ondas da Rádio Aparecida, no programa Almanac, onde todos os domingos eu, Murilo Germano, convido você a relembrar bons momentos da nossa história e, claro, compartilhar com a gente aqui no WhatsApp da rádio, viu? 1231041043 é o contato para você participar do programa trazendo boas lembranças. Nós estamos falando sobre o Dia do Amigo e eu quero que você me responda qual música faz você lembrar de um grande amigo ou de uma grande amizade. Participe conosco que daqui a pouco eu vou falar as mensagens que já estão chegando aqui no nosso WhatsApp, tá joia? Só que agora eu quero falar um pouquinho sobre as bandas que nasceram da amizade, gente. A história da música, ela é cheia de encontros improváveis. E os integrantes do Queen, por exemplo, eles se conheceram em Londres enquanto eles frequentavam a universidade e o circuito musical da cidade também. E a amizade entre Freddie Mercury, entre Brian May, Roger Taylor e também o John Deacon foi essencial para criar uma das maiores bandas de todos os tempos. Já os meninos de Liverpool, né, os Beatles, eles começaram praticamente como um grupo de amigos adolescentes lá na cidade de Liverpool. John Lennon convidou Paul McCartney para tocar com ele. E pouco tempo depois, o Paul apresentou George Harrison. Mais tarde veio Ringo Starr e o resto, meu amigo, é só história, né? E o Coldplay também foi assim. Nasceu entre colegas universitários. Chris Martin e Johnny Buckland, eles estudavam na mesma faculdade quando decidiram formar uma banda. Aqui no Brasil tem essas histórias em todos os cantos, né? Mas aqui no Brasil o que mais nos marcou foram os Titãs que surgiram entre amigos de colégio. Os Paralamas do Sucesso também foi uma amizade muito forte entre o Herbert Viana e o Bi Ribeiro, que mais tarde convidaram o João Baroni para completar o trio, né? E o Skank também é outro exemplo, gente. Lá em Belo Horizonte, eles começaram entre amigos apaixonados por reggae, por rock e por futebol. E às vezes, gente, basta uma simples amizade para poder mudar o rumo da música. E assim aconteceu com tantas e tantas outras bandas que, se eu ficar mencionando aqui, vai acabar o programa e eu ainda vou estar falando sobre isso, né? Mas vamos fazer o seguinte, a gente mencionou eles aqui e nós vamos ouvi-los. Eu tô falando de Freddie Mercury, Brian May, Roger Taylor e John Deacon. Senhoras e senhores, You're My Best Friend ao som de Queen.

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1: É hora de voltar ao passado e trazer grandes lembranças, gente. Se muitas bandas nasceram de amizade, algumas também terminaram justamente porque ela se desgastou, né? Você conhece algumas bandas que acabaram simplesmente porque não conseguem mais se olhar nos olhos? Os caras das bandas, né? Esse povo é difícil, gente. O sucesso, a pressão, as diferenças criativas e até conflitos pessoais fizeram com que grupos que pareciam inseparáveis seguissem caminhos bem diferentes, né? Um

casos mais famosos são dos irmãos Gallagher. Eu tô falando da banda Oasis. Liam e Noel Gallagher, eles protagonizaram discussões durante anos. Em 2009, depois de uma briga grande nos bastidores de um show lá em Paris, Noel anunciou a sua saída da banda. Depois de muitos anos de afastamento, os irmãos voltaram a dividir os palcos, mostrando que algumas histórias ainda podem ganhar, sim, um novo capítulo. Outro exemplo são os alemães do Pink Floyd. Pois é, as divergências entre Roger Waters e David Gilmour se tornaram tão intensas que marcaram a história da banda. E mesmo depois de reuniões ocasionais, a relação entre eles continuou distante e continua por muito tempo, viu? Já a relação entre John Lennon e Paul McCartney passou por um período de fortes conflitos até o fim dos Beatles. Durante alguns anos, eles trocaram críticas públicas e até indiretas musicais, gente. Pois é, felizmente, com o passar do tempo, a amizade foi sendo reconstruída e os dois voltaram a se aproximar antes da morte de John Lennon em 1980. Essas histórias, gente, elas mostram que por trás de grandes sucessos existem pessoas com sonhos, com opiniões e personalidades diferentes. Mas também lembram também que a amizade, quando cultivada com respeito e, claro, com diálogo, ela pode sim superar até os maiores desafios e até grandes diferenças. E eu perguntei para você no começo do nosso programa, para que você pudesse participar do Almanac, qual é a música que faz você lembrar de um grande amigo ou de uma grande amizade, viu? Você já tá participando, tem muita gente entrando em contato através do 12-3104-1043. A Maria Helena nos ouve lá em Pindamonhangaba, ela disse o seguinte: Murilo, a música que sempre me faz lembrar da minha melhor amiga é a música Amigo, do Roberto Carlos. A gente estudava juntas e cantávamos essa música nas festas da escola. Hoje cada uma mora numa cidade, mas a nossa amizade, ela continua muito firme. Muito obrigado, viu, Maria Helena, pela participação, pela lembrança boa que você teve aí. Faltou dizer só o nome da sua amiga, né? Mas obrigado pelo carinho da sua audiência, tá bom? Olha, o Carlos Eduardo, em Taubaté, tá nos ouvindo, ele disse o seguinte: Murilo, a música que me lembra, meus amigos, é With a Little Help From My Friends, dos Beatles, né? Na juventude, a gente se reunia pra ouvir Beatles nos discos de vinil. Que saudade daquele tempo. Ô, seu Carlos, bons tempos, viu? A música sempre reunindo e trazendo esses eventos de união entre amigos, né? Obrigado pela participação e por essa lembrança compartilhada comigo aqui no Almanac, tá joia? E tem mais mensagem, gente. A Rosângela tá aqui em Aparecida nos ouvindo. Ela disse o seguinte: Murilo, minha lembrança é da Canção da América, do Milton Nascimento. Quando uma amiga mudou de cidade, essa música tocou na despedida que nós fizemos para ela. Até hoje eu me emociono quando escuto. Rosângela, só me diz, continua amiga dela? Continua trocando ideia? Continua em contato? E vocês continuam se emocionando ouvindo Canção da América? Que bacana a sua participação aqui, viu? Boa lembrança e muito obrigado pelo carinho de compartilhar isso com a gente, tá joia? Gente, vamos de música? Teve gente que falou aí o It's a Little Help From My Friends. Eu achei uma versão bem bacana aqui, viu, seu Carlos? Não dos Beatles, que é ótima, mas eu quero ouvir junto com o senhor e me emocionar junto com você na voz dele, Joey Cocker, cantando pra gente uma versão de Beatles, With a Little Help From My Friends.

0: Essas vozes lindas aí são dos caras do MPB 4, aliás, né? Amigo é pra essas coisas. E você que tá me ouvindo, tá compartilhando essas memórias muito boas com a gente, pode continuar participando e convide mais pessoas pra entrar em contato conosco no 1231041043 e compartilhar conosco qual música faz você lembrar de um grande amigo ou de uma grande amizade. É o tema do programa de hoje, Dia do Amigo. Então participe do Almanac, compartilhe memórias, traga histórias pro programa. E daqui a pouco eu tô de volta aqui na Rádio Aparecida. Não saia daí!
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2: De volta aqui nas ondas da Rádio Aparecida, no programa Almanaque, de 1 até as 3 da tarde, todos os domingos, a gente se encontra para trazer boas histórias, viu gente? Para puxar aquela lembrança marcante na nossa história, na nossa... A gente relembra juntos, você aí do outro lado do rádio, eu aqui apresentando e a gente viajando pelo nosso passado, né? O programa de hoje está falando sobre o Dia do Amigo, por isso que é importante você participar conosco respondendo a nossa pergunta: qual música faz você lembrar de um grande amigo, de uma grande amizade? Manda mensagem para mim aqui no WhatsApp, tá bom? 12-3104-1043 é o número para você participar, é o contato da Rádio Aparecida para que você possa compartilhar memórias aqui no programa de hoje, tá joia? E olha que bacana, gente, amizade entre os irmãos é algo que é muito bacana, né? Existe essa amizade que começa antes mesmo do nascimento, que são entre os irmãos. Na música, muitos deles dividiram o palco e escreveram páginas inesquecíveis. Como eu já citei aqui, os irmãos Gallagher, que transformaram a banda Oasis num fenômeno mundial. E apesar de constantes discussões, Noel e Liam, eles criaram clássicos que marcaram a geração dos anos 90. E o que dizer do Jackson's Five, né? Reuniram 5 irmãos da família Jackson e revelaram ao mundo Michael Jackson ainda criança. Aqui no Brasil temos exemplos também, né? Sandy Júnior, por exemplo, cresceram juntos diante do público que construíram uma das carreiras mais bem-sucedidas da música brasileira. Já Chitãozinho e Chororó provaram que a parceria entre irmãos pode durar e está durando, né? Décadas e atravessam gerações com grandes sucessos. E quando existe respeito e cumplicidade, gente, a amizade entre os irmãos, ela pode se transformar em música para a vida inteira. E a gente vai ouvir um dos grandes hits que movimenta gerações, que tá sempre ganhando novos públicos e que ultimamente tem sido muito entoada até em campeonatos de futebol como na Copa do Mundo. Vamos ouvir o Oasis ao som de Wonderwall.

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1: Olha só, e falando nessa união, né, de irmãos na música, a gente não pode deixar de citar, de lembrar vocês dos Bee Gees, gente. Pois é, poucos grupos representam tão bem a união entre os irmãos quanto eles. Formado pelos irmãos Barry Gibb, Robin Gibb e Maurice Gibb, aliás, o trio começou a cantar ainda na infância, quando a família vivia lá na Inglaterra. Pouco tempo depois, eles se mudaram para a Austrália, onde os irmãos eles deram os primeiros passos profissionais na música. E lá na década de 60, eles retornaram ao Reino Unido e iniciaram uma carreira internacional incrível, gente, com harmonias vocais marcantes e um talento que, olha, é invejável, um talento impressionante para compor, para poder conquistar o mundo com grandes sucessos, como canções chamadas Massachusetts, Words, To Love Somebody, e assim lá nos anos 70, né? Porque foi no final desse período que os Bee Gees viveram o auge da carreira. Com a trilha sonora de filmes como Saturday Night Fever, eles também se transformaram em grandes símbolos da era de disco, da disco music, né? Canções como Stayin' Alive, Night Fever, How Deep Is Your Love dominaram as paradas e transformaram os irmãos em fenômenos mundiais. E apesar de enfrentar momentos difíceis, né? Aquela pressão da fama, os desafios pessoais, Barry, Rob e Maurice, eles sempre encontraram na música um ponto de encontro. A ligação entre eles era tão forte que as suas vozes se completavam de forma quase perfeita, gente, criando assim um dos sons mais reconhecidos da história da música. Não tem como, né? E depois da morte de Maurice em 2003 e também do Robin em 2012, o Barry Gibb passou a manter vivo o legado dos irmãos, levando ao palco as canções que marcaram gerações dos Bee Gees. Olha, daqui a pouquinho eu vou tocar eles aqui, viu? Porque agora é hora de trazer mais mensagens, mais recordações de vocês que estão me ouvindo aí, que estão mandando mensagem e participando da enquete do programa de hoje. Eu perguntei lá no início do Almanac qual música você faz você lembrar de um grande amigo ou de uma grande amizade. O Eduardo tá aqui em Guaratinguetá nos ouvindo, ele disse o seguinte: Murilo, eu lembro de Pais e Filhos da Legião Urbana. Não fala exatamente de amizade, mas era a música que a minha turma mais cantava nas viagens da escola. Bons tempos que infelizmente não voltam. Verdade, né, Eduardo? Sempre temos você, a gente que tinha aquela turminha bem íntima na escola, aquela galera que estava sempre junta, não só na escola, mas às vezes nos rolês das cidades, né? A turminha que estuda junto, sempre tem aquela música que marca também, né? Bem bacana isso, e obrigado por trazer a sua lembrança aqui pro programa, tá bom? A Sônia tá em Lorena nos ouvindo e ela disse que a minha música é Count On Me, do Bruno Mars. A minha filha me apresentou e hoje ela representa a amizade bonita que temos uma com a outra. Tá aí, Sônia, que bom destaque, né? Boa lembrança, essa amizade entre mãe e filha é sempre importante pra estar sempre fortalecendo essa confiança entre mãe e filha. Obrigado pela sua participação, tá bom? O seu João Batista lá de Cruzeiro, gente, ele já participou aqui várias vezes e tá de novo no programa participando, dizendo o seguinte: Murilo, quando você tocou aí do James Taylor, né, You've Got a Friend, eu lembrei de um amigo que já partiu. A gente pescava junto e sempre ouvia essa música no rádio e fica sempre aquela saudade. Verdade, hein, seu João? Que boa lembrança, muito obrigado por participar aqui do Almanac de hoje, tá joia? Você que tá nos ouvindo ainda não lia sua mensagem? Dá tempo, cara, dá tempo, manda aí 12-3104-1043 e responda qual música que faz você lembrar de uma grande amizade, de um grande amigo, tá bom? Participe do Almanac! Como a gente falou entre a amizade dos irmãos, né? Entre irmãos, a verdade, a gente vai ouvir eles pedir.

Tá aí os irmãos do Bee Gees mandando um som pra você. Você pode continuar participando aqui do Almanac de hoje no 12-3104-1043. Você participa respondendo a nossa mensagem. Qual canção, qual música que faz você lembrar de uma boa amizade? Aquela amizade que nunca deixa perder a sua confiança, né? Pode mandar mensagem pra gente que eu tô mandando um abraço pra você. Quero deixar aqui a nossa saudação também pra quem tá participando aqui pelo WhatsApp no 12-3104-1043. Temos a Ariane em Nova Iguaçu que tá nos ouvindo. Um abraço pra você, Ariane. A Hebe de Cotia mandando mensagem pra gente. Ela disse que a música que faz lembrar o suporte dos grandes amigos, né, pra enfrentar uma situação difícil, a música do Bruno Mars, né, Count On Me. Obrigado pela participação, viu, Hebe? Tem o Joaquim também, tá lá em São Paulo nos ouvindo, diz que qualquer uma do Milton Nascimento, com certeza, viu, Joaquim? Boa lembrança e bom pedido aqui também, viu? Um abraço pro Erison, tá em Piracuruca ouvindo a gente, a Elisiaria Mena, né, ela tá cantou aqui pra gente no áudio dela, que bacana, obrigado pela participação. O seu Antônio nos ouvindo lá em Petrópolis, disse o seguinte: oi Murilo, boa tarde para você e para todos os ouvintes da Rádio Aparecida. E a música que me traz boas lembranças dos grandes amigos é Canção da América, do Milton Nascimento. Um grande abraço do cantor Neguinho de Petrópolis ouvindo a gente. Um abraço a todos vocês que estão participando e ouvindo o Almanac de hoje e participando ou mandando mensagem aqui pro nosso WhatsApp no 12-3104-1043. Porque agora quem chega para cantar para vocês são eles, o Barão Vermelho, com Meus Amigos, Meus Bons Amigos.

0: Live para fechar mais um bloco do programa de hoje com a canção Blame It On The Boogie. Tá certo, gente, muita música boa ainda vai rolar e você ainda pode participar que dá tempo. 1231-0410-43, tô me embananando aqui porque tá na hora de eu aquecer minha voz porque tá indo embora. Vou tomar uma água, a gente corre pro intervalo e daqui a pouco eu tô de volta com mais Almanac. Participe conosco!
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0: De volta aqui nas ondas da Rádio Aparecida, no programa Almanac de hoje, que tem como pauta, gente, o Dia da Amizade. Claro, você participa conosco respondendo a nossa enquete, tá bom? Qual música faz você lembrar de um grande amigo ou de uma grande amizade? Conta pra gente que ainda dá tempo de eu ler a sua mensagem aqui no programa. Nosso número, nosso contato é o 1231-04-1043. Participe do Almanac! E a gente vai destacar agora grandes amizades da música brasileira, porque, claro, tem muitos. E a nossa produtora Bianca Carvalho trouxe aqui pro programa para eu poder lembrar vocês, né? Porque a música brasileira também coleciona inúmeras amizades inesquecíveis, principalmente as que marcaram e deixaram um legado na música brasileira. Como, por exemplo, Milton Nascimento e Lô Borges. Gente, quem não lembra, não conhece, vai atrás do álbum Clube da Esquina só para ter uma noção de como esses amigos revolucionaram a música brasileira. Não? Temos também Roberto Carlos e Erasmo Carlos, que juntos construíram uma parceria que durou mais de 5 décadas, né? Mais do que compositores. Esses daí, eles eram amigos inseparáveis.

Claves, viu? Temos também Caetano Veloso e Gilberto Gil, que dividiram sonhos, festivais, dividiram até exílio durante a ditadura, e eles ajudaram a transformar a música brasileira. Outros nomes que eu trago pra você tem do Nando Reis e o Samuel Rosa, que juntos escreviam muitas canções de sucesso, e uma delas ficou conhecida pelo Skank, mas é criação de Nando Reis e Samuel Rosa, é a canção Resposta. Alguém lembra aí? Bem mais que o tempo que nós perdemos. É, meu amigo, eu não vou cantar muito não pra não tirar você da frente do rádio e desanimar, mas essa canção é um grande sucesso do Skank, que foi composta por Nando Reis e Samuel Rosa. Outros nomes que têm uma grande amizade, que foram importantes, não só entre amigos, mas pra música brasileira, foi a de Marisa Monte, Carlinhos Brown e Arnaldo Antunes. E eles criaram os Tribalistas, praticamente um projeto entre amigos que estavam reunidos em estúdio. Gente, esse projeto ele nasceu sem grandes pretensões, ele virou um grande sucesso. Pois é, essas histórias aí mostram que a amizade também inspira letras, inspira melodias e, claro, momentos inesquecíveis. E falando deles, é lógico que a gente vai ouvi-los. Vamos com os Tribalistas, Velha Infância aqui no Almanac.

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1: É hora de trazer mais amizades inspiradoras, né, gente? Porque ela inspira gestos, memórias e também grandes canções. A amizade, claro. Ao longo das décadas, muitos artistas transformaram esses sentimentos em músicas que falam sobre companheirismo, lealdade, fala sobre a importância de ter alguém com quem contar nos momentos bons e nos difíceis, principalmente. Uma das mais conhecidas é a música do nosso querido James Taylor, que é You've Got a Friend, composta por Carolyn King e eternizada por James Taylor e a sua voz marcante. A música transmite uma mensagem simples, mas também muito poderosa. Não importa a situação, um verdadeiro amigo sempre estará por perto quando você precisar. É uma das frases contidas nessa música, né?

gente. Um outro clássico que eu trago pra você é mais atual. É do Bruno Mars, é da canção Count On Me. Com uma melodia leve e uma letra bem acolhedora, essa canção fala sobre amizade verdadeira e reforça que sempre existe alguém disposto a estender a mão. É, daqui a pouco a gente vai ouvir, se não me engano, é essa música que eu vou soltar daqui a pouquinho pra você, viu? Count On Me, do Bruno Mars. Mas fica por aí, porque eu quero destacar também a canção da

Em um símbolo de gratidão e carinho entre amigos, e ela é, gente, até hoje, uma das mais tocadas em homenagens aos Dias dos Amigos. Já tocou aqui no Almanac. Essas canções, elas mostram que a amizade vai muito além da convivência diária. Ela é feita de presença, de confiança, de apoio e de lembranças compartilhadas. E talvez seja por isso, né, gente, que músicas entre amigos nunca saem de moda, né? Já parou pra pensar? Elas falam de sentimentos que todos nós já vivemos e sempre tem artista compondo e falando sobre a importância da amizade. Olha, vamos continuar aqui porque tá acabando o programa, mas tá na hora de lembrar nossas últimas participações, né? Eu quero agradecer demais a todo mundo que envia sua mensagem. Não dá tempo de ler, infelizmente, não dá tempo de ler todas as mensagens, mas com muito carinho eu leio as que estão chegando aqui falando sobre o nosso tema, né, gente? Porque eu perguntei no começo do programa qual música faz você lembrar de um grande amigo ou de uma grande amizade. A Fernanda tá nos ouvindo em São José dos Campos e ela disse o seguinte: Murilo, a música da minha amizade é Evidências. Eu e minhas amigas, a gente cantava em todos os churrascos. E até hoje, quando a gente se encontra, a gente não para de cantar essa canção, porque não pode faltar em karaokê nenhum, né? É verdade, Fer, verdade. Boa lembrança, viu? Obrigado pela sua participação aqui no Almanac, tá joia? Temos também aqui mensagem do Marcelo, que tá nos ouvindo lá em Campinas. Ele disse o seguinte: Murilo, Stand By Me sempre me lembra dos amigos da adolescência. A gente passava tardes jogando bola e depois ficava ouvindo música na garagem de um dos nossos colegas. Inclusive, a gente teve até uma bandinha para poder tocar essas canções. Muito obrigado pela participação, Marcelo. Tá aí uma coisa que é importante: reunir amigos, lógico, depois de um futebol, depois daquele dedão rachado no chão, a gente reuniu os amigos em casa pra tomar um refrigerante e curtir som, né, cara? Foi assim que surgiram várias bandas. Eu já tive banda por conta disso, por reunir meus amigos na garagem de casa e resolver fazer música ou tocar a música dessas bandas que a gente tanto gosta, e assim surgem novas bandas. Que bacana a lembrança, viu, Marcelo? Até eu lembrei de algumas coisas aqui, viu? Obrigado pela participação, tá joia? Temos também a participação da Vera Lúcia, tá em Cachoeira Paulista nos ouvindo, e ela disse o seguinte: a canção que eu mais gosto dos meus amigos, né, que lembra dos meus amigos, é a canção Um Certo Alguém do Lulu Santos, que me lembra uma amiga muito querida que eu conheci no trabalho há mais de 30 anos, e ela virou praticamente uma irmã, mas eu lembro também de todos os meus colegas de escola, porque foi na época que eu estava no colégio quando o nosso querido Lulu Santos lançou esse grande sucesso. Lançou não, né, porque essa música já fez sucesso há muito tempo, e tá aí até hoje, relembrando momentos marcantes, né? Ô Vera Lúcia, obrigado pela sua participação, muito obrigado pelo carinho de todos vocês, não só da Vera Lúcia, mas também do Marcelo, da Fernanda, do seu Carlos, todo mundo que participa sempre aqui do programa Almanac. Quero agradecer demais por vocês tirarem um tempinho para mandar mensagem no Almanac e responder sempre as nossas enquetes, tá joia? Vamos de música então, gente? Eu mencionei Bruno Mars, vamos ouvir e conhecer, para quem não conhece, né? Count On Me, uma linda canção que fala sobre amizade e uma música nova, né? Bruno Mars aqui para você no Almanac.

Pra fechar o programa não podia ser diferente. Canção da América, um grande sucesso, um grande hino da amizade. Ao som dele, a voz dele marcante, de Milton Nascimento, pra encerrar mais uma edição do programa Almanac. Muito obrigado a todos vocês, meus amigos queridos, a todos vocês. Feliz Dia do Amigo, viu? Obrigado por estarem junto comigo aqui na Rádio Aparecida todos os domingos, a partir da 1 da tarde. Eu já tô tagarelando na sua orelha e trazendo boas histórias, boas lembranças e, claro, sempre pedindo a sua participação para que você compartilhe memórias junto conosco. Essa é a ideia do Almanac. A cada edição, um tema, e você vai viajando ao passado junto com o que a gente traz, a quem a gente apresenta de propostas aqui no programa, tá bom? A gente não faz nada sozinho, viu, gente? Temos a direção do Padre Vanderlei Souza, a coordenação de Paula Castro, produção musical de William Nunes e Wesley Madonna. Produção do programa é dela, Bianca Carvalho, e eu, Murilo Germano, sempre falando muito na sua orelha nas tardes de domingo. Quero agradecer mais uma vez pela sua paciência, pela sua audiência, e vem agora aí a consagração à Nossa Senhora. Coloque os seus amigos e reze por eles nas intenções junto à Mãe Aparecida.

0: Tá bom? Te espero no próximo domingo a partir da 1 da tarde com mais uma edição do programa Almanac. A todos vocês um ótimo domingo e uma santa semana. Tchau, gente!
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3: Louvado seja nosso Senhor Jesus Cristo. Para sempre seja louvado. Salve Maria! Bem-vindo, meu querido irmão, querida irmã. Estamos aqui, Padre Vanderlei e você, neste momento especial, quando nós elevamos o nosso coração e pensamento à Mãe de Deus e nossa, a Santíssima Virgem Maria. Consagrar-nos a Nossa Senhora é renovar a nossa consagração batismal, nosso desejo de estar em Deus, por Deus e para Deus. Convido você a refletir uma carta de Santo Inácio de Antioquia, bispo do século I, que nos convida a refletir sobre o nosso compromisso cristão, que não é apenas um título, é um compromisso. De fato, não é só um título, um nome que recebemos, é um caminho que optamos por viver. E esse trecho de São Santo Inácio é trecho de uma carta que ele escreve aos magnésios da Igreja Antiga. Tomando conhecimento de vossa religiosa caridade perfeitamente ordenada, decidi na exultação da fé de Jesus Cristo vir falar convosco, ornado com o nome mais glorioso nas cadeias que carrego, louvo as igrejas. Nada há de preferível a isto, ou seja, a união com Jesus e o Pai. Nele suportamos toda a violência do príncipe deste mundo, dele escapamos e assim alcançamos a Deus. Foi-me concedido o favor de vos encontrar através de Damas, vosso bispo, digno de Deus e dos presbíteros Basso e Apolônio, e também do meu companheiro de serviço, diácono Zócion. Passou eu com ele conviver porque é submisso ao bispo como a benignidade de Deus e ao presbitério como a lei de Cristo. Como soube, os santos presbíteros não abusam da notável juventude, mas prudentes em Deus obedecem. Ou melhor, obedecem não a ele, ao homem, mas ao Pai que em Jesus Cristo nos dá a graça de sua convivência. Convém sermos cristãos não só de nome, mas de fato. Ora, quem tenha o nome do bispo na boca, porém tudo faz sem ele. Esses tais não me parecem possuir consciência reta, porque não se reúnem com lealdade segundo o preceito. Muito interessante esse compromisso como igreja. Tudo terá um fim, mas dois termos nos são propostos, a morte e a vida. Com efeito, cada um de nós irá para o próprio lugar. À semelhança de duas moedas, uma de Deus, outra do mundo, também cada qual tem a própria marca inscrita. Assim, os infiéis têm a marca deste mundo, enquanto os fiéis da caridade têm a marca de Deus, Pai, por Jesus Cristo. Se nossa vontade não estiver inclinada a morrer por Ele, à imitação de sua paixão, também sua vida não estará em nós. Vamos agora renovar a nossa consagração à Mãe Aparecida.

Ó Maria Santíssima, pelos méritos de nosso Senhor Jesus Cristo, em vossa querida imagem de Aparecida, espalhais inúmeros benefícios sobre todo o Brasil. Eu, embora indigno de pertencer ao número de vossos filhos e filhas, mas cheio do desejo de participar dos benefícios de vossa misericórdia, prostrado a vossos pés, consagro-vos o meu entendimento, para que sempre pense no amor que mereceis. Consagro-vos a minha língua, para que sempre vos louve e propague a vossa devoção. Consagro-vos o meu

coração, para que depois de Deus vos ame sobre todas as coisas. Recebei-me, ó Rainha incomparável, vós que o Cristo crucificado deu-nos por mãe, no ditoso número de vossos filhos e filhas. Acolhei-me debaixo de vossa proteção, socorrei-me em todas as minhas necessidades espirituais e temporais, sobretudo na hora de minha morte. Abençoai-me, ó celestial cooperadora, e com vossa poderosa intercessão fortalecei-me em minha fraqueza, a fim de que, servindo-vos fielmente nesta vida, possa louvar-vos, amar-vos e dar-vos graças no céu por toda a eternidade. Assim seja. Amém.

Neste momento vamos pedir a bênção da água que você vai utilizar aí na sua casa, a água que vamos aspergir sobre os nossos objetos de devoção, para cada vez mais termos essa consciência pura, santa e sagrada. Senhor Deus Todo-Poderoso, fonte e origem de toda a vida, abençoai esta água que apresentamos com fé diante de vós. Nós vos pedimos que ela seja para nós sinal da vossa graça e recordação do nosso batismo, que ao utilizá-la com devoção, sejamos protegidos de todo o mal, fortalecidos na fé e renovados em nosso compromisso de viver como filhos e filhas vossos. Purificai nossos corações, nossos lares e nossas famílias. Derramai sobre nós as bênçãos do vosso amor e concedei-nos saúde do corpo, paz de espírito e perseverança no caminho do Evangelho. Por intercessão da bem-aventurada Virgem Maria, Nossa Senhora Aparecida, e de todos os santos, fazei que esta água nos recorde sempre a água do nosso batismo, presença viva do Cristo, fonte de água viva que nos conduz à vida eterna. Em nome do Pai, do Filho e do Espírito Santo. Amém. O Senhor esteja convosco, Ele está no meio de nós. Por intercessão de Nossa Senhora da Conceição Aparecida, Rainha e Padroeira do Brasil, desça sobre vós, as vossas famílias, os vossos projetos e sonhos, vossos desejos, alegrias e tristezas, a bênção de Deus Todo-Poderoso, Pai, Filho e Espírito Santo. Amém.

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4: Oi, gente, é eu, Toninho Prado. Estamos chegando para mais um Varandas e Quintais, levando muita moda boa, muita alegria, entretenimento e boas recordações musicais pra vocês aqui na Rádio Aparecida 104,3. Já vai seguir na Rádio Aparecida no Instagram e já aproveita, já me segue aí, arroba Toninho Prado também no Instagram. E quer mandar o seu alô, manda pra nós no 12-3104-1043. Bora ouvir a voz do tempo, Lil e Léo.

0: Ouvimos só de você, ei, Guilherme Santiago. Boa, hein? Guilherme Santiago canta demais também, rapaz do céu, viu? Muito bom. Gente, é o seguinte, já anotou o número? Anota de novo, 12-3104-1043. Bora mandar um alô pra nós, daqui a pouquinho eu volto dando o seu recadinho aqui, hein?
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5: 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Na noite do dia

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3: E gente, eu falei que voltava, eu voltei. É, gente, ó. Beijo aqui pra Regina. Esse programa tá bom demais. Obrigado do carinho. É, quem mais tá junto com a gente aqui? Vamos ver a Ana Maria. Gente, adoro o programa, é muito bom. Obrigado. Obrigado demais aí. É, quem mais tá com nós aqui? O Joaquim tá mandando um abraço. Obrigado. Obrigado, carinho. A Joana. Joana lá de Lorena mandando aquele abraço. Adoro o Tom Prado. Obrigado, amor, pelo carinho. É, a Helena tá mandando um abraço pra nós aqui também. E tá mandando um alô. Tá pedindo uma moda, você pode mandar uma música do qualquer uma do Maurício e Mauri. Bom, já atendendo seu pedido, bora lá então. Vamos lá, põe aí pra ela, Paixão e Loucura, Maurício e Mauri.

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0: Vida Vazia, Bruno e Marrone, que moda. Bruno Marrone tá demais também, né? É palhaçada a voz dos homens. Trempão! E o Marrone sempre uma figura em todas as prosas e entrevistas. O Marrone, gente, teve um dia que ele ligou pra mim. Eu acho que era 10h30 da noite. Nós prosseguimos, rapaz do céu. Na época ele foi, acho que foi no passado, que daí ele fez aniversário. Na verdade, tava ligando pra dizer que curte muito o programa, assiste o programa também. Já aproveitando, convidando para o aniversário dele, que foi quantos anos que ele ia fazer? Ele fez uma festa lá em Goiás. Infelizmente eu não consegui, que eu não tava aqui. Eu tava fora, tava viajando com a mulher. Mas obrigado, viu, Marrone? Tô te esperando pra gente bater uma prosa. Ê, belezura, ó. Já que nós volta, hein? Sai daí não.
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1: Aô, Trembão! E, gente, olha aí outra vez, e aí, o Tonho Prado, já seguiu o Tonho Prado nas redes sociais? Arroba Tonho Prado, segue o grave, Tonho Prado, Tonho Prado, Tonho Prado. Ó, gente, tinha uma... A menininha tava sentada, né, observando a mãe dela lavando a louça ali da cozinha e tal. Aí, de repente, ela percebeu que a mãe tinha vários cabelos brancos, assim, que tava aparecendo, sabe? No meio do cabelo, assim, aqueles cabelos brancos mesmo. Aí a menina olhou aqui lá e perguntou: ô, mamãe, por que que você tem tantos cabelos brancos, mamãe? Aí a mãe, é claro, respondeu, falando: sabe o que é, filha? Que cada vez que você faz algo de ruim e me faz ficar triste, um desses cabelos meu fica branco. Aí a menina olhou aqui, pensou e falou: mamãe, e por que que todos os cabelos da minha avó estão brancos? E agora? Que fala? Criançada é esperta, gente. Belezura. Bom, depois dessa prosa, vamos lá de beijinho doce às Galvão.

0: barulho aí. Ouvimos o Pupurri Pão de Mel. Ei, belezura. Ó, locutor. Então, vamos lá. Um abraço ao nosso querido amigo Gustavo Lima, né? Que cantou esse pupurri pra nós aí. Obrigado, um abraço, Gustavo Lima. Gente, já que nós volta, e eu, antes de a gente sair, eu quero dizer pra você que é empresário e quer fazer parte desse projeto, vir junto com a gente, Varandas e Quintais, só fazer contato aqui com a Rádio Aparecida.
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10: Opa! Que belezura! Estamos de volta! Trem que pula! Abraço aí, alô, Kleber! Um abraço pra você, Kleber, tá nos ouvindo, mandou um alô aqui no zap. Obrigado, Kleber, aí de Jambeiro, interior de São Paulo. Eu queria agradecer também pessoal lá de Paraibuna, que é a cidade que eu nasci, né? O mês passado, fechou lá. Rapaz, muita gente ouve Varandas e Quintais. Obrigado a todos os meus conterrâneos lá de Paraibuna. Bora ouvir uma música muito bonita. Essa aqui foi sucesso também. Extinto Animal, com Zé Henrique e Gabriel.

0: ditadura, passa lá, por que você não passa lá? Ei, belezura! E é com essa moda, gente, que a gente vai chegando no final do programa. Põe um A, eu gosto do A. Põe um A. Ah, que pena. Mas nós volta, gente. Pode ficar tranquilo que nós volta em breve. Semana que vem, sábado que vem, nós estamos de volta aqui no Varandas e Quintais. Já desejo pra vocês um ótimo resto de domingo. Que Nossa Senhora Aparecida abençoe a sua semana. Muita luz na sua vida, muita oração, que nós estaremos aqui orando por vocês, tá bom? Ó, um beijo especial, sábado que vem tô de volta.
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6: Olá, muito boa tarde, seja muito bem-vindo ao Nosso Palco. Eu sou o Vinícius Esquerdo e é sempre uma alegria ter a sua companhia. O programa de hoje celebra um sentimento que dá sentido à vida e torna os dias muito mais especiais, a amizade. Nesse mês em que comemoramos o Dia do Amigo, vamos conhecer histórias de grandes artistas brasileiros que encontraram nas amizades inspiração para compor canções inesquecíveis. O Nosso Palco está começando, celebrando o Dia do Amigo com muita música, carinho e boa.

Dia do Amigo, celebrado em 20 de julho, amanhã, é um convite para lembrar das pessoas que caminham ao nosso lado. E se existe uma linguagem capaz de aproximar pessoas de diferentes lugares, idades e histórias, essa linguagem é a música. Quantas amizades começaram por causa de uma canção? Quantos encontros aconteceram em um show ou em uma roda de violão? Ou simplesmente porque duas pessoas descobriram que tinham a mesma música favorita? A música cria pontes, desperta memórias e aproxima corações. E não por acaso ela também foi responsável por unir artistas que escreveram juntos alguns dos capítulos mais bonitos da história da música brasileira. É impossível falar desse assunto sem lembrar da parceria entre Roberto Carlos e Erasmo Carlos. Muito mais do que colegas de profissão, eles construíram uma amizade que atravessou décadas. Juntos escreveram centenas de músicas que marcaram gerações, ajudaram a criar o movimento da Jovem Guarda e mostraram que uma grande amizade também pode se transformar em uma obra artística gigantesca. A própria canção Amigo se tornou um símbolo desse sentimento, eternizando o verso "Você, meu amigo de fé, meu irmão camarada". A música acabou se tornando uma verdadeira homenagem à relação construída entre os dois.

Isso ao longo da vida. Outra amizade que cantou o Brasil foi a de Marisa Monte, Arnaldo Antunes e Carlinhos Brown. Antes mesmo de formarem os Tribalistas, os três já dividiam composições, gravações e uma relação de profunda admiração. Quando resolveram criar música juntos, quase sem planejamento, descobriram que a amizade tinha encontrado sua tradução perfeita em forma de canções. E agora é hora de deixar essas histórias ganharem voz. Nosso primeiro bloco musical, você vai ouvir grandes sucessos de artistas que transformaram a amizade, parceria e cumplicidade em melodias inesquecíveis.

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4: Estamos de volta com o nosso palco, celebrando o Dia do Amigo, e entre amigos do meio musical é impossível esquecer da amizade entre Milton Nascimento e Fernando Brandt. Os dois construíram uma das parcerias mais importantes da música brasileira. Fernando transformava em palavras a sensibilidade musical de Milton, e nessa união nasceram obras que atravessaram gerações. Entre elas, Canção da América, inspirada em uma amizade verdadeira e que trouxe um dos versos mais conhecidos da nossa música. Amigo é coisa para se guardar debaixo de sete chaves, dentro do coração. A frase se tornou praticamente uma definição do que significa cultivar um amigo de verdade, alguém que permanece presente, mesmo quando o tempo, a distância ou a vida parecem seguir caminhos separados. Mas a amizade na música também se revela nos duetos. Quando duas vozes se encontram, muitas vezes o público presencia mais do que uma boa interpretação e grandes encontros. E isso nos lembra de uma verdade simples. As melhores músicas dificilmente são construídas sozinhas, porque atrás de grandes sucessos existem parceiros que incentivam, corrigem, escutam, inspiram e acreditam no outro. Celebrar o Dia do Amigo é também celebrar esses encontros que a música tornou possíveis. Afinal, algumas amizades nascem na infância, outras no trabalho, outras na família, e muitas começam simplesmente porque duas pessoas cantaram a mesma canção. Agora é hora de mais música aqui no nosso palco, celebrando o Dia do Amigo.

0: Rádio Aparecida, boa música está no ar, chegando ao fim do nosso palco de hoje, celebrando o Dia do Amigo. Antes de encerrar, eu quero mandar um abraço especial e agradecer aos nossos amigos ouvintes que nos acompanham pela Rádio Aparecida e também para as nossas queridas emissoras parceiras. Rádio Brasil AM e Onda Tropical, Rádio Caiari FM e Rádio Vinícola AM. A produção foi de Júlia Batista, edição de Leandro Rodrigo e eu sou Vinícius Esquerdo. Semana que vem, nos encontramos novamente às 5 da tarde, aqui na Rádio Aparecida.
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0: Santuário Nacional de Nossa Senhora Aparecida. Louvado seja o Santíssimo Redentor.
1: Para sempre seja louvado.
0: Salve Maria.
1: Salve Maria.
0: Uma boa noite a todos. Bem-vindos, bem-vindas para a Eucaristia. Saudamos você que está rezando conosco pela Rede Aparecida de Comunicação. É a Santa Missa, nesse 16º domingo do Tempo Comum, em que os missionários redentoristas nos 5 continentes celebramos o titular de nossa congregação, Santíssimo Redentor. Por isso somos redentoristas, para continuar a missão de Jesus. Santo Afonso fundou a congregação dos missionários redentoristas para que, seguindo o próprio Redentor, evangelizassem os pobres, os mais necessitados. Nós veneramos então o Santíssimo Redentor como titular da nossa congregação. O Santíssimo Redentor é o centro de toda a nossa vida, de toda a nossa pregação. Por isso, unidos a Santo Afonso, aos santos e beatos e mártires redentoristas, como família redentorista, e unidos juntamente com os devotos de Nossa Senhora Aparecida, vamos celebrar a Eucaristia, que é o memorial.

ao vivo desse amor sem medidas. Junto de Jesus, a redenção é copiosa e abundante. Fiquemos de pé, com o coral do santuário, com os músicos do santuário, cantemos o cântico inicial, recebendo a procissão de entrada.

0: preside a nossa Eucaristia, como já falei, o padre Marlos Aurélio. Ele é o provincial da província de Nossa Senhora Aparecida, abrangendo os estados da Bahia, Espírito Santo, Rio de Janeiro, Minas Gerais e São Paulo. Aqui estão vários missionários redentoristas, padres, diáconos e irmãos, né, que fazem parte da família redentorista. Nós acolhemos a todos, inclusive o reitor do santuário está aqui, o padre Eduardo Catalfo, e outros confrades e padres de outras dioceses. Bem-vindos, bem-vindas a todos e todas. Nos saudamos com alegria, com uma salva de palmas. Que Nossa Senhora nos ajude a participar bem da Santa Missa.
1: Em nome do Pai, e do Filho, e do Espírito Santo. Irmãos e irmãs, que o Deus da esperança, que nos cumula de toda alegria e paz em nossa fé, pela ação do Espírito Santo, esteja convosco.
0: Bendito seja Deus que nos reuniu no amor de Cristo.
1: Reunidos na casa de Maria, queremos neste domingo, dia do Senhor, uma vez mais suplicar dele o perdão, a misericórdia para todos nós, para o nosso coração, para o nosso mundo, e neste domingo do Santíssimo Redentor, para que sejamos nós também sinais, expressão da presença de Cristo no meio da história, no meio da humanidade. Com confiança de filhos e filhas, nos dirigimos ao Pai, suplicando o perdão.

Que o nosso Deus, fonte da copiosa redenção, fonte do amor, tenha de todos nós compaixão, perdoe os nossos pecados e nos conduza para a vida eterna.

0: Oremos. Cada um colocando no coração de Deus, pelas mãos de Nossa Senhora, a sua intenção, a sua motivação para participar bem desta Eucaristia. Rezando por toda a congregação redentorista, presente em mais de 80 países pelo mundo, para que seja fiel ao Santíssimo Redentor. Senhor, nosso Santíssimo Redentor, sede propício a vossos fiéis e benigno, multiplicai neles os dons da vossa graça, para que fervorosos na fé, esperança e caridade, perseverem sempre vigilantes na observância dos vossos mandamentos. Por nosso Senhor Jesus Cristo, vosso Filho, que é Deus, e convosco vive e reina na unidade do Espírito Santo por todos os séculos dos séculos.
1: Amém. Sentados, o Santíssimo Redentor, ele é bom e clemente, é perdão para quem o invoca. Ouçamos.
2: Leitura do Livro da Sabedoria. Não há, além de ti, outro Deus que cuide de todas as coisas e a quem devas mostrar que o teu julgamento não foi injusto. A tua força é o princípio da tua justiça, e o teu domínio sobre todos te faz para com todos indulgente. Mostras a tua força a quem não crê na perfeição do teu poder, e nos que te conhecem castigas o seu atrevimento. No entanto, dominando tua própria força, julgas com clemência e nos governas com grande consideração. Pois, quando quiseres, está ao teu alcance fazer uso do teu poder. Assim, procedendo, ensinaste ao teu povo que o justo deve ser humano, e a teus filhos deste a confortadora esperança de que concedes o perdão aos pecadores. Palavra do Senhor.
1: Graças a Deus.

0: Leitura da carta de São Paulo aos Romanos. Irmãos, o Espírito vem em socorro da nossa fraqueza, pois nós não sabemos o que pedir, nem como pedir. É o próprio Espírito que intercede em nosso favor, com gemidos inefáveis. E aquele que penetra o íntimo dos corações sabe qual é a intenção do Espírito, pois é sempre segundo Deus que o Espírito intercede em favor dos santos. Palavra do Senhor.
1: Graças a Deus.

0: O Senhor esteja convosco.
1: Ele está no meio de nós.
0: Proclamação do Evangelho de Jesus Cristo segundo Mateus.
1: Glória a vós, Senhor.
0: Naquele tempo, Jesus contou outra parábola à multidão. O reino dos céus é como um homem que semeou boa semente no seu campo. Enquanto todos dormiam, veio seu inimigo, semeou joio no meio do trigo e foi embora. Quando o trigo cresceu e as espigas começaram a se formar, apareceu também o joio. Os empregados foram procurar o dono e lhe disseram: Senhor, não semeastes boa semente no teu campo? De onde veio então o joio? O dono respondeu: Foi algum inimigo que fez isso. Os empregados lhe perguntaram: Queres que vamos arrancar o joio? O dono respondeu: Não. Pode acontecer que, arrancando o joio, arranqueis também o trigo. Deixai crescer um e outro até a colheita. E, no tempo da colheita, direi aos que cortam o trigo: Arrancai primeiro o joio e amarrai-o em feixes para ser queimado. Recolhei, porém, o trigo no meu celeiro. Palavra da salvação.
1: Glória a vós, Senhor.
2: Saudação aos confrades redentoristas, padres, diáconos, os irmãos, de modo muito especial ao padre

José, da República Dominicana, que vem participar, rezar conosco, missionário redentorista. E a vocês, devotos, romeiros de Nossa Senhora Aparecida, presentes aqui no santuário, e aqueles que rezam conosco pelos meios de comunicação. Tem algum argentino aqui? Levante a mão. Nenhum. Está assistindo o jogo. Algum espanhol aqui? Ninguém. Mas nós estamos também torcendo, né? Alguém vai ser o ganhador e alguém vai ser o perdedor. Mas que todos nós, devotos, cristãos, possamos ser vencedores, né? De um mundo de mais paz, de mais fraternidade. Que o jogo, a Copa, possa expressar isso também. Diversão, o campeonato, mas sobretudo a capacidade de conviver com o diferente. Que ninguém precisa ser inimigo do outro. Adversário no jogo sim, mas inimigo não. Neste 16º domingo do tempo comum, nós temos uma rica liturgia da palavra. E para nós missionários redentoristas, esta festa então do Santíssimo Redentor, que vou falar mais ao final. Mas um comentário da riqueza desta palavra de Deus que nós acabamos de ouvir. A primeira leitura, Livro da Sabedoria, um dos últimos escritos do Antigo Testamento, por volta do ano 50. Embora todo o Antigo Testamento seja escrito em hebraico, esse é um texto no original em grego. Um judeu piedoso que busca nos fazer entender quem é Deus. Um Deus bom, clemente, fiel, como nós proclamamos no Salmo responsorial. É essa convicção que cada um, cada crente, cada católico deve ter no seu coração. O Deus que eu amo, Deus no qual eu confio, é um Deus compassivo, bom, fiel. Também justo. Mas a sua justiça não é violenta. Em primeiro lugar, vem esse atributo de Deus ser compassivo, clemente, bom, não fechando os olhos para a injustiça. E é muito interessante que o texto deixa transparecer um traço de humanidade neste Deus justo, neste Deus fiel, compassivo, bom. Quanto mais humanos nós formos, mais parecido com Deus nós seremos. Porque até Deus traz esse sentimento de humanidade ao externar o seu amor, a sua justiça, a sua presença na nossa vida. Se alguém se descaracteriza na sua humanidade, se torna truculento, violento, não é de Deus. Infelizmente, na história da humanidade, sabemos o quanto a religião, às vezes, usou também da força para se impor, para dominar. Oxalá isso fique no passado, mas nós sabemos, né, que às vezes nós resgatamos coisas ruins do passado. Hoje importa que a religião, que a fé nos humanize de dentro para fora, nos fazendo pessoas cordiais, próximas, amigas, nos entendendo como companheiros de uma caminhada, que todo mundo está nesse mundo de passagem. Nossa pátria definitiva será junto de Deus. A leitura que nós ouvimos do Evangelho, Mateus, que no domingo passado já falava de uma parábola. O texto completo do Evangelho de hoje, a forma mais longa, traz três parábolas. Nós ouvimos esta primeira, o joio e o trigo, mas tem também o grão de mostarda e tem também a outra parábola que fala, me foge agora a terceira parábola, mas é um conjunto de contos de Jesus, que é muito atento à realidade do mundo, da natureza. Terceira parábola do fermento na massa. Talvez Jesus ali

observando, né, sua mãe no pátio da casa fazendo pão, também usou desta referência, desta analogia. Mas ficando exclusivamente nesta primeira, que fala do joio e do trigo. Nós não podemos sair da missa com uma convicção equivocada de que dentro de nós está o trigo e o mundo lá fora é só joio. Não é isso que o Evangelho quer nos ensinar. Pelo contrário, aquilo que a parábola nos ensina, que dentro de cada coração humano existe o trigo e o joio. E qual que é a mensagem que Jesus nos transmite? Vamos deixar crescer o trigo e o joio, para que depois a gente possa distinguir aquilo que é bom do que é ruim. Quando você olha para a sua própria vida, para a sua história pessoal, você não consegue identificar coisas boas e ruins que você faz ou fez? Quem não tem o seu lado sombrio, o seu lado pessimista, o seu lado vingativo, malicioso? O que importa é que neste caminho que fazemos, de fé, de devoção à Nossa Senhora, de participação na vida da igreja, que a gente deixe crescer mais o trigo, as coisas boas que a gente recebe de Deus, que a gente ouve da sua palavra, que a gente dê espaço, que a gente cultive aquilo que é virtude, que é qualidade, e que a gente aos poucos, à medida que vamos amadurecendo na vida de fé, na nossa espiritualidade, na nossa identificação com o caminho, o projeto de Deus, a gente faça sufocar o que é joio, o que é negativo, o que ainda é desumano dentro do nosso coração, o espírito de vingança, o espírito interesseiro, tudo aquilo que não edifica o reino de Deus, o nosso meio. Portanto, esta parábola revela, igualmente como a primeira leitura, uma face de Deus. Deus que é paciente, Deus que com seu amor acalenta o nosso coração, esperando que a gente dê passos, que a gente progrida, que a gente se aprimore, e Ele vai nos acompanhando com amor de pai, com amor de mãe. Nós somos hoje atingidos por um imediatismo, nós queremos a eficiência, que as coisas tenha um resultado rápido, imediato. Mas com Deus não funciona assim. Deus acredita na nossa conversão, e a conversão verdadeira acontece dentro do tempo. Quando uma conversão é muito rápida, a gente olha até com desconfiança, né? Não é verdadeira, não é autêntica. A verdadeira conversão, ela é progressiva. Por isso que a gente está constantemente participando da vida da igreja, recebendo os sacramentos, porque nós precisamos da graça de Deus para sermos melhores. Ele vai nos acompanhando e nos aprimorando com o seu amor, com a sua graça. Então que a gente seja também um pouco mais paciente, conosco mesmo em primeiro lugar, mas depois com quem está também à nossa volta, sem querer exigir resultados imediatos, sem queimar etapas. Nós falamos tanto na vida de fé que existe uma pedagogia, uma mistagogia, que nós vamos sendo introduzidos pouco a pouco no mistério de Deus, porque não dá para abarcar tudo de uma vez só. Então é esse itinerário que nós temos que percorrer. Porém, paciência não significa passividade. Eu sou o que sou e deixa a vida me levar. Não. Esta não é a atitude do homem e da mulher de fé, que cruza os braços e quer que Deus faça tudo para si. Não, nós também temos de fazer a nossa parte, de nos empenhar para crescermos como pessoas, como filhos e filhas de Deus.
a segunda leitura da carta de São Paulo aos Romanos, dizendo que é o Espírito.

0: Espírito que age em nosso coração, que reza em nós, que clama conosco. E é isso que a gente percebe de fato na nossa vida. Não pela força própria que temos, mas é o Espírito sempre falando através de nós. Pois bem, festa do Santíssimo Redentor, festa para a congregação redentorista. Padre Alberto já falou no comentário inicial, é o titular da congregação redentorista, que por sinal foi fundada como congregação do Santíssimo Salvador. Depois, na aprovação das regras, já existia uma família religiosa com esse nome. O Papa mudou para Congregação do Santíssimo Redentor, os missionários redentoristas. Mas seja o Santíssimo Salvador, Santíssimo Redentor, é sempre o mesmo Jesus Cristo, Filho bendito de Nossa Senhora. E é importante que a gente, mais do que identificar um nome, um título para a congregação redentorista, é uma pessoa, Jesus Cristo, que tem rosto, que tem origem divina, mas é também humano. E é Ele a razão de ser, de existir desta família missionária religiosa no mundo, a Congregação do Santíssimo Redentor. As nossas constituições dizem claramente, a congregação existe para continuar. Ele tem que ocupar lugar de centralidade na nossa vida, no nosso coração. Caso contrário, todas as estruturas, toda a organização, tudo que a gente possa fazer, perde a sua razão de ser. Então hoje é uma oportunidade de agradecermos por tudo aquilo que ao longo de quase 300 anos essa congregação tem realizado, como sua missão de continuar os passos, as pegadas do Santíssimo Redentor, mas também de reavivarmos esta presença, essa expressão de sermos extensão dos braços do Redentor neste mundo, marcado por tantas feridas, por tantas contradições, por tanto joio ainda presente em nosso meio. Se a nossa congregação, mais de 4.500 missionários espalhados pelo mundo, em lugares muito difíceis, muito desafiadores, se a nossa congregação der uma mínima contribuição que seja para o mundo ser melhor, para levar mais paz ao coração dos aflitos, dos desanimados, mais justiça num mundo marcado por tanta injustiça, estaremos cumprindo bem a nossa missão. E daqui do santuário, do coração desse santuário que pulsa o coração católico do Brasil, nós missionários redentoristas agradecemos ao Santíssimo Redentor, a Jesus, o Filho de Maria, por todas as graças alcançadas, e pedimos que continuemos fiéis, anunciando esse Deus amoroso, compassivo, justo e bom. Que Nossa Senhora nos confirme no caminho de seu Filho e um dia nos faça participantes da sua glória definitiva. Assim seja. Amém.
1: Amém.
0: Creio em Deus Pai,
1: Todo-Poderoso, Criador do céu e da terra, em Jesus Cristo, seu único Filho, nosso Senhor, que foi concebido pelo poder do Espírito Santo, nasceu da Virgem Maria, padeceu sob Pôncio Pilatos, foi crucificado, morto e sepultado, desceu à mansão dos mortos, ressuscitou ao terceiro dia, subiu aos céus, está sentado à direita de Deus Pai Todo-Poderoso, donde há de vir a julgar os vivos e os mortos. Creio no Espírito Santo, na Santa Igreja Católica, na comunhão dos santos, na remissão dos pecados, na ressurreição da carne e na vida eterna. Amém.
0: Ó Pai, vossa palavra revela o quanto acreditais e esperais em nós. Para viver esse vosso sonho, pedimos força rezando: fazei-nos santos e santas como vós.
1: Todos, fazei-nos santos e santas como vós.
2: Dai à Igreja ser reconhecida como corpo de Cristo. pelo qual

0: qual ele continue encarnando divindade no coração da humanidade, rezemos.
1: Fazei-nos santos e santas como vós.
0: Dai-nos vossa incansável paciência e esperança de conversão, que não condenam, mas desejam só salvação e vida, rezemos.
2: Fazei-nos santos e santas como vós.
0: Dai-nos encarnar vossa bondade e clemência, vosso perdão a toda pessoa que se abre ao vosso reino, rezemos.
2: Fazei-nos santos e santas como vós.
0: Tornai fecundo o sentimento de todos os que vêm a este santuário, para que sejam sempre semelhantes ao de Cristo Jesus, rezemos.
1: Fazei-nos santos e santas como vós.
3: Por cada romeiro, por cada devoto que vem aqui ao santuário para fazer a sua prece, para pedir uma graça, que Deus, pelas mãos da Mãe Aparecida, possa manifestar seu amor, a sua proximidade, a sua consolação a cada um de vocês, rezemos.
1: Fazei-nos santos e santas como vós.
3: Dai-nos, ó Pai, viver a riqueza do tempo que nos dais, espaço para conhecer a vós, o vosso reino, e nos decidir por vós, seja que preço for. Isso vos pedimos por Cristo, vosso Filho e Senhor nosso.
1: Amém. Iniciamos agora a liturgia eucarística, partilhar e agradecer. Coloquemos no altar o pão e o vinho que vão ser consagrados no corpo e sangue de Jesus. Coloque também a sua vida, a sua intenção, que tudo seja para a maior glória de Deus. Você pode também fazer sua oferta generosa nos cofres que estão ao longo dos corredores. Muito obrigado. Cantemos enquanto ofertamos.

0: Continuemos rezando, irmãos e irmãs, para que nesta festa do Santíssimo Redentor, o meu e vosso sacrifício seja aceito por Deus Pai Todo-Poderoso.
1: Recebo, Senhor, por tuas mãos este sacrifício, para a glória do seu nome, para o nosso bem e de toda a sua santa Igreja.
0: Ó Deus, no único sacrifício da cruz, levastes à plenitude os diversos sacrifícios da antiga lei. Aceitai esta oblação das mãos dos vossos fiéis e santificai-a com a mesma bênção que destes à oferta de Abel, a fim de que sirva para a salvação de todos o que cada um trouxe em vossa honra. Por Cristo nosso Senhor.
1: Amém.
0: O Senhor

Na verdade, é digno e justo, é nosso dever e salvação dar-vos graças sempre em todo lugar, Senhor Pai Santo, Deus Eterno e Todo-Poderoso, pois em vossa misericórdia amastes tanto o mundo que nos enviastes vosso próprio Filho como Redentor. Quisestes que ele fosse em tudo igual a nós, menos no pecado, para amardes em nós o que vos comprazia em vosso Filho. Por sua obediência, ele restaurou os dons que por nossa desobediência, pecando, tínhamos perdido. Por isso, também nós vos louvamos, Senhor, com todos os anjos e santos, e exultantes, cantamos a uma só voz.

0: Na verdade, ó Pai, vós sois santo, fonte de toda santidade. Santificai, pois, estes dons, derramando sobre eles o vosso Espírito, a fim de que se tornem para nós o corpo e o sangue de nosso Senhor Jesus Cristo.
1: Enviai o vosso Espírito Santo.
0: Estando para ser entregue e abraçando livremente a paixão, Jesus tomou o pão, pronunciou a bênção de ação de graças, partiu e o deu a seus discípulos, dizendo: Tomai todos e comei. Isto é o meu corpo, que será entregue por vós.

Do mesmo modo, ao fim da ceia, ele tomou o cálice em suas mãos e, dando graças novamente, o entregou a seus discípulos, dizendo: Tomai todos e bebei. Este é o cálice do meu sangue, o sangue da nova e eterna aliança, que será derramado por vós e por todos para a remissão dos pecados. Fazei isto em memória de mim.

0: Irmãos e irmãs, o que celebramos aqui na Casa de Maria é para nós o mistério da fé e do amor.
1: Todas as vezes que comemos deste pão e bebemos deste cálice, anunciamos, Senhor, a vossa morte enquanto esperamos a vossa vinda.
0: Celebrando, pois, o memorial da morte e ressurreição do vosso Filho, nós vos oferecemos, ó Pai, pão da vida e o cálice da salvação. E vos agradecemos, porque nos tornastes dignos de estar aqui na vossa presença e vos servir.
2: Aceitai, ó Senhor, a nossa oferta.
0: Suplicantes vos pedimos que, participando do corpo e sangue de Cristo, sejamos reunidos pelo Espírito Santo num só corpo.
2: O Espírito nos una num só corpo.
3: Lembrai-vos, ó Pai, da vossa Igreja que se faz presente pelo mundo inteiro e aqui convocada.

no dia em que Cristo venceu a morte e nos fez participantes de sua vida imortal. Que ela cresça na caridade, em comunhão com o Papa Leão, com o nosso Bispo Mário Antônio, os bispos do mundo inteiro, o Padre Provincial que preside esta Eucaristia, os presbíteros, os diáconos, religiosos e religiosas, e todos os ministros do vosso povo.

0: esperança da ressurreição e de todos os que partiram desta vida, acolhei-os junto a vós, na luz da vossa face.
1: Concedei-lhes, ó Senhor, a luz eterna.
2: Enfim, nós vos pedimos, tende piedade de todos nós, e dai-nos participar da vida eterna, com a Virgem Maria, Mãe de Deus, São José, seu esposo, os apóstolos, Santo Afonso, São Geraldo e todos os santos que neste mundo viveram na vossa amizade, a fim de vos louvarmos e glorificarmos por Jesus Cristo, vosso Filho.

0: com esta confiança no Deus que Jesus, o Santíssimo Redentor, nos revelou, um Deus bom, justo, clemente, nós rezamos a Ele, dizendo juntos: Pai nosso
1: que estais no céu, santificado seja o vosso nome, venha a nós o vosso reino, seja feita a vossa vontade, assim na terra como no céu. O pão nosso de cada dia nos dai hoje, perdoai-nos as nossas ofensas, assim como nós perdoamos a quem nos tem ofendido. Não nos deixeis cair em tentação, mas livrai-nos do mal.
0: Livrai-nos de todos os males, ó Pai, dai-nos hoje a vossa paz. Ajudados pela vossa misericórdia, sejamos sempre livres do pecado e protegidos de todos os perigos, enquanto aguardamos a feliz esperança e a vinda do nosso Salvador, Jesus Cristo.
1: Vosso é o reino, o poder e a glória para sempre.
0: Senhor Jesus Cristo, disseste aos vossos apóstolos: eu vos deixo a paz, eu vos dou a minha paz. Não olhei os nossos pecados, mas a fé que anima a vossa igreja. Dai-lhe, segundo o vosso desejo, a paz e a unidade. Vós que sois Deus com o Pai e o Espírito Santo.
1: Amém.
0: E que a paz verdadeira e duradoura do Santíssimo Redentor esteja sempre convosco.
1: O amor de Cristo nos uniu. Cordeiro de Deus, que tirais o pecado do mundo, tende piedade de nós. Cordeiro de Deus, que tirais o pecado do mundo, tende piedade de nós. Cordeiro de Deus, que tirais o pecado do mundo, dai-nos a paz.
0: Felizes, alegres somos nós que acreditamos num Deus próximo, compassivo, justo e bom, e que nos convida agora para o banquete da vida, para a expressão da comunhão. Eis o Cordeiro de Deus, aquele que tira o pecado do mundo.
1: Senhor, eu não sou digno de que entreis em minha morada, mas dizei uma palavra e serei salvo. Que Maria nos ensine a comungar o Santíssimo Redentor. Ela disse sim e foi feita a vontade de Deus. Jesus veio morar dentro dela. Diga amém quando o ministro disser o corpo de Cristo. Amém, eu acredito. Eu apoio a minha vida em Jesus. Por favor, comungue na frente do ministro e dê espaço para os outros que vão comungar. Você em casa, faça a sua comunhão espiritual. Que Jesus tome conta da sua vida e abençoe. Enquanto comungamos, cantemos.

0: graças e louvores se deem a todo momento
1: ao Santíssimo e Diviníssimo Sacramento.
0: Jesus, manso e humilde de coração,
2: fazei o nosso coração semelhante ao vosso.
0: Vamos pedir o que Jesus mandou pedir: mais operários para a messe, mais missionários redentoristas para continuar a missão de Jesus Redentor. Cantemos.

0: para a oração pós-comunhão.
1: Oremos. Nós vos pedimos, Senhor misericordioso, permanecei junto ao vosso povo e fazei passar da

0: castiga para a nova vida aqueles que iniciastes os mistérios do céu. Por Cristo nosso Senhor.
1: Amém. Consagração a Nossa Senhora. Voltados para a imagem. Consagrar-se a Maria é pegar o jeito dela, ser todo de Deus a serviço dos irmãos. Estenda a sua mão, seu braço e rezemos.
2: Ó Maria Santíssima, pelos méritos de nosso Senhor Jesus Cristo, em vossa querida imagem de Aparecida, espalhais inúmeros benefícios sobre todo o Brasil. Eu, embora indigno de pertencer ao número de vossos filhos e filhas, mas cheio do desejo de participar dos benefícios de vossa misericórdia, prostrado a vossos pés, consagro-vos o meu entendimento, para que sempre pense no amor que mereceis. Consagro-vos a minha língua, para que sempre vos louve e propague a vossa devoção. Consagro-vos o meu coração, para que depois de Deus vos ame sobre todas as coisas. Recebei-me, ó Rainha incomparável, vós que o Cristo crucificado deu-nos por mãe, no ditoso número de vossos filhos e filhas. Acolhei-me debaixo de vossa proteção, socorrei-me em todas as minhas necessidades espirituais e temporais, sobretudo na hora de minha morte. Abençoai-me, ó celestial cooperadora, e com vossa poderosa intercessão, fortalecei-me em minha fraqueza, a fim de que, servindo-vos fielmente nesta vida, possa louvar-vos, amar-vos e dar-vos graças no céu, por toda a eternidade, assim.

0: Antes da bênção final, só informamos que los hermanos venceram. Não hermanos argentinos, mas os hermanos espanhóis. E amanhã, na missa das 9, estaremos rezando pelo nosso reitor, Padre Eduardo Catalfo, que completa 30 anos de ministério presbiteral, da sua ordenação. Então amanhã, quem puder, seja de casa ou aqui, participe, reze, agradecendo com o Padre Eduardo Catalfo, para que continue sendo fecundo, frutuoso, o seu ministério presbiteral sacerdotal. Senhor esteja convosco.
1: Ele está no meio de nós.
0: Pela intercessão de Nossa Senhora Aparecida, Rainha e Padroeira do Brasil, que venha sobre todos nós a bênção, a alegria, a saúde deste Deus que é Pai e Filho e Espírito Santo.
2: Amém. Glorificai o Senhor com vossas vidas. Ide em paz e que o Senhor vos acompanhe.
1: Graças a Deus. Alegres, contentes e agradecidos, vamos louvar e bendizer a Deus e a Nossa Senhora. Bem bonito. Viva Nossa Senhora Aparecida! E aquele que é a razão da nossa vida, viva o Santíssimo Redentor! Agradecendo os missionários redentoristas, Padre Provincial, Padre Catalfo e todos eles.

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9: 77, boa noite pra você.
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0: rádio ao vivo, direto da casa da mãe Aparecida, eu chegando aí no seu coração. Que bom, viu, ter você aqui comigo, que bom poder chegar na sua casa, que bom poder estar com você, que alegria gigantesca. Deus abençoe a sua noite, Deus abençoe o seu coração, Deus abençoe a sua vida, a sua semana. Bom, fim de noite e a gente por aqui, né? Fim de noite e a gente por aqui. Juntinhos, direto do Santuário Nacional de Nossa Senhora Aparecida. É bom poder chegar até o seu coração, sempre com a companhia e a presença da Mãe Aparecida, porque é através dela que nós chegamos até Deus. Nós sabemos disso, né? Através dela que nós chegamos até o Senhor. E agora são exatamente 7 horas e 9 minutos, horário de Brasília. Vamos dar início então ao nosso programa. Começa a partir de agora. Programa de edição 8218, produção de Marcos Thiago, coordenação de Paula Castro, direção de Padre Vanderlei Souza, missionário redentorista. Hoje, dia 19 de julho de 2026, domingo, 16º domingo do tempo comum. Oremos a Virgem Maria e abrimos, claro, nosso coração para que nós possamos nos preparar esse programa todo até as 10 horas da noite, porque é momento de oração, momento de rezar o Santo Terço. Eu quero convidar você a partir de agora para deixar suas intenções, seus pedidos, tá bom? Deixa aqui, ó, deixa no colo de Nossa Senhora, deixa nas mãos dela. Entrega a sua semana, a sua família, os impossíveis da sua vida, a gratidão no seu coração também. Vamos rezar. Salve Virgem Maria, nossa querida mãe e padroeira. Como filhos, nos dirigimos a vós, com toda a confiança, implorando vossa intercessão de modo especial por todos os nossos ouvintes, por todos aqueles que rezam conosco no dia a dia, para pedir bênçãos a toda a família, a sua família, a sua casa, no trabalho, nas estradas, nos hospitais, que haja muita alegria e paz em cada lar e que nenhum de nossos irmãos seja alcançado pela discórdia, pela maldade. Abençoai, ó Rainha da Paz, nossa casa, nossa comunidade de fé, nossos familiares, amigos e conhecidos. Intercedei junto ao vosso Filho Jesus, concedendo-nos a graça de caminhar iluminados pela luz do Espírito Santo. Assim seja. Amém.
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0: Coragem de Maria. Cleito Saraiva cantando pra gente aqui no programa Com a Mãe Aparecida. Você pode deixar suas intenções no 12-3104-1043. 12-3104-1043. Gente, pensamento do dia. Os santos nos ensinam. Hoje vamos refletir com as frases de Santa Paulina, Santa Teresa d'Ávila, nesta noite. Vamos lá, juntos, agora. São frases que tocam o nosso coração e direcionam a nossa vida. Nunca, jamais desanimeis, embora venham ventos contrários. Santa Paulina. Santa Teresa d'Ávila. Nada te perturbe, nada te espante. Tudo passa, só Deus não muda. A paciência tudo alcança, e só Deus te basta.
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2: Começando o Momento com Maria de hoje, e vamos juntos refletir o tema Maria, Rainha da Paz. Nossa Senhora é sinal de esperança e ternura para todos aqueles que buscam a verdadeira paz no coração. Em meio às dificuldades da vida, Maria nos ensina a confiar plenamente em Deus e a entregar nossas preocupações nas mãos do Senhor. Seu exemplo de humildade, silêncio e fé fortalece a alma e acalma os corações aflitos. Quando rezamos com devoção, especialmente o Santo Rosário, sentimos a presença materna de Nossa Senhora, nos conduzindo ao amor e à serenidade. A paz que vem de Maria nasce da certeza de que Deus nunca abandona seus filhos. Assim, quem caminha com Nossa Senhora encontra conforto, fé renovada e a verdadeira paz interior.

0: vocês que passam por aqui já no meu WhatsApp e deixa sua mensagem, suas intenções. Bom demais ter você comigo nesta noite. Agora são 19 horas e 17 minutos, horário de Brasília. E é claro, tem música pra você aqui. E minha gente, vai deixando suas intenções, tá bom? 12-3104-1043, 12-3104-1043. Quero atender aqui as suas intenções, colocar no ar, apresentar pra Deus, pra Nossa Senhora. Na verdade, essa noite que a gente tá juntos, a gente fica juntinhos aqui nesse domingo, mais uma semana se iniciando com a graça de Deus, pela intercessão de Nossa Senhora Aparecida.
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0: Aliança de Misericórdia, adorar e bendizer. Agora são 7 horas, 19 horas e 27 minutos. Tá na hora de ir pro nosso intervalo. Já já eu tô de volta. Eu vou pedir um pra você deixar suas intenções aqui no 12-3104-1043. Daqui a pouquinho, às 10 horas da noite, às 22 horas, momento de oração, momento de rezarmos o Santo Terço.
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9: 7h30, boa noite.
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9: 19 horas e 30 minutos pela Rede Aparecida de Rádio, horário de Brasília. Deixa eu mandar um abraço muito especial pra minha amiga Tereza Mendes. Já que me mandando um abraço, me acolhendo aqui. Obrigado, querida. Um grande abração pra você também. Pablo, saudações espanholas. Obrigado, querida. Um abraço para você. Estávamos aqui nós, né, torcendo contra os nossos irmãos. Ô, louco, meu. Ai, bom demais, né? É, enfim, a Copa do Mundo finaliza por aqui, né? A gente termina, de fato, hoje. Foram tantos... quase 2 meses, gente. 1 mês inteiro, né? 1 mês pouquinho. Todo dia com futebol na televisão. Ficava até mal acostumado. Chegava em casa e queria assistir futebol. Ai, ai. Confesso que alguns dias até me atrapalhou de rezar. É. Mas Deus é primeiro lugar sempre na vida da gente. Mas às vezes a gente é, né? Ai, meu Deus do céu. Vou rezar aqui daqui a pouco. Não, deixa eu só terminar essa... pra passar esse aqui. Olha. Deus tem que ser primeiro lugar na nossa vida sempre. Sempre. Pelo amor de Deus. Pelo amor dele mesmo. Mas tá bom. Tudo certo. Tudo vai se encaixando, a gente se diverte um pouco, coloca Deus em primeiro lugar, reza, depois se diverte, reza de novo e vamos seguindo os dias.

0: Vamos lá, né? Vamos lá. Coisa boa ter você comigo aqui também, viu, Rafael? Um grande abraço. Deus abençoe muito. Boa noite. Peço orações pela alma de Neuza Posidônia. Obrigado, querido. Um grande abraço pra você. Ela é lá de Itabaiana. É, o Rafael Cunha. Um grande abraço pra você. Uma ótima noite, viu? Deus abençoe muito você, querido. Vamos lá, porque tá na hora do nosso quadro. Viver como Jesus viveu, Padre Zezinho, participando com a gente neste momento aqui. Vamos juntos? A partir de agora? Agora, agorinha? Agorinha mesmo, né? Agora, nesse exato momento. Viver como Jesus viveu, Padre Zezinho. Eu já volto, já tendo pedido também do meu amigo Rafael aqui também, lá de Itabaiana.
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4: Nosso tema de hoje, eles anunciam Jesus. Eu sou o Padre Zezinho, conversando com você sobre religião e pregação, enquanto o meu relógio anuncia que está na hora de meditar e de pensar em Deus. Olha como ele toca. Parou. É também a nossa vida. Nosso relógio vai avisando que há hora para tudo. E há também um tempo para Deus. Um tempo de conversão e um tempo de busca e de encontro. Eu falo dos que anunciam Jesus, e que em todos os momentos, toda hora, todos os dias, manhã, tarde, noite, semana após semana, ano após ano, estão lá. Pregadores das mais diversas igrejas cristãs, anunciando Jesus do jeito que sua igreja o imagina. Não o dizem, mas na verdade passam aos ouvintes as conclusões da sua comunidade de fé. Segundo eles, Jesus falava e agia e pensava do jeito que eles hoje o anunciam. Convido os fiéis para o seu jeito de ver Jesus, agora, uso muita palavra agora, e garantem que o seu jeito leva ao Cristo histórico e ao Cristo da fé. Será verdade? Há pregadores e pregadoras de todos os ângulos e correntes. Alguns mostram ter lido muitos livros da sua e das outras igrejas, e até os livros de ateus e adversários da fé cristã. Outros, em 5 minutos de fala, traem a sua pouca leitura. Nunca ouviram falar da maioria dos pensadores da fé, dos teólogos, nem mesmo da sua igreja. Podem apenas falar da sua experiência pessoal, porque nem a Bíblia eles costumam ler com isenção. Mas estão lá, pregando e dizendo coisas boas ou profetizando em nome de Jesus. Alguns chegam a garantir milagres em hora marcada. Querem que Jesus seja conhecido. Estão certos ou errados? O que eles fazem é bom ou é mal? É bom. É muito bom alguém anunciar Jesus. O errado é a gente garantir que só a gente o conhece. Aí começa o erro. Só eu sei o caminho. Só nós sabemos. Aí começa o erro. Mas nós sabemos e queremos que você pense em Jesus. Isto é bom, é correto para toda a igreja. Querer que Jesus seja conhecido é fundamental, é uma bênção. Devemos sempre apoiar e aplaudir os que anunciam Jesus. E devemos sempre questionar os que anunciam Jesus só do jeito deles e garantem que só do jeito deles é possível conhecê-lo. Faze como o alpinista que diz que só do seu lado é possível subir a montanha. Está mentindo. Fiquem com Deus.
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1: Camila Machado de Timóteo, Minas Gerais, boa noite. Peço pela alma de Geraldo Magela Carlos. Gostaria muito que vocês tocassem uma música especial para mim, Terra Seca. A Camila e a Maria Terezinha. Deus abençoe vocês. Maria, Deus abençoe muito, viu? Obrigado pela participação com a gente aqui depois. Olinha.

0: Só pedido do meu amigo Rafael Cunha de Itabaiana.
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0: Agora sim, pedido da Maria Terezinha de Timóteo, Minas Gerais. Tô colocando aqui à disposição, sempre, né, o nosso WhatsApp, 12-3104-1043. Deixe suas intenções aqui, o seu pedido, tá bom? Somente.

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Por isso eu construí a minha casa em ti, porque sei que estando em ti, Jesus, nenhuma tempestade me abalará, nem abalará minha casa, os meus, porque estou em ti.

0: qualquer vento, que venha do mundo, que venha do maligno. Não, Jesus, estou em ti. Tu és minha esperança e minha confiança. Por isso eu já vou te agradecendo pela tua vitória sendo manifestada na minha vida. Obrigada, Jesus. Obrigada, meu Jesus.
1: Obrigado, Senhor, porque tu estás aqui, Senhor. E quando vem o vendaval, o Senhor me sustenta. Essa é a nossa confiança. Tu és um Deus de vitória. Nós confiamos em ti, Jesus.

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1: Caros irmãos e irmãs, a paz e Cristo, mais uma vez estamos aqui para viver esse breve momento do diálogo com Maria, nossa mãe. Lembremos sempre, Maria sempre esteve presente na história da Igreja, desde a sua origem, no silêncio, muitas vezes se manifestando, sempre tudo por amor a Deus, para conduzir a nós, seus filhos, para o caminho do seu Filho Jesus, reconhecendo que Ele é o caminho, a verdade, a vida. É importante a gente sempre lembrar que tudo que Maria viveu é para nós um modelo a ser seguido. A verdadeira devoção a Maria é exatamente seguir a ela, deixar que ela nos eduque no caminho de Jesus. Se nós não seguimos o exemplo de Maria, fazendo o que Jesus disse, a nossa devoção pode ficar deturpada. E é por isso que é fundamental, sobretudo nos tempos de hoje, a gente ter a coragem de tomar a decisão: eu quero seguir Jesus. Eu tenho Maria como modelo, mãe que vai me educar nesse caminho. E vou aprender com ela a fazer a vontade de Deus. E um dia poder com ela cantar as glórias de Deus na eternidade. Por isso peçamos sempre a Maria, nossa mãe, a graça de, assim como ela disse, faça-se em mim a vossa vontade, que a gente sempre diga, não só com a boca, mas sobretudo com o coração, que Deus faça em mim a vossa vontade. É isso que o Senhor quer? Essa alegria, essa dor, essa luta, essa dificuldade, essa cruz que eu tenho que abraçar, carregar. Maria viveu alegrias, mas também viveu muitas dores. E ainda hoje, ao ver a todos nós, seus filhos, muitas vezes desviados do caminho do seu Filho Jesus, percorrendo estradas erradas na vida, ao invés de construir a civilização do amor, construindo a civilização do ódio, da raiva, da inveja, da competição e assim por diante, destruindo, portanto, o verdadeiro sentido da vida. Peçamos a Maria a graça de a gente não perder a esperança, de a gente saber se levantar pelas estradas da vida e seguir o caminho, por mais difícil que seja, sabendo que, como ela um dia, sofrendo ao pé da cruz, possamos estar gloriosos na eternidade, onde aí viveremos a vida não mais passageira, mas definitiva, eterna. E aí a felicidade não terá fim. E tudo que nós suportamos possa servir para podermos chegar a essa plenitude da vida. Vamos pagar, entre aspas, o preço da nossa salvação, oferecendo como Jesus a nossa vida por amor a Deus e ao próximo. Que Maria interceda por nós e o seu testemunho nos ilumine na fidelidade.

0: Um grande abraço para você. Ô Senira, tudo bem? Aqui, ó, você já está no WhatsApp aqui da Rádio Aparecida, tá bom? Pode deixar suas intenções, ficar à vontade. Obrigado, querida. Deus abençoe muito você, viu? Bom, gente, 12-3104-1043, você pode deixar suas intenções aqui. Eu vou apresentando com muito carinho seus pedidos e as suas intenções, tá bom? Colocando aqui nos pés de Nossa Senhora seus pedidos. 10 horas da noite, às 22 horas, no horário de Brasília, a gente vai estar rezando aqui com muita alegria nosso Santo Terço. E você é meu convidado mais do que especial, tá bom? Padre Reginaldo Carreira.
1: Um dia Jesus contou uma parábola para falar aos discípulos que Deus Pai é misericordioso. Conhecemos esta palavra de Jesus como a parábola do filho pródigo. Aquele filho que pede e gasta sua herança no pecado e com diversas escolhas erradas. Ao decidir arrependido voltar para a casa do pai, sujo e sofrido, o pai o vê ao longe, pois está sempre o esperando, e corre ao seu encontro, dando um abraço e fazendo festa por sua chegada. Imagino que se fosse comigo eu ia dizer: filho querido, vai tomar um bom banho porque eu quero te dar um grande abraço. Mas o pai misericordioso não se importa com o que o filho tenha feito ou como esteja, apenas vê em sua atitude de voltar um pedido sincero de perdão. O pai acolhe aquele filho. Deus, que é nosso pai misericordioso, nos acolhe sempre. Ele quer nos abraçar, hoje, sabendo de nossos erros, mas disposto a nos levantar e celebrar nossa nova vida. Se um abraço humano pode curar, abra seu coração e receba o abraço que pode salvar.

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1: 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Olha, deixa eu mandar um abraço aqui especial para minha querida Cenira.

0: Deus abençoe você.
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5: 8 horas em ponto, horário de Brasília.
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5: Programa Com a Mãe Aparecida, coisa boa, agora são 8 horas em ponto. Hoje, dia 19 de julho de 2026, domingo. Programa Com a Mãe Aparecida e nós estamos aqui juntinhos pela Rede Aparecida de Rádio. Uma noite especial, abençoada, maravilhosa pra você, tá bom? Ei, coisa boa, vamos lá porque nós estamos no 16º domingo do tempo comum. Programa Com a Mãe Aparecida. É sempre bom demais poder ter você aqui comigo pelas ondas da Rede Aparecida de Rádio. Sempre muito bom ter você aqui, principalmente agora. Você que está aqui comigo sintonizado na Rádio Caiaria FM Porto Velho, Rondônia. Pela Rádio América em Uberlândia, Minas Gerais. Você também está me acompanhando aí pela Rádio Vida Nova AM em Jaboticabal. Quem mais está sintonizado comigo aqui através das nossas retransmissoras? Vamos lá. As nossas retransmissoras comigo aqui. Rádio Difusora FM de Monte Aprazível, São Paulo. Rádio Tubá FM de Tubarão, Santa Catarina. Rádio Vaza Barris FM em Joromoabo, na Bahia. Também pela Rádio Brasil, em Campinas, São Paulo. Pela Rádio América AM em Uberlândia. Pela Rádio Arca da Aliança FM em Blumenau, Santa Catarina. Sejam muito bem-vindos, viu? Sejam bem-vindas. É uma noite abençoada para cada um de nós. Para você, uma semana especial demais, tá bom? Deus Nossa Senhora possa cuidar do seu coração e da sua vida. Senhor Deus, nosso Pai, nos colocamos em Tua presença, com o coração agradecido pelo dom da vida e pelo Teu amor que nunca nos abandona. Concede-nos, sim, a graça de ouvir a Tua palavra e colocá-la em prática com fidelidade. Ensina-nos a viver e a escolher sempre o que nos aproxima de Ti, reservando um tempo para a oração, para a escuta, para a vivência do Evangelho. Fortalece nossas famílias, ilumina aqueles que enfrentam dificuldades, conforta os enfermos, para os que sofrem.

0: e renove a esperança de todos os que confiam em tua misericórdia. Pela intercessão da bem-aventurada Virgem Maria, Nossa Senhora Aparecida, ajuda-nos a viver este dia com fé, simplicidade e amor, para que nossas atitudes revelem a presença de Cristo em nossa vida. Que a nossa semana seja assim, com muita fé, com muita simplicidade, com muito amor. E que nossas atitudes sempre possam levar a luz de Cristo em cada momento, em cada atitude, em cada gesto do nosso dia a dia.
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0: Padre Joãozinho, cura Senhor onde dói, Rede Aparecida de Rádio, música, fé

0: Salmo responsorial.
1: Salmo 85. Ó Senhor, vós sois bom, sois clemente e fiel.
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1: 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Escutai, ó Senhor, minha prece, o lamento da minha oração.
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1: Coisa boa, fica à vontade, estamos em casa.
2: Boa noite, meu querido amigo.
1: Boa noite.
2: Que bom que você está aí agora à noite.
1: Obrigado.
2: Vamos rezar junto o texto, se Deus quiser.
1: Amém.
2: Coloque aí minhas intenções nos pés de Nossa Senhora e vamos rezar.
1: Amém.
2: Tá bom?
1: Colocando com muito carinho.
2: Até amanhã, 1 hora da tarde, se Deus quiser.
1: Se Deus quiser.
2: Uma boa noite para você, um abração.
1: Muito obrigado. Um abraço para você, Marli. Um bom fim de noite aí, viu? Daqui a pouquinho, 10 horas, estamos juntos, ó. Todos juntos com a mão no terço. Rezando, pedindo a Deus e a Nossa Senhora a sua, o seu cuidado, a sua previsão, a sua provisão, a sua intercessão de mãe sobre nós. O Antônio de Petrópolis está comigo também, pedindo intenção do Santo Terço. Recebo um abraço meu, tá, Pablo? Um abração para você também, querido. Boa noite. Eu tô colocando aqui também o... Boa noite, a Lucineia, de Ariquemes, em Rondônia, pedindo oração pela saúde de todos da sua família, pela paz do mundo inteiro. A paz precisa reinar no mundo inteiro. E nós somos esses... A gente é esse vaso, né, de barro. Somos esse vaso de barro. Somos simples, somos frágeis, mas temos essa capacidade de levar o amor e a paz aonde a gente for, né? Por quê? Porque nós acreditamos em Cristo. E o mundo ainda não reconheceu a Cristo. Então nós podemos anunciar através da nossa atitude, através da nossa vida com Deus, através da Eucaristia, através dessa paz do mundo que a gente traz para o nosso coração. Nós precisamos transmitir para os outros que existe uma paz. E que a paz, ela reina no nosso coração e ela reinará eternamente. Isso eu tenho certeza. Música linda. A paz reinará. Anjos de Resgate. 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

0: 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Deixa eu ver quem mais tá aqui comigo, deixando as suas intenções. Pablo, vamos rezar para Deus e no Santo Terço pela minha família. Por você e pela sua família. Obrigado, obrigado, brigadinho, brigadão. Deus abençoe, queridas. Sou eu, Pablito. A Maria Regina. Ei, Maria! Deus abençoe você. Uma ótima noite. Boa noite, nós por aqui. Abraço, Valdir, Lu. Meus queridos, diretamente de Ponta Grossa, no Paraná, para todo o Brasil aqui pela Rede Aparecida de Rádio. Que Deus abençoe muito vocês, viu? Vocês tenham uma noite abençoada, viu? Grande abraço pra vocês. Alô, Antônio.
1: Oi, boa noite.
0: Bem-vindo.
1: Eu sou Antônio. Antônio Thierry, moro em Santana do Moaçu, Minas Gerais.
0: Deus abençoe você, meu amigo.
1: Minas.
0: Deixe suas intenções.
1: Eu gostaria, no auditivo, se botar meu nome aí.
0: Uhum.
1: Por favor.
0: Pode deixar.
1: O nome da minha família.
0: Claro.
1: Meus filhos, tem um filho preso em São Estado de São Paulo, Santa Gertrude, preso.
0: Vamos rezar por ele, tá bom? Que Deus abençoe você, Antônio. Estamos rezando pelo seu filho, estamos rezando por você, pelo seu coração. A gente fica angustiado com algumas situações nessa vida. Mas olha, antes da gente ser liberto fisicamente, quem liberta a nossa vida é sim o amor de Deus e de Nossa Senhora. Por isso que a gente apresenta ele aqui com muito carinho, tá bom? É verdade. Deus, Nossa Senhora, sempre cuida. Nas situações mais inexplicáveis e nas situações que a gente assim para e pensa, fala, ah, nada vai dar certo. Tá tudo complicado. Calma, calma. A última resposta é sempre de Deus. Deus tem projeto na nossa vida. Tem projeto na vida do seu filho, viu? Não perca jamais a esperança.
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Programa com a Mãe Aparecida, agora são exatamente 8 horas e 26 minutos. E nós estamos juntos aqui, viu? Direto da casa da Mãe Aparecida, chegando no teu coração, com muito carinho sempre, né? E é bom demais poder estarmos juntos nessa noite de paz, preparando nosso coraçãozinho, nosso emocional pra gente entrar nessa semana também. E é claro, sempre com paz. O programa com a Mãe Aparecida, em especial no domingo à noite aqui, não sei se sou somente eu que tenho essa opinião, mas a gente tem uma paz no coração. Parece que o programa é tão gostoso, ele é tranquilinho, já vai direcionando a nossa noite, sabe? É muito especial, né? E na hora da oração do terço, pra mim, eu gosto demais. Fico até aqui quietinho, rezando, de olhos fechados, pedindo pelas mãos de Nossa Senhora que Deus nos traga a paz, nos traga o descanso, né? Que é merecido pra gente. Porque a gente trabalha de segunda a sexta, às vezes, ou até mesmo no sábado. Então a gente chega no domingo e acho que muitos de nós conseguimos descansar, né? Tem gente que não consegue nem descansar por causa da correria do dia a dia. Vai descansar na segunda-feira ou descansou no sábado, mas o descanso mesmo do domingo, ele é especial, né? É o momento que a gente para e reflete, a gente faz uma reflexão sobre a nossa semana. Então é hora de parar, né? E o coração do homem não encontra repouso enquanto não descansa em Deus. Então o programa com a Mãe Aparecida tem essa oportunidade. Nossa Senhora coloca a gente no colo dela para que a gente possa descansar no colo de Deus. Bonito, né? É muito legal. A Creuza de Americana está aqui comigo também. Boa noite, peço oração pelos meus filhos, para mim. Deus abençoe vocês. Obrigado, Creuza. O Luiz Ricardo, lá de Ponta Grossa, a Daniele. Boa noite, tudo bem? Eu gostaria de saber

0: se tem alguma vaga para rezar o terço de hoje. Olha, eu vou falar com você aqui já, viu, meu querido? Eu vou dar uma conferida aqui na nossa planilha. E é claro que se tiver uma oportunidade aqui, você pedindo assim para mim, né? A gente tá nessa possibilidade, você vai rezar comigo sim hoje, tá bom? Já vou falando com você aqui já. Agora são 8 horas e 28 minutos. 8 horas e 28 minutos. Eu tenho que sair. Que horas, meu Deus? Não posso esquecer aqui. Olha, daqui a pouquinho eu saio. Ah, não. Só 8h57. Eu tenho um tempinho ainda aqui. Tenho tempo ainda. Que bom. Então estamos tranquilos. Bem tranquilos. Aqui, nosso break. Ah, não, agora mesmo. Nosso break agora aqui, ó. Nesse exato momento. Eu já volto
1: você
0: já.
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0: São 8 horas e 31 minutos. Boa noite.
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0: 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Vamos lá.
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0: Tá na hora de destaques da Igreja? Vamos lá, porque a gente acompanha a partir de agora com ela, Rafaela.
8: Olá, para você que acompanha a programação da Rede Aparecida de Rádio e emissoras parceiras, o Venerável da Igreja Padre Vitor Coelho de Almeida foi lembrado ao longo da semana no Santuário Nacional de Aparecida, nutrido em preparação para a edição de número 15 da sua Romaria, que aconteceu neste final de semana na Basílica de

0: Aparecida. Neste ano, a temática da Romaria foi Padre Vítor e a devoção a Maria. Em vida, como missionário redentorista, o Venerável foi um dos principais propagadores da devoção a Nossa Senhora Aparecida e viveu esse amor à Mãe de Deus na missão e na vida, como explicou o missionário redentorista Padre Vanderlei Souza, diretor da Rádio Aparecida.
1: O Padre Vítor foi um dos evangelizadores no Brasil, dos missionários, dos sacerdotes, que muito contribuiu para a cultura da devoção mariana em nosso país, né? A gente tem bem claro que a presença de Maria na história da humanidade, ela se dá muito no concreto, na realidade, né? A gente vê ali Nossa Senhora de Fátima aparece como uma pastora para os pastorzinhos. A Nossa Senhora de Guadalupe, ela aparece ali como uma indígena para o indígena Juan Diego. E a Nossa Senhora, e assim ela vai, né? Em cada realidade, a gente vai percebendo que a devoção, ela tem muito a ver como resposta aos apelos, às necessidades, à realidade, porque é assim que Deus age. E o Padre Vítor captou isso, a partir da sua experiência própria, como Nossa Senhora entrou na sua vida e ocupou o lugar onde a humanidade como tal não seria capaz de ocupar, ele percebeu, eu acredito, né, a gente observando a sua história, o seu legado e toda a sua missão, ele percebeu assim, onde é a carência dessa maternidade espiritual, dessa presença de conforto e de cuidado no Brasil. Então ele divulgou essa presença mariana, a devoção à Nossa Senhora, que era um trabalho já que os missionários redentoristas faziam a partir do Santuário Nacional de Nossa Senhora Aparecida, né? Era Santuário de Nossa Senhora Aparecida, mas ele entendeu isso a partir dos apelos. Aquilo que o Papa Francisco nos convocou por ocasião do Sínodo de Roma, né? Escutar os apelos do Espírito a partir dos gritos da realidade. Então, esse legado, o Padre Vítor contribui muito para a nossa história, para a nossa espiritualidade mariana no Brasil. A devoção à Nossa Senhora não vem como um pacote fechado. Ela brota da experiência, do contato com a realidade e procurando dar respostas a essa realidade tão carente que nós tínhamos e ainda temos no nosso país.
0: Nesta semana, também a província redentorista Nossa Senhora Aparecida celebrou os 25 anos de ordenação presbiteral de seu superior provincial, o missionário redentorista Padre Marlos Aurélio da Silva. No jubileu de prata de ordenação presbiteral, a província rendeu graças a Deus pelo dom da vocação de Padre Marlos, por seu ministério sacerdotal e por sua dedicação à Igreja e à Congregação do Santíssimo Redentor. Vamos saber também o que foram destaques na Conferência Nacional dos Bispos do Brasil com Larissa Carvalho, assessora de imprensa da CNBB.
2: A sede da CNBB aqui em Brasília acolheu um encontro com bispos secretários e secretários executivos dos regionais da conferência. A iniciativa reuniu representantes dos 19 regionais para um tempo de formação, avaliação, partilha e alinhamento das ações pastorais e administrativas da Igreja no Brasil. Ao longo da programação, os participantes aprofundaram questões relacionadas à gestão dos regionais e refletiram sobre temas como comunicação, sinodalidade, animação missionária e as campanhas da fraternidade para evangelização. Padre Tiago Ávila Camargo, secretário adjunto de pastoral da CNBB, comentou que o encontro também definiu encaminhamentos para o trabalho conjunto entre a Secretaria-Geral e os regionais, com o objetivo de fortalecer a comunhão e a missão evangelizadora da Igreja no Brasil.
3: É uma alegria poder acolher esses nossos irmãos e irmãs que colaboram diretamente no trabalho que os regionais realizam junto com as igrejas locais. E o objetivo de reuni-los aqui na sede é justamente para nós oferecermos e termos com eles a oportunidade de partilharmos as experiências pastorais, experiências administrativas, de tudo aquilo que envolve a vida dos regionais e que também estão em diálogo com a realidade da sede nacional da CNBB.
2: A próxima reunião ficou prevista para novembro em Vitória, no Espírito Santo. A Comissão Episcopal para o Ecumenismo e o Diálogo Interreligioso da CNBB abriu as inscrições para o Encontro Nacional de Formação e Vivência Ecumênica. A atividade será realizada de 4 a 6 de setembro no Centro de Convivência Mãe do Bom Conselho, em Jundiaí, São Paulo. Com o lema "Que todos sejam um para que o mundo creia", inspirado no Evangelho de João, o encontro pretende promover a formação, o diálogo e a

0: vivência ecumênica entre os participantes. As inscrições já estão abertas e podem ser feitas no link disponibilizado no portal da CNBB em cnbb.org.br. Lembrando que essas e outras notícias vocês conferem lá no nosso portal. De Brasília, Larissa Carvalho, da Assessoria de Comunicação da CNBB para a Rede Aparecida de Rádio e Signis Brasil.
1: E o cardeal Matheus Zuppi viveu dias de missão na Ucrânia. O presidente da Conferência Episcopal Italiana foi enviado pelo Papa Leão XIV para dar esperança de um olhar para o futuro ao povo ucraniano. Raimundo Lima, da Rádio Vaticano, tem as informações.
2: De carro, de Kiev a Cracóvia e depois em um voo regular, o cardeal Matteo Maria Zuppi retornou a Roma nesta quinta-feira, 16 de julho, ao concluir a missão na Ucrânia. Foi a segunda missão, após a de 2023, para levar a nação devastada à proximidade e à oração do Papa Leão XIV, que acompanha com apreensão o conflito e pede que se defenda a humanidade, primeira vítima de toda a guerra. Foram 4 dias do cardeal entre a região de Lviv e a capital Kiev, marcados por uma intensa sucessão de encontros, visitas, celebrações, conversas e compromissos. Os últimos ocorreram quarta-feira, dia 15, à tarde, após a cerimônia matinal na Praça de São Miguel pelo Dia da Soberania da Ucrânia, com o presidente Volodymyr Zelensky e outras autoridades civis e religiosas, começando pelo encontro com o ministro das Relações Exteriores da Ucrânia, Andriy Sybiha. Uma longa conversa na qual foram abordados diversos temas para os quais foi solicitado o apoio da Santa Sé, a qual o ministro, em nome do governo ucraniano, expressou gratidão pelo compromisso humanitário inabalável. Compromisso esse que o chefe da diplomacia de Kiev voltou a solicitar a Zuppi, à luz dos esforços de paz e da visão comum de uma paz global e duradoura. Ele declarou que a Ucrânia deseja pôr fim a esta guerra mais do que qualquer outro. Ao mesmo tempo, nossa indústria de defesa em rápido crescimento e nossa experiência no campo de batalha estão tornando a Ucrânia um ator cada vez mais importante para a segurança europeia, disse. O ministro chamou a atenção para a situação dos civis ucranianos detidos que, segundo ele, permanecem excluídos de mecanismos eficazes de proteção internacional. É necessário, portanto, promover um caminho humanitário específico para a libertação deles. Sybiha também informou Zuppi sobre a situação humanitária nas comunidades de Oleski e Olapristan, na região de Kherson, ocupada por soldados russos, onde milhares de civis precisam urgentemente de um corredor humanitário. Também não faltou uma menção ao recente ataque russo ao mosteiro de Lavra de Kiev-Pechersk, patrimônio da Unesco, cujo aniversário de 975 anos será comemorado em agosto. A proteção e a restauração desse local são uma das prioridades do governo ucraniano. Os temas do repatriamento de prisioneiros e crianças, da proteção da população e da ajuda humanitária voltaram a ser abordados em várias ocasiões também nas demais reuniões institucionais, durante as quais Zuppi reiterou várias vezes o que constitui o cerne da sua missão na Ucrânia. Um único militar, um único civil ou uma única criança que possa se reunir com sua família é um passo em direção à paz, disse o cardeal, assegurando: todo esforço possível será feito. Dos estúdios da Rádio Vaticano, Raimundo Lima.
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4: Boa noite.
5: Boa noite.
4: Com essa geração, toda minha família, né? Quero agradecer a Deus por mais um fim de semana abençoado e para a semana que vem. Semana amanhã, né? Segunda-feira. Nós temos uma boa semana de trabalho, de muita luz. Puta, boa noite.
6: Belezinha?
4: Estou ouvindo pela rádio Vida Nova FM, Goiânia, Minas Gerais. Oh,
6: coisa boa. Um abração para você, meu amigo Geraldo. Tudo de bom para você, viu? Uma noite abençoada.
7: Oi, Val. Boa noite, Pablito. É bom, tu que querida? Tá aí hoje, menino. Que legal. Obrigado. Cheiro no coração.
6: Um cheiro no coração, viu? Toninho Alves com a gente aqui também, tá? Rosânia, de Afonso Cláudio, no Espírito Santo, né? Uma boa noite pra você, viu? Ô, minha amiga Tereza, muito obrigado pelo carinho. Uma noite linda, maravilhosa pra você também, viu? Quem mais tá comigo? A Ângela. Hoje eu quero oferecer a oração do terço pra viagem que meu filho está fazendo. essa semana para participar de um evento em sua área de turismo. Vamos rezar por ele, tá bom? Colocando ele aqui no colo de Nossa Senhora, tudo vai dar certo. Em nome de Jesus, amém. Um abraço, querida. Alô, Edivaldo Meira, meu amigo. Pablo, boa noite, por favor. Põe meu nome e o da minha família também na intenção do Santo Terço, tá bom? Agora são 8 horas e 43 minutos no horário de Brasília. Daqui a pouquinho vai ficar faltando só uma horinha pra gente rezar o terço. E eu quero rezar junto com você e por você. Por isso, fica à vontade para deixar suas intenções, seus pedidos. Fica à vontade, tá bom? Você tá na casa de Nossa Senhora, você tá na rádio de Nossa Senhora. É só chegar, abrir o coração e, é claro, falar com Deus pela intercessão de Nossa Senhora e através dessa devoção tão especial ao Terço Mariano. Banda Dom, Fiat.

Passa-se, participação de Laís Mota. Tá na hora de falar da família dos devotos. Inclusive, nós estamos encerrando hoje a Supertenda. E é lógico, as comemorações aí da 27ª edição, aniversário da família dos devotos. Neste mês tão especial, comemorando o aniversário da nossa família, dos devotos, 27 anos de história. As obras da Fachada Oeste são um reflexo do nosso empenho em cuidar da Casa da Mãe Aparecida. Obrigado por ajudar nesta missão, dando continuidade nesta última etapa da jornada bíblica. 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

0: Inclusive hoje, dentro da super tenda, eu acompanhei lá os devotos colando lá, né? Um painel da família dos devotos, né? Pude acompanhar e ver ali a emoção dos devotos colocando a sua pedrinha ali com a cola, fazendo o trabalho do mosaicista ali, né? Muito especial, muito legal. Momento gigantesco, momento muito especial. Vai passando de geração em geração esse amor por construir a casa de Nossa Senhora. Vamos lá, eu tenho mais pessoas participando comigo aqui. Toca pra mim, meu querido. É a música Oceano de Misericórdia, Anjos de Resgate. Oi, Célia.
1: Boa noite, Pablo Soares. Deus te abençoe. Uma ótima e santa semana para você. Que Nossa Senhora te proteja. Eu quero colocar no terço toda a minha família, a saúde da minha mãe, Dona Nina, a minha saúde também, o tratamento da minha visão. Quero colocar também a viagem que minha filha está fazendo de volta, que ela foi lá para o Rio e está voltando. E que Nossa Senhora guarde e proteja essa viagem, que ela chega sã e salva em casa. E eu quero pedir também proteção para o meu filho Naércio Daniel e por todos os que estão ouvindo. Um abraço para você, meu querido. Deus te abençoe.
0: Obrigado, Célia.
1: E salve Maria.
0: Salve Maria. Um abração para você, minha amiga. Obrigado pelo carinho, viu? Obrigado pela participação aqui com a gente também. Vou atender seu pedido também, tá bom? Deus abençoe muito. Muito. Vamos lá. Oceano de Misericórdia, Anjos de Resgate. Vamos lá, vamos ver se a gente encontra aqui pra ela. Aqui, ó. Linda demais, tá aqui. Aqui já preparadinho aqui pra Célia. Quem mais tá comigo aqui dando um oizinho? Francisco. Oi, Francisco. Boa noite. Deus abençoe. A Cida deu um olá tão especial aqui também. Olá, a Cida Zagota. Ela tá deixando as suas intenções aqui. Eu aguardo um pouquinho pra apresentar suas intenções também, tá, minha querida? Opa, com certeza. Vamos lá. Olha, vamos juntos, porque o programa não pode parar, jamais. E é claro, não deixe de colocar suas intenções, hein? 12-3104-1043. 12-3104-1043. Tô aguardando os seus pedidos, as suas intenções, tá bom? Fica à vontade, você tá aqui no programa com a Mãe Aparecida, com a Mãe Aparecida, de mãos dadas com ela. E com a Mãe Aparecida, você já sabe, né? É a melhor companhia. Ela nos apresenta a Deus. Isso é lindo.
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1: Deus lhe disse: não te aproximes daqui. Tira as sandálias dos pés, pois o lugar onde estás é chão sagrado. Êxodo 3:5. A história de Moisés continua. Estava o faraó sepultado e Moisés se preparando para pôr em prática o projeto de Deus em sua vida. Casado com uma judia, trabalhava como pastor de ovelhas. Enquanto cuidava das ovelhas no campo, ele observou que uma árvore estava se queimando com labaredas altas. Assustado com o fenômeno, Moisés se aproxima da árvore. Ao chegar mais perto, ouviu uma voz que dizia: "Eu sou o Deus do teu pai, o Deus de Abraão." Moisés escondeu o seu rosto porque temeu olhar para Deus. Certamente, Moisés se sentiu protegido por Deus. A coragem e o poder recebidos dele fizeram de Moisés um dos maiores profetas do judaísmo e do cristianismo. Deus volta a aparecer a Moisés para mostrar seu poder na realização do seu projeto de vida. A vida de Moisés é um exemplo de fé, de confiança e de realizações. Conhecendo a vida de Moisés, ficamos a meditar sobre nossa vida como cristão. O que tenho feito, como tenho feito e para quem tenho feito. Sou eu o motivo principal do meu projeto ou me preocupo também com os objetivos de minha igreja e com os seus serviços sociais? Devo ter ouvido a palavra de Deus nas minhas orações, mas não escutado. A vida para mim, vivida egoisticamente, não me deixava ouvir o que Deus pensou verdadeiramente para mim. Senhor, peço perdão pela minha indiferença com os problemas que estão ao meu redor. Ajuda-me a ouvir o que queres que eu faça. Amém.
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4: 9:02, horário de Brasília.
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4: Programa Com a Mãe Aparecida. 9:02, horário de Brasília. A gente fala 9:21, horário de Brasília. Enfim, eu fico muito na parte da tarde, então a gente sempre fala ali, né? 4:59, eu falo assim: boa tarde pra você. Aí quando chega aqui tem que falar o horário de Brasília e boa noite, vai dando uma enroscadinha na gente, sabe? Mas estamos aqui, firmes e fortes, e juntos. Até amanhã, olha só. Vou ficar aqui até amanhã, olha, gente. Até amanhã de manhã, até meia-noite. Aí que a gente dá o espaço aqui da segunda edição aí.